o ideal do amor e da verdadeira generosidade é dar tudo de si, mas sempre sentir como se isso não houvesse lhe custado nada.

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Não acredite em tudo o que você vê. Todo mundo está travando uma batalha interna. Não é fácil para ninguém.

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Quando o dia nascer, leve consigo a certeza de que sempre existe uma nova oportunidade para fazer melhor. Eu sou Adérito Magaia, volto na próxima ocasião e fico por aqui. Bom dia, até a próxima. Fui!

0: Em toda a República de Moçambique são precisamente 5 horas. As notícias desta hora com o jornalista Albino Muyambo.
1: Cordiais saudações. Começamos com basquetebol. O Ferva de Maputo venceu a Liga Sazol, o Campeonato Nacional de Basquetebol em Séniores Femininos, ao derrotar o Costa de Sol na noite desta quarta-feira, no 5º jogo dos playoffs. Os números com o jornalista Carlos Langa.
2: Ferroviária, campeão nacional, venceu o jogo por 52-41. Vamos tentar colher uma reportagem aqui na banda locomotiva. Técnico Nasir Salé, Mr. Salé, como é que vê este título ganho?
3: Somos tetracampeões nacionais e este título deve sempre do nosso lado.
1: Ferro Verde Maputo é tetracampeão de basquetebol sênior feminino do nosso país. No Rei Futebol, Celton e Cadre deram a vitória por 2-0 a Black Bulls diante de Ferva da Beira, esta quarta-feira em pleno Caldeirão de Chiveve, em jogo válido para a Ronda 20 do Moçambola 2026. É um resultado que isola ainda mais os touros na tabela classificativa, com 41 pontos, mais 7 do que a turma locomotiva da Beira. As reações com o repórter Filipe Jorge.
4: No fim do encontro, o técnico adjunto do Ferva da Beira, João Abílio, disse que os seus jogadores não puseram em prática o sistema técnico ensaiado durante a semana.
5: As coisas não nos correram bem, infelizmente, a jogarmos em casa. Futebol tem dessas, não vamos ganhar sempre. Coincidiu hoje, acabou. Não deu. Não estivemos tão bem. Vimos que o nosso adversário esteve bem nas duas bolas paradas. Pequena falha que nós tivemos, culminou naquilo que foram os dois golos do adversário.
4: Quem não cabia de contente era o técnico da ABB, Nelson Santos, que elogiou a prestação do conjunto.
6: Era importante, depois do jogo das Afrotaças, deslocámos à cidade da Beira e conquistámos os 3 pontos perante o nosso candidato direto, neste caso o Ferro da Beira. Foram só 3 pontos, jogo duro, jogo difícil. Acho que não quer falar de outros assuntos, mas o mais importante são os 3 pontos. Agora, eu acho que não há necessidade de inventarem um penalti e marcarem um livre na parte final para ver se o jogo ainda ficava aberto. Eu não falo em colinha, em ajudas. Nós estamos em primeiro com mérito. Vamos continuar em primeiro com mérito e queremos ser campeões. E para ser campeões, foi a prova disso. Vimos aqui ao Chiveve ganhar com mérito, sem ajudas de ninguém. Ao contrário de muita gente, diz que a gente estamos a ser ajudados. Respeitem a ABB, porque nós só queremos fazer o nosso trabalho.
4: Rescaldo do jogo, Ferver da Beira 0, ABB 2, a contar para a 20ª jornada de Moçambola.
1: O Costa de Sol venceu o Xingal de Teta esta quarta-feira por 1-0 em desafio da Ronda 20 do certame. Mohamed Rafik.
7: Não estamos a ganhar, não estamos a marcar golos. Entramos num jogo onde estávamos um bocadinho retratados, para trás, mas depois conseguimos controlar, saímos a zero a primeira parte, entramos e puxamos a orelha, fizemos algumas mudanças, onde depois esticamos o jogo, fomos à procura do golo, mas contra a corrente do jogo, uma bola inesperada, sem Costa Sol fazer muita coisa, conseguiu marcar o golo e ganhou o jogo.
8: Do lado contrário, o técnico do Costa do Sol, Horácio Gonçalves, disse que vitória justa.
9: É um jogo muito feio, porque o terreno não ajuda a jogar, e depois com o vento foi pontapé para a frente, pontapé para o ar, estamos zoados, enfim, foi um jogo muito feio, porque o adversário também procura esse tipo de jogo, pronto, está habituado ao terreno, nós temos alguma dificuldade com isso, não é? De qualquer das formas, pronto, deu para ver que tivemos sempre o jogo controlado, e, enfim, tivemos sempre a situação sempre mais próxima da vitória do Costa do Sol. Foi pena não termos concretizado mais uma outra oportunidade que tivemos, mas pronto, é o futebol.
8: Momentos de jogo, Xingal 0, Clube de Desporto do Costa do Sol 1, esta quarta-feira, no campo sintético 25 de setembro, na cidade mineira de Motiz, em Tate.
1: Em Vilanculo, a ADV venceu por uma bola sem resposta a turma da Associação Desportiva de Pemba, no campo municipal Valdemar de Oliveira Fernandes. Foi o Bloco de Notícias. Bom dia.
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São 5 horas a 14 minutos e 50 segundos. Bem-vindo então a esta a primeira parte dos nossos trabalhos para o dia 17 de setembro de 2026. Eu sou Carlos Matus e consigo até muito bem perto das 10 horas. Para ouvir, já sabe, muita informação desportiva, palavra amiga e também muita música para ouvir e, quiçá, dançar. Estamos juntos nesta parte inicial dos nossos trabalhos para o dia de hoje. É quinta-feira, votos de um bom dia.

5 horas 19 minutos e meio. 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

0: mesmo antes de anunciar os números através dos quais podemos conversar, já tenho indicação do primeiro ouvinte. Vou mesmo ao encontro para poder cumprimentá-lo. Bom dia! Alô?
1: Salam aleikum.
0: Cota Rafiki.
1: Para fazer inveja aos outros.
0: Exatamente.
1: Digo, o primeiro, number one, o chefe da turma. O teu melhor amigo.
0: E então, como é que vão as coisas aí?
1: Olha, é assim, Carlos Matur. Estou motivado aqui. A força anímica, olha, cresceu ontem. Uhum. Pelo fato até, eu andava a roer as unhas aqui, em relação ao Black Bulls e o Ferro Verde da Beira, não é?
0: Uhum. Uhum.
1: Graças a Allah, graças a Deus, já vencemos o jogo, não é?
0: Uhum.
1: Foi um jogo bem disputado e acredito que saímos bem porque vencemos o jogo.
0: Uhum.
1: É óbvio que há sempre contestações, não é?
0: Uhum.
1: Mas gostei muito do meu grande amigo, grande jornalista Fernando Dias, né?
0: Exatamente.
1: Porque após o jogo foi entrevistado o mister do Ferroviário, não é?
0: Exato.
1: Então, ele até nem teve aqueles princípios dos valores morais, não é?
0: Uhum.
1: Perante o jornalista. Tirou a toalha para ele, olha, é para eu dizer o quê? Você não viu o que aconteceu?
0: Uhum.
1: Por isso, simplesmente disse e se virou as costas, né? Então, acho que não ficou bem. Já no resumo, o Fernando Dias, olha, diz que a arbitragem foi justa, o Black Bulls foi um vencedor justo, quizá até diria o seguinte, eu fiquei feliz porque, sendo o Black Bulls, que é sempre contestado, né? O Mr. Santos ontem disse, olha, nós vencemos bem o jogo.
0: Exatamente.
1: Não andem por aí a dizer que o Black Bulls é carregado nas costas. Não, vencemos.
0: Uhum.
1: E o resultado de tudo isto é o quê? Não sei se viu nas imagens que até furaram as rodas da carrinha do Black Bulls.
0: Do autocarro da Black Bulls.
1: É o treinador que contesta, são os adeptos. Então eu agora estive a conversar com um grande amigo meu, residente da Beira, e um grande ouvinte assíduo há mais de 20 anos, não vou citar o nome, que diz Cota Rafiki. Por isso que eu contesto a ti quando diz que os treinadores moçambicanos são bons. Né? Eu digo, mas são bons, diz que nada, Cota. Quando perdem, atiram pedradas para os árbitros, para os dirigentes e tudo. Quando ganham, é tudo as mil maravilhas.
0: Uhum.
1: Então, eu analisei e vi que, de facto, nós temos treinadores moçambicanos, mas num número muito ínfimo, não é? E há tão poucos que bons e que são sérios, não é? Essa é a razão que essas equipas do topo contratam treinadores estrangeiros, é? Sem querer ofender esta sensibilidade dos dirigentes, mas, por vezes, acho que temos que ganhar a consciência de não falarmos coisas fúteis, sobretudo os nossos ministros, né?
0: Uhum.
1: Estamos a ver a diferença agora, não é?
0: Uhum.
1: Contestam, falam daquilo, falam disto, falam sem necessidade nenhuma. Sabe o que, Matur? Não vou roubar muito tempo. Eu treinei alta competição,
0: uhum.
1: Pelo menos frequentei 3 cursos. Até não estou a assumir protagonismo, os diplomas que eu tenho, a assinatura é João Avalanche e Joseph Blatter. É?
0: Uhum.
1: Então, para dizer o seguinte, naquela altura, com muita seriedade, não nos envergonhe, meus treinadores do Moçambola, ainda mais vocês, agora, para frequentarem cursos da FIFA, através dos moldes e tudo, tem muita chance, porque alguns até vão fazer lá as suas pesquisas em casa e tudo mais durante um tempo, com um certo apoio, quizá até diria o seguinte, de pessoas com mais capacidade. Né? Então, valorizem aquilo que é a escola dos próprios vossos instrutores FIFA, que são moçambicanos. São pessoas sábias. Nós não vamos tirar mérito a um professor Abdullah. Não vamos tirar mérito a vários outros, o professor Magaia, né? é professor dos nossos treinadores aqui, hein? Então dizer, olha, veja lá, hein? Você não viu o quê? Ainda tiveram um penalti, hein? A favor do Ferroviária. Imagina que fosse a favor do Black Bulls. Defendeu com todo o mérito, sinceramente. Olha, parabéns para o Black Bulls e o Ferroviário da Beira. Perdeu um grande treinador. É o Daúto Faquirá, meu grande amigo Daúto Faquirá. Perdeu o treinador que estava a levar aquela equipa, preparou, que era para o ano a seguir, dar continuidade. Infelizmente, lá o presidente, na altura, teria dito, claro, vais, não levas muito tempo, depois...
0: Perdemos o contacto com o Cota Rafiki, que estava aqui a falar do jogo que eu até cheguei a apelidá-lo de jogo do título, que colocou frente a frente as equipas do Ferroviário da Beira e também da ABB. Mas atenção que ainda queria ouvir o Cota Rafiki a falar do jogo da final. Final da Liga de Basquetebol Sénior Feminino, neste caso o jogo que culminou com a vitória do Ferroviário de Maputo, que sagrou-se campeão da edição 2026 da Liga Sassol. Vamos atender mais um ouvinte em linha. Alô, bom dia.
2: Bom dia, Mano Augusto.
0: Bom dia. Disse mano, mano o quê? Mano Augusto. Mano Augusto.
2: Mano Augusto.
0: Não, obrigado. Não percebi. Eu percebi Augusto. Mas com quem temos o prazer de conversar?
2: Oh, diretamente de Mucatene, é o Ito.
0: Ito.
2: Ito de

0: Tenho uma nota, estou a lamentar que aconteceu na terra, os adeptos que furaram os pneus que usaram da Black Bull. Epa, não é...
1: É negativo, é reprovável.
0: Claro que sim, epa. Então, vou tocar rondando da terra com aquele que passou lá dentro das quatro linhas. Temos que saber valorizar no desporto ou porque cada dia que passa. Parece que somos não somos adeptos, parece que somos invejosos, não, desculpa, vou usar esse termo, talvez somos invejosos do nosso futebol, mas também cá, nós não cresce no nosso futebol, porque ninguém vai vender essas mães para fora. Temos que saber, é para perder outra base de cara, velho, aquele copo de Costa do Sol ganhou os dois jogos aqui. Ganhou bem.
1: E ninguém furou a roda do outro carro.
0: E até o Costa do Sol cedeu o campo para o treino depois do jogo. Acho que foi contra o Ferro Verno, já não me lembro. Exato. Jogou os dois jogos. O Costa do Sol, as três instalações jogaram. Treinou, jogou uma semana. Já não imagino se a Black Bull tivesse ficado uma semana lá. Não sei o que ia acontecer. Mas pronto, são coisas do nosso futebol. Espero que o Joaquim Marcelino também, ele tem que saber se expressar, é um grande treinador, eu respeito muito, mas depois daquilo que aconteceu ontem, não ia responder o jornal, eu só vi um trecho, que é para eu dizer o quê? Mas quando ele ganha, não diz que é para eu dizer o quê? Ele sabe comentar muito bem, eu só agradecer. Pronto, a Brasil ganhou, ganhou. O Mão Costa Toro também, ganhou o Xingá. E é o básquet. Eu acredito que a direção do Costa do Sol tem que reformular a equipe de basquete. Parece que as meninas correram um pouco a mais, ou menos, uma coisa assim. Precisam de sangue novo. Eu sou ver os jogadores do Ferroviário bem dispostos a jogar basquete. Eu sou o Canarinho, mas ontem o Costa do Sol decepcionou mesmo na verdade do basquete. O treinador, eu acredito que o Manique voltar, pegar as meninas, acredito que Costa do Sol pode ter uma palavra, porque pô, não pode perder 4, 5 vezes com a mesma equipe. Acontece sim, mas é patente. E lutava o Costa do Sol para esse título de ontem. Muito obrigado, bom trabalho. Até 10, mano.
1: Muito obrigado. Nós cá estamos para este início da jornada para o dia de hoje.
0: Cano Mambo, bom trabalho, mano.
1: 5 horas 32 minutos, estamos em tempo de conversa. Curiosamente, eu não anunciei nenhum número, quero me parecer que a casa funciona assim, por isso o próximo ouvinte vai ter de anunciar o número que usou para poder falar comigo. Alô, bom dia.
2: Bom dia, caro ministro Carlos Matusse.
1: Bom dia, como é que temos o prazer de conversar?
2: Luiz Fernando Almoço, a partir da Vila da Marinha, Catembe, em
1: Cassane. Ah, Vila da Marinha, da Catembe, em Cassane. Um abraço aí, o grande amigo Luiz Almoço. Qual é o número que usou? Qual é o número que usou para podermos conversar?
2: 8276.
1: 82?
2: É esse número da MCL.
1: Sim, mas é melhor ditar o número todo para que os outros ouvintes possam ligar. Uma vez que eu não anunciei nenhum número, então eu só comecei a ver chamadas a chegar. Então, vamos a isso.
2: Não tenho na mente, não conheço bem na cabeça.
1: Ah, então como é que ligou?
2: Tem o número de estado de telefone, mas na cabeça não tem.
1: Tá certo. Mas eu não vou anunciar. Eu vou esperar para que alguém anuncie, porque eu ainda ia anunciar. Só de repente estou a receber chamadas. Então quer dizer que a casa funciona assim. Já há um formato aqui, tenho de respeitar. Então, meu grande amigo Luiz Ramos, venha daí com algumas notas prévias, depois podemos avançar para outros assuntos.
2: Ah, só quero dar os parabéns, Costa Sol, pela vitória em Moçambola e o Ferver de Maputo no basquete, e as meninas de Ferver de basquete são boas. E o Costa Sol precisa se tornar muito

0: em termos de tática de coisas todas, precisa treinar muito, ter novas atletas e também dar uma força para o meu agente de Maputo no campeonato da cidade e também dar os meus parabéns para o meu Benfica pela vitória de ontem, Benfica de Portugal. Também aproveitar e mandar um abraço para toda a minha família, almoço, todos os campeões, o Mestre Tembe na África do Sul. Mas matou-se, não roubar o tempo. Antes 10, bom trabalho, estamos juntos.
1: Muito obrigado, estamos juntos. 5:35, eu vou respeitar aqui o protocolo, por isso mesmo não vou anunciar o número, vou usar mesmo a voz do próximo ouvinte para que ele possa anunciar, uma vez que eu não anunciei nada e de repente começaram aqui a chegar chamadas. Alô, bom dia.
2: Ora viva,
1: bom dia.
2: Bom
1: dia, com quem temos o prazer de conversar?
2: Norte Evaristo, a partir da cidade de Tete, Marmatus.
1: Evaristo, não é?
2: Norte Evaristo, a partir da cidade de Tete.
1: Norte Evaristo.
2: Exato,
1: e então,
2: exato.
1: Senhor Norte, qual é o número que usou?
2: Epa, eu usei o número da MCL.
1: Sim, qual é esse número?
2: 82-31-05-766.
1: Pode repetir?
2: 82-31-05-766.
1: Exatamente. Eu quero acreditar que os outros já perceberam, não é?
2: Ah, pá, não falta nada.
1: Já
2: mas
1: perceberam. E se não fosse esse número, podia ser 84-32-12-28-4. Certo?
2: Exato. Exato.
1: Mas vamos voltar a repetir. 82-31-05-766. Pronto.
2: Exato.
1: Eu quero acreditar que para quem não conhecia ou não conhece o número, já aí está. Vamos a isso, senhor Norte Evaristo, aí da cidade de Tete, não é?
2: Exatamente, Marmatoso.
1: Exato. Então venha daí, tem alguma nota prévia, algum comentário sobre os últimos acontecimentos desportivos? Ou quero deixar ficar uma mensagem para amigos e familiares?
2: Ah, pá, o comentário é só sobre o Moçambola. Desejar a todas as equipas que venceram ontem, os que perderam, é pá, não desanime, treino mais para vencer os próximos jogos. E quero saudar também um pouco dos amigos, principalmente a Rosa Bier, não só o Moisés Cachaço, a Flora Zandamela, não só o Babusco Fome, o Único Mestides, a Maura, e a todos que estão ligados à RMT nesta manhã de quinta-feira, em meu nome, recebam um forte abraço. Para Mano Matus, bom job, estamos juntos até a hora 10, sempre ligado ao canal certo. Bom dia, até a próxima.
1: Muito obrigado e continuação de ótima escuta.
2: Estamos juntos, Tata, até mais um dia.

0: Alô, bom dia.
1: Bom dia, obrigado.
0: Bom dia, com quem temos o prazer de conversar?
1: Aqui estás a falar com o Pobre Burro.
0: Pobre?
1: Pobre Burro.
0: Pobre Burro?
1: Sim.
0: É uma boa surpresa. Mas venha daí, de onde é que nos fala?
1: Anda a ficar uma puta aqui no Xamanculo.
0: Xamanculo, exato.
1: Rapaz, liguei para agradecer. Uhum. Pela primeira vez a estar a ligar para Hermes de Esporto.
0: Uhum.
1: Primeiro agradeço a toda a família de Hermes de Esporto por nos brindar pela informação, pelo desporto. E agradecer pelo nosso Rosário, que foi campeão ontem. Digamos assim, que é para... Ganhamos, mas é para uma coisa é certa, é o treinador é muito forte,
0: uhum.
1: Ele é bom,
0: uhum.
1: Então tem aqui é para haver uma coisa que podem fazer pelas meninas ou pelo próprio Ferroviário de Maputo. Eu acho que é o momento certo para quem de direito fazer uma arena desportiva, que é o basquetebol. É um campo que, epa, possamos não depender só de Machaquene, porque também o Machaquene precisa ser reformado.
0: Uhum.
1: Epa, os outros não são bolas que ganharam, muito obrigado. Agradeço o meu Ferroviário. Os outros não têm culpa de nada, a culpa é da nossa casa. Roupa suja lava-se em casa, vamos ter que lavar.
0: Uhum.
1: Quanto ao jogo de Ferva da Beira, epa, quando alguém é ladrão, sempre, por mais que ele não roubou, os outros pensam que é para roubou. Mas o jogo de ontem foi claro e bem bonito, só que tem que mudarmos a maneira de ver as coisas, não já dentro do futebol.
0: Uhum.
1: Tem que saber perder e ganhar, porque no futebol tem três resultados.
0: Uhum.
1: É perder, é ganhar, espantar e perder.
0: Exatamente.
1: E saber perder, porque quando você ganha, há outros que ficam. Ficam, não ficam satisfeitos agora. Dessa maneira, esse comportamento tem que ser limado e conhecer essas pessoas que têm essas atitudes.
0: Uhum.
1: Muito obrigado. Boa sorte a todos.
0: Não falou nada, não falou nada sobre o basquete masculino. Será que sabe que o jogo entre Machaquene e Ferro Verde Maputo foi remarcado para hoje, às 16 horas?
1: Não sabia.
0: Sim, foi remarcado para hoje, às 16 horas, e as portas estarão abertas para os amantes da modalidade, com a entrada gratuita.
1: Oh, pá.
0: Vamos ao pavilhão de Machaquene.
1: Infelizmente, por causa do trabalho, não vou poder estar lá.
0: Uhum.
1: Eu faço a parte da clínica do Ferroviário de Maputo.
0: Uhum.
1: Queria lá apoiar o meu Ferroviário, mas não vai dar por causa do trabalho.
0: Seja como for, sempre estará ligado à Rádio dos Campeões.
1: Muito obrigado.
0: Muito obrigado, nós. Pobre Burro, mas estou curioso. Este nome. Mas vamos deixar para outro dia.
1: Chamo-me Domingos David Novunga. O Pobre Burro é uma alcunha do meu avô.
0: Tá certo. Bom dia, obrigado. E continuação de uma ótima escuta.
1: Obrigado.

0: 5:42. Alô, bom dia.
1: Grande Matusse.
0: Bom dia, como está?
1: Tudo bem, Carlos Matusse?
0: Ah, está tudo bem, cá deste lado também. Com quem temos o prazer de conversar?
1: Pastor Madjaya, do bairro do Desemprego.
0: Pastor Madjaya, que sempre dá-me sinal ali no Facebook, não é? Hoje estamos a conversar em direto aqui. E então, tem alguma nota prévia ou vai avançar logo para as saudações?
1: Nota prévia, pronto, boa sorte. Ontem foi um grande basquete. Assisti do primeiro minuto até o último minuto. Estava acompanhando a televisão. Foi um grande jogo. Pronto, quem teve problema um pouco na queda foi a rádio, porque a rádio não conseguiu transmitir o todo o relato logo no início, né? Deram primeiros toques, depois foram dando os segundos na última hora, mas pronto. A TVM estava a nos dar o jogo do princípio até eu terminar o jogo e as taças e tudo, então pronto, consegui ver. E pronto, promoção bola. Opa, pronto. Cada um fala aquilo que entende pelo campo. Sempre, quando nós estávamos na escola, aprendíamos assim que o macaco Pimpim, ele, pronto, ele foi dentro do professor, que ele tinha problema, tinha problema a ler as letras. Então, porque as letras eram torcidas. Mas pronto, quando foi mandado derrubar algum papel para ir ao hospital, a médica chegou lá, escreveu umas letras, deu a ele, falei lá. Ele começou a dançar. Então, ele disse a dona professora, paciência, disse, tenha paciência, porque não é ele, é macaco.
0: É isso. Então,
1: é aquilo que acontece. É uma equipa, quando entra no campo, ele pensa que o campo é inclinado.
0: E
1: o outro consegue ver a baliza. Então, o futebol é uma coisa muito complicada. Para quem nunca foi estando no campo, jogar futebol, fala aquilo que entende. Há um adversário que entra de chá, eu já ganhei esse jogo. Mas ele não sabe porque o que outro adversário traz. Então, a Poderosa, hoje não vai entrar porque já lhe tiraram a Poderosa, a Dona Rosa. A Dona Rosa Bia. Porque quando bateu o coxa de sol, ficou poderosa. Já só chamava-se de poderosa. Então hoje, vamos ouvir qual é o nome que ela vai dar para entrar no canal. Mas pronto, para todos, foram bons resultados. 9 queixas dos treinadores, porque o árbitro, pronto, mesmo o jogo que perdeu o Xingalho com o Costa do Sol, não houve barulho, perdeu bem o Xingalho, 1-0, nem reclamou, não fez nada, nem o Costa do Sol não disse que houve um penalti, que para pronto roubaram, não, foram jogos limpos. Então, isso é que é que se quer, quando uma equipa perde, levanta essas balas, que vai ao peito e diz aquilo que é da ética, para não estragar o nosso futebol. Porque em todo momento que a arbitragem está de olhos escuros. Há momento que a arbitragem também, pronto, faz o seu trabalho, porque não há quem não erra. Nem mesmo o meu Matusse que está aí, às vezes pode errar um pouco qualquer coisa aí, porque
0: exatamente,
1: no serviço é serviço. Não há quem não erra no serviço. Quem não diz que não erra no serviço, então eles não está a trabalhar. Então, no trabalho sempre há erros. Porque quando podemos falando por isso aí, houve um momento, quando mudou-se os cartões, houve muitos erros. Um tinha 10 pessoas, um tinha 15 pessoas, mas não existiam. Então era o erro normal de uma empresa, de um trabalho. Então tudo isso aí que estou a dizer é porque, pronto, eu como já sou um macaco velho, já conheço as coisas, então tento entender que tudo as pessoas eram. Então para o futebol, pronto, epa, por mim, paro por aqui. A nossa rádio, que não bate licença, está sempre nos nossos ouvintes, 24 sobre 24. Epa, tenho pena do Ponta Rafinha e depois caiu, pá. Tinha muita coisa a mim não dizer.
0: Exatamente.
1: Mas pronto, acho que ele quando conseguir entrar, epa, tenha que vir para concluir aquilo que ele estava a dizer, porque é muito bom. Então, uma torcida paro por aqui, mando cumprimento a Dona Mela no bairro de Machacane, que está feliz desde com o Ferroviário, com o campeão da taça ontem. E para o Cota Nhamposa, e o Cota Nhancengo e a Dona Aurora, lá no seu Figueirinha, nos Comaninhos. Lá uhum. para todos, o teu colega, o DJ Emílio Mabunda, uhum. e a pessoa que substituiu a ele, esta madrugada, que ele saiu. Tenha um bom trabalho e bom regresso. Eu daqui a pouco vou à labuta, não vou conseguir te ouvir mais, porque para o meu trabalho é um pouco complicado às vezes. Uhum. Só se levar a colares, vou poder acompanhar um pouco até as 10. Grande uhum. Matos, prazer ouvir a sua voz, prazer te ver em Nagoya jogar futebol. Uhum. Já te conheço um pouco, pois você não ter me conhecido, mas eu te vi em Nagoya uhum. quando a Aradi estava a completar 20 anos, uhum. estive por lá. Uhum. Então, por isso, parabéns pela sua tua voz e pela essa companhia que nos acompanha todos os dias, a dizer uma jaia.
0: Zé, José Lourenço Madjaya, dos Impeitos. É o pastor.
1: É o pastor, sou eu, meu irmão. Pronto. Ok, obrigado, irmão. Ok, bom trabalho, bom regresso a casa, bom conseguir educar a sua família. Muito obrigado.
0: Muito obrigado.
1: Obrigado,
0: obrigado.

0: 5 horas 49 minutos, alô?
1: Alô?
0: Alô? Bem-vindo.
1: Alô, alô?
0: Bem-vindo, com quem temos o prazer de conversar?
1: Não estou tendo retorno, alô, alô?
0: Mas aqui eu consigo ouvi-lo perfeitamente.
1: Alô?
0: Alô, alô, bom dia.
1: Acho que vou diretamente, mas não tenho retorno aqui. Aqui fala com o campeão Foguete a partir da zona nortenha de Cabo Delgado. Só que não tenho retorno aqui. Alô?
0: Sim, sim, eu escuto-lhe perfeitamente. Eu quero acreditar que mesmo em casa está a chegar em perfeitas
1: alô?
0: Condições. Vai ser difícil, porque...
1: vou diretamente no assunto. Quero parabenizar a equipa de ferroviário de Maputo, que conseguiu bater Costa do Sol ontem. Está de parabéns, junto com o treinador. Estão fazendo bom trabalho, que continuam assim. E lamentar a derrota de ferroviário da Beira, mas pronto, são coisas da boa, isso é normal. Uhum. Acontece. Se também o Xingal de Tete perdeu, se o Xingal já que não tem como, próximo ano acho que vai jogar em segunda divisão. E parabéns a todos aqueles que conseguiram ganhar. Eu queria falar uma coisa. A Federação Moçambicana de Futebol sempre anda a provar o campo de HCB. Aquele campo não está em condições, não tem tribuna. As pessoas pagam bilhete, ficam de pé. Aquele campo está vedado de chapa, desde. Agora a federação sempre anda a provar. Por que não chumba aquele campo? Eu estou a pedir à Federação Moçambicana, porque tem que ver, a HCB tem dinheiro, mas até agora desconsegue, pelo menos, fazer muro de bloco. Isso é triste. Eu espero que a federação chumbe próximo ano. Deve chumbar aquele campo da Gássia porque não reúne condições. Não faz sentido desde até agora que continua com chapa. A pessoa não tem tribuna, a pessoa paga um bilhete e fica onde tem. Que tipo de brincadeira? E sempre andam a provar. Outros campos pequenos, coisas chumbam. Ah? Não vão jogar porque falta de tal coisa. E lá, o HCB, eu sou adepto da União Esportiva de Songo, mas aquele campo não está em condições. Tem que acabar com qualquer brincadeira. E... também queria dizer uma coisa, nossos treinadores, quando perderem, devem saber, reconhecer a derrota, né? Aquilo que aconteceu ontem na Beira. Epa, eu respeito muito o aquele Marcelino, é grande treinador, mas epa, esse dia eu não sei o que se passa com ele, né? Está perdendo coisa, aquele grande treinador, é preciso reconhecer, assim como... o treinador também de Black Bull disse que penalti foi invitar, falou de penalti. Aquele penalti foi penalti justo. Mano Matus, eu não tenho retorno, deixo espaço para outros também poder comentar. Continuação de um bom trabalho, estamos juntos. Muito obrigado, mano.
0: Muito obrigado, nós estamos juntos. 5 horas 52 minutos. Seguimos nós neste espaço de conversa. A younger with eyes
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0: Alô, bom dia. Bom dia. Bom dia, com quem temos o prazer de conversar?
2: O mais novo de Hermes Porto, a partir da Beira.
0: A partir da cidade da Beira, então está em festa. É o mais novo, não é?
2: Sim, o mais novo de Hermes Porto.
0: Mas de toda a gente.
2: Todos são mais velhos, o mais novo, é o único mais novo.
0: Tá certo, então vamos a isso. Como é que viveu então a vitória de Ferro Verde da Beira? Aliás, derrota, não está em festa, está
2: derrota,
0: triste.
2: Sim.
0: É o
2: contrário. Foi batido de 2-0, exatamente.
0: Exato. Então, como é que viveu esse jogo que acabou por comprometer as aspirações de conquista do título?
2: É futebol, mano. Quando há futebol, não tem como. Então, tem três resultados. O resultado que tiveram de derrota, o ABB teve resultado de vitória. Aí não tinha como. Uhum. É o resultado do jogo. Não tem como. São coisas que acontecem no futebol.
0: Uhum.
2: Quem joga melhor, quem ganha é quem marca. Mesmo jogando melhor sem marcar não faz nada. O resultado que diz.
0: Uhum. Mas cá em Maputo há movimento da bola ao cesto em basquete feminino, Ferroviário, Sorriu, e no masculino ainda há muito jogo. E atenção que hoje temos o jogo entre Machakene e Ferroviário de Maputo a partir das 16 horas, jogo que acabou não acontecendo ontem, devido à festa, não é? Porque havia lá muita festa, já não dava para interromper, não é?
2: Sim.
0: E então, okay, algum comentário em relação ao basquete ou não é muito fã?
2: Não, desejo ao Ferroviário de Maputo que faça um bom jogo, que tenha um bom resultado, que vence ao Machakene, ao basquetebol.
0: Exatamente.
2: E indo comentando o jogo do Costa do Sol, de Xingar, Evadus, parabéns ao Costa do Sol, conseguiu vencer em casa, conseguiu vencer fora de casa com Xingar, Evadus, parabéns, mais um passo.
0: Exatamente.
2: Lamentando o notícia do Testa África, que é do meu testemunho, que não conseguiu fazer a escritura para o Apule, do Moçambola do próximo ano, é muito triste. Até os adeptos estão vandalizando as balizas por causa dessa situação. É muito triste para o clube de Tissafa de Chimoia, é muito triste mesmo. Uhum. E organize que as coisas que der melhor para que conseguir, se há tempo ou não existe. Uhum. Mano, contenção de um bom trabalho, uma boa quinta-feira. E a todos os ouvintes que estão neste momento conectados com o meu esforço, escutando essa voz do mais novo a partir da Cidade da Beira. Estamos juntos, mano, até a próxima oportunidade. Bom trabalho aí.
0: Muito obrigado. Mais novo do canal desportivo da Rádio Moçambique a partir da Cidade da Beira. Bom dia para si.
2: Bom dia.

0: 5:56, vamos então a mais um ouvinte em linha. Alô, bom dia.
1: Grande Matus, olha, caiu a linha.
0: Novamente.
1: Queria destacar, para mim estamos no jogo do basquete, não é?
0: Exatamente.
1: Olha, que eu sou adepto, atenção, do Ferroviário de Lourenço Marcha, atual Ferroviário do Maputo, desde 1965, ainda não havia a modalidade feminina, não é? Uhum. Mas quero destacar aqui, estou a falar dos grandes Mário Albuquerque, Nelson Serra, essas figuras todas aí, depois vieram os Belmiro Timangos, o Terry Johnson, o Barry Smith. Eu sempre no basquete apoiei o Ferroviário, ok? E destacar o professor Nazir Salé, é um professor. O Costa de Sol tem uma grandíssima equipe, mas o Ferroviário também vale pelo seu treinador, porque nós só falamos dos atletas, não destacamos os treinadores. Assim como o Costa de Sol, mas é preciso beber muita, muita água, que é para poder ombrear melhor aquelas jovens jogadoras. Eu estou de acordo quando alguém diz que os jogadores do Costa de Sol estão cansados. Não, estão no ativo. O Ferroviário sempre fazer a leitura e soube levar a melhor, não é? Não tem nada a ver com o Mister. É a experiência do treinador, com muita visão, calmo e sério. Parabéns também para o Costa de Sol. E quero dar um grande abraço ao novo presidente da Liga Moçambicana do Basquetebol. Parabéns para ele, fez um grande esforço, não é? Ao meu presidente regional de Lalji, ao Belemo, ao Selmo, ao Tilico, Mufti Adamo, Maulana Tchabalala, Maulana também, Abdul Majid, ao Faisal Sema, ao Anas, Faruquito, Faisal Sema, Dinho Sumano, Camilo, é o grupo de choque do Black Bulls. Eu quero dizer o seguinte: o Maninho, sobrinho do presidente regional de Lalji, que ainda temos um grande percurso. Este domingo temos o jogo frente à Liga Desportiva de Sofala. É mais uma finalíssima. E tenho fé que vamos fazer frente a este. Matus, ontem pedi uma música do Ngozana, Bola Matateu, ocorre-me agora. Quero destacar esta música para o presidente Ginaldo Lalji, e também para o meu pai, também falecido, que é evocado neste nome, Ibrahim Mashinengana. Ao Sadid, adepto também do Black Bulls, ao Mansuk Lalji, ao presidente do COS, antigo presidente do Clube Tibuto, que faz parte do grupo de show, que é adepto também, Pai Lalji, ontem roi as unhas, mas correu tudo bem. Um grande abraço. Grande Matus, não esqueça desta música, Bola Matateu. Recordo o Matus quando ainda era jovem, quando jogavas para o Costa de Sol. Muitos não sabem, que és um grande jogador até agora. É o doutor Adão Matimbe, também é outro grande jogador. Felicidades para vocês e muito obrigado.
0: Muito obrigado nós por termos o Cota Rafik sempre com esses grandes momentos para nos trazer à memória. Estamos juntos, tenham um dia abençoado.
1: Orar para o meu Black Bulls, apesar que eu sei que tu estás a torcer para o Costa de Sol. Mas ora para o meu Black Bulls.
0: Mas não, eu torço pelo RM Desporto, porque nós temos que estar sempre aqui a gritar golos para todos os conjuntos, né?
1: Permitam-me também, quero dar um grande abraço aos meus amigos das Forças Populares de Libertação de Moçambique. Para a semana, dia 25, é nosso dia, não é? Parabéns às nossas briosas Forças Populares. Parabéns aos meus ex-colegas da 6ª Brigada Tanques. Tenho muitas saudades de Molotana. Tenho saudades também das zonas lá por onde é que eu andei. E valeu a pena. E temos que preservar aquilo que é a segurança do nosso país, não é? Eu tenho fé, parabéns Forças Populares, parabéns Forças Armadas, parabéns a PRM e alguns também ministérios que validam a nossa segurança. E um bem-aja, Escola Kuala, Mapá, Sanga, Majuni, Moeda, e isso tudo, Cota Rafico passou por ali, muito obrigado. Vamos então, valorizar a nossa independência, vamos valorizar.
0: Muito obrigado. Muito obrigado, nós estamos juntos.
1: Obrigado, Matur. Bola Matate, Unga Zivari, Manan.
0: Seis horas, dois minutos, vamos fazer um pequeno tempo extra aqui, vamos atender o último ouvinte e depois vamos entrar num espaço de animação para podermos então fazer exercícios físicos aí onde cada um se encontra. Alô, bom dia.
2: Muito bom dia.
0: Bom dia, com quem temos o prazer de conversar?
2: Sim, aqui está a falar de uma tropa aqui da cidade de Xinga, Niassa.
0: Muito obrigado por estar então a acompanhar a emissão do canal desportivo da Rádio Moçambique através dos 88.6. De que bairro fala?
2: Sim, primeiro lugar, parabenizar as equipas que ganharam ontem, né? Muito mais a minha equipa do Black Bull. Fez uma história, porque na beira é muito difícil ganhar uma equipa viente. E indo para a Europa, para beneficiar a equipa de Barcelona, que também ganhou. E fui descobrir que, afinal de contas, aqui em Moçambique, aqueles treinadores que andam ainda a falar mal, para BB, não sei o que, eles é que estavam já nas costas dos árbitros. Então, quando a BB ganha, eles já começam a comentar mal. Quando não ganha, ficam quietos, não falam nada. Então, dizer que todas as equipas estão contra o ABB. Então, é preciso mesmo reduzir isso, fazermos os nossos treinos, dar aquilo que é orientação, para nós gerirmos bem o nosso campeonato, é mais bom. E estou muito triste no regresso de Xingá de Teta, ali não há como. É isso, né, que eu vou falar.
0: Sim. Bom, eu perguntava de que bairro está...
2: Estou no bairro da Estação.
0: Estação. Sim. Aí, bem perto de Popular, não é? Popular.
2: Não. É perto de Cozen. É perto de Muxanga, na Estação
0: exatamente.
2: De Comboio.
0: Muxanga, exatamente. Um forte abraço então, aí para si.
2: Obrigado, então
0: conheço.
2: Obrigado.
0: Um forte abraço aí, estamos juntos.
2: Obrigado, bom trabalho.
0: Estamos juntos e tenham uma quinta-feira abençoada.
2: Obrigado.
0: Tchau, tchau. 6 horas 5 minutos. É mesmo com este balanço que fez muito sucesso num passado recente, numa ponta final de um ano, já não me recordo, mas fez bastante sucesso, a aparecer aqui já em formato recriado. Para já vamos fazer os exercícios físicos, não é? É muito bom, faz bem à saúde. A vida é feita de responsabilidades, sonhos, desafios e tantas preocupações que muitas vezes acabamos por nos esquecer de uma das coisas mais importantes que temos, a nossa saúde, não é? A nossa saúde é a coisa mais importante que temos. Passamos horas a trabalhar, a pensar no futuro, a procurar melhores condições de vida, a lutar pelos nossos objetivos, mas nem sempre encontramos alguns minutos para cuidar do corpo que permite-nos realizar tudo isso. É preciso, então, ter o hábito de praticar exercícios físicos. De que vale conquistar o mundo inteiro se, pelo caminho, perdermos a saúde e a energia para desfrutar das nossas conquistas. A prática regular de exercícios físicos é muito mais do que uma forma de melhorar a aparência, é uma demonstração de amor próprio, de disciplina e de respeito pela vida, não é verdade? É uma decisão que tomamos hoje para oferecer ao nosso corpo melhores condições para enfrentar os desafios de amanhã. Quando nos movimentamos, não é? Ajudamos o coração a trabalhar, fortalecemos os músculos, melhoramos a resistência física e contribuímos para a saúde dos nossos ossos e das articulações. A atividade física também pode ajudar a reduzir o stress, melhorar o humor, não é? Já acordou, não é? Já acordou? Então, melhora aí o seu humor. Mas atenção que a atividade física também pode favorecer o sono. Para quem ainda não dormiu, então faça aí um pequeno exercício. Vamos lá ver se isso não ajuda, não é? Aumentar a nossa disposição para enfrentar as tarefas do dia. E não precisamos de começar com exercícios difíceis, não é? Nem de frequentar um ginásio caro. Às vezes, tudo começa com uma caminhada, alguns movimentos em casa ou 10 minutos dedicados a nós mesmos. Então, grande amigo, levante-se daí, vamos fazer exercícios físicos. Ao som da música na Rádio dos Campeões. Eu já estou a ver aí o Cota Rafiki a equipar para poder iniciar então os exercícios físicos.

Atenção, um grande amigo que para fazer exercícios físicos, você não precisa fazer tudo num único dia, não é? Na verdade, você pode fazer uma coisa de cada vez, não é? Fazer com consistência e determinação. Imagine, por exemplo, acordar de manhã, abrir a janela, respirar o ar fresco e dedicar alguns minutos ao seu corpo. Enquanto muitas pessoas começam o dia mergulhadas nas preocupações, você pode começar a sua manhã com movimento, energia e uma decisão consciente de cuidar de si. Não precisa de competir com ninguém. Atenção, não precisa de entrar em competições. Não precisa de comparar o seu corpo com o da outra pessoa. A sua única competição deve ser com aquela versão de si, que por vezes adia os cuidados pessoais para um amanhã que nunca chega, não é? Sempre a procrastinar, a dizer que só amanhã é que vou levantar o pé, só amanhã é que vou dar uma volta, só amanhã. Haverá amanhãs em que acordará cheio de disposição, noutras talvez sinta a preguiça, cansaço ou vontade de continuar na cama. E nesses momentos, acreditamos nós que deve recordar que cuidar de si não depende apenas da vontade que sente. Depende também das pequenas decisões que escolhe tomar. Então, começa devagar, respeita os limites do seu corpo, aprende a ouvir os seus sinais. Cada passo, cada movimento, cada minuto de atividade física representa uma oportunidade para construir hábitos mais saudáveis. Não espere que uma doença, uma limitação física ou um momento difícil lhe faça compreender o valor da saúde. Cuida de si enquanto tem a oportunidade de o fazer.

6 horas já 13 minutos. Será que você já começou a fazer um exercício físico? Levanta os braços lentamente. Estica o corpo sem forçar a coluna. Inclina suavemente o tronco para cada lado. Mantém cada posição durante 10 a 15 segundos, respirando normalmente. Isso já ajuda. Não percebeu? Levanta os seus braços. Estica o corpo sem forçar a coluna. Estica, estica, estica, estica, estica. Inclina suavemente o tronco para cada lado. Eu não disse para parar. Mantenha aí nessa posição por uns 10 a 15 segundos, respirando normalmente. Já está? Repita um pouquinho mais, um alongamento suave, não dói.

0: Então vamos ao outro exercício. Pode fazer a elevação dos calcanhares, segura numa cadeira firme, se precisar de apoio, não é? Levanta lentamente os calcanhares, fica na ponta dos pés, mantém a posição por um instante, pode ser por 10 segundos, não é? Ou 15. E baixa os calcanhares de forma controlada, repete. Sempre, não é? De 10 a 15 segundos. Vai repetindo, vai repetindo, vai repetindo. Então, assim, vamos fazendo os nossos exercícios físicos nesta manhã de quinta-feira. Mas também pode preferir fazer uma caminhada leve e uma pequena recuperação, não é? Caminha lentamente, pode ser aí dentro da casa ou no quintal, não é? Deixa os braços movimentarem-se naturalmente, respira tranquilamente e permite que o ritmo cardíaco diminua gradualmente. Vamos a isso. 1, 2, 3, 4, 5, 6, 7, 8, 9, 10.
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0: Atenção, grande amigo, não espere sentir-se mal para começar a cuidar de si. A saúde constrói-se nas pequenas escolhas que fazemos todos os dias. Levanta-se, movimenta-se e dá ao seu corpo a atenção que ele merece. Os seus sonhos precisam de si, mas você também precisa de saúde para os viver. Então levanta-se, levanta-se. Estou a falar consigo.

E agora esta é boa. Eu já estou a fazer exercícios de aquecimento, pois estou a caminho do Chapa. Ah, grande amigo, que exercício é esse? Talvez seja a aplicação então, do que fez ao acordar. Mas dizer que para poder então apanhar o transporte já está a fazer um exercício físico, até pode ser, mas não é por aí.

Mas temos outra dica aqui. Quando são 6 horas e 18 minutos, você pode fazer agachamento com cadeira. Coloca uma cadeira firme atrás de si, afasta os pés aproximadamente à largura dos ombros, levanta lentamente a anca para trás, como se fosse sentar. Toca suavemente na cadeira e regressa à posição inicial. Toca suavemente na cadeira e regressa à posição inicial. Vai repetindo de 6 em 6 segundos, conforme aquilo que você consegue. Não force, não force. Devagar, devagarinho. Levanta. Senta. Levanta. Senta. E por aí vai.

0: São 6 horas 24 minutos. Chamamos a antena a nossa montra sonora.
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4: Para trás fica a nossa montra sonora. Já a seguir vamos ter mais música para ouvir, mas antes recordo-lhe que não deve ficar à espera para ficar doente. Não fique à espera para sentir-se mal, para começar a cuidar de si. A saúde constrói-se nas pequenas escolhas que fazemos todos os dias. Levanta-se, movimenta-se e dá ao seu corpo a atenção que ele merece. Os seus sonhos precisam de si, mas você também precisa de saúde para os viver tranquilamente. 6 horas 27 minutos e meio. Seguimos nós com música na Rádio de Todos, ou seja, na número 1 desportiva em Moçambique.
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6h41. Caro ouvinte, não se esqueça que cada manhã é uma nova oportunidade para você poder movimentar-se, fortalecer o corpo, aliviar a mente e renovar a esperança. Por isso mesmo, vai fazendo os seus exercícios aí, os exercícios físicos, não é verdade, para cuidar da sua saúde. Pois, cuidar da sua saúde, grande amigo, nunca é perder tempo, é investir na qualidade dos anos que ainda tem pela frente. Lembra-se, não precisa de transformar a sua vida inteira numa manhã. Precisa apenas de começar a transformar as suas manhãs em um movimento de cada vez. 6h42, às 7, teremos o Desportivo aqui na rádio, onde correm todos os campeões. Ontem foi um dia cheio de muitas realizações esportivas, quer no âmbito nacional e internacional. Destaque então para a vitória da ABB no campo do Ferroviário da Beira por 2-0 para o Moçambola, uma vitória que, para além de valer pontos, vale destaque na classificação, uma vez que agora a ABB passa a comandar com 7 pontos de avanço em relação mesmo ao próprio Ferroviário da Beira e Costa do Sol. No basquetebol, Ferroviário de Maputo conquistou o título de campeão nacional sénior feminino, vencendo o Costa do Sol no quinto jogo, uma final que foi disputada em 5 jogos, sendo que o último jogo resultou então em 52-41 a favor do Ferroviário de Maputo. Uma outra nota de destaque é porque estamos também a fazer o acompanhamento do basquete sénior masculino. Sexta jornada teve um jogo que foi remarcado para hoje, a partir das 16 horas, no pavilhão do Machacane. Atenção que a entrada é gratuita. Machacane, Ferroviário de Maputo. Não perca então este grande jogo da sexta jornada do basquete sénior masculino, Liga Moçambicana de Basquetebol 2026. 6h44. Queremos mais música aqui para muita animação e voltamos a exortar para que continue a fazer os exercícios físicos, pois eles são bons e são importantes para a sua saúde. Cá está Gil Pinto com o Bataquio. Vai ajudar sim para que você possa continuar a fazer os seus exercícios físicos. Bom dia, ótima escuta.

0: Grande música do Gil Pinto com este Bataquio, mesmo para poder ajudar aí nos seus movimentos. Nós esperamos que esteja já em fase avançada dos seus exercícios físicos. Falamos então do movimento desportivo ao nível interno. Obviamente que às 7 horas poderá ter mais informações no habitual desportivo da manhã. Vamos então ao desporto internacional. Falaremos de futebol e destaque para a vitória extramuros do Barcelona, 7-2 foi o resultado final desta equipa blaugrana contra o Racing Santander. Atenção que o Barcelona marca quase 5 golos por jogo até ao 6º jogo do principal campeonato espanhol. São 28 golos marcados, 6 sofridos até ao momento, que vale dizer 4,5 golos por jogo. 4,6, na verdade, golos por jogo. É quase. Estamos lá aos 5 golos por jogo. É obra para a turma do Barcelona. Outros resultados da jornada 6 da La Liga: Atlético Madrid 4, Osasuna 0, Deportivo Coruña 0, Sevilha 1. Levante e Atlético Bilbao viram o jogo a ser adiado. Vamos então avançar para a Liga Europa, onde obviamente o destaque vai para a vitória do Benfica ao AC Milan, precisamente no estádio San Siro, em Itália. Isso não nunca aconteceu. É uma vitória histórica. O Benfica ganha por 2-0 no arranque da Liga Europa, edição 2026-2027. Outros resultados: Ararat Arménia 1, Sparta Praga 4, Amónia 1, Celta de Vigo 0. Grande resultado este. Anderlecht 1, Lyon 2, Bayer Leverkusen 2, Celje 0, Bierceva 0, Dinamo Zagreb também 0, Olympiacos 2, Jagiellonia 1, Sturm Graz 0, Rennes 0, Sunderland de Reinildo Mandava 1, um golo marcado na transformação de grande penalidade, AZ Alkmaar 0. 6 horas 52 minutos, vamos espreitar a nossa montra sonora.
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1: 6 horas 56 minutos 50 segundos, seguimos nós com música, sabendo que às 7 horas teremos o Desportivo aqui na rádio, onde correm todos os campeões. Gonzana com Matateu, votos de uma manhã feliz na companhia da Rádio dos Campeões.

0: Muito bom dia, vamos então aos indicativos, ou seja, aos principais assuntos desta manhã. Ferro Rovado Maputo é tetracampeão em basquetebol no escalão sénior feminino. As locomotivas não facilitaram e na última partida do play-off voltaram assim por diante de um Costa Sol que ficou apenas pelo sonho do título nacional. 52-41 foram os números finais de uma final disputada em 5 jogos, com agregado final de 3-2 a favor das comandadas de Nazir Salé, que viram compensado o esforço durante a competição. Silvia Veloso destaca assim a bravura de um grupo de trabalhos que não tinha muitas opções ao longo da competição, mas diz que o importante foi continuar a acreditar que era possível chegar a este título.
1: Estou muito feliz, satisfeita. Ninguém esperava. O grupo também às vezes duvidava, porque tínhamos um plantel muito reduzido, mas mesmo assim em nenhum momento não desistimos e continuamos a trabalhar. Então é emocionante.
0: Jogadora do Clube Ferro Rovado Maputo, Silvia Veloso, e a conquista do título nacional de basquetebol no escalão sénior feminino. Para o treinador campeão nacional, Nazir Salé, o segredo foi a crença e o potencial do seu conjunto e nunca ter desistido de uma competição onde tudo era possível ao longo de cada uma das 5 partidas.
2: O importante foi termos reagido e hoje tínhamos que fechar. Há que parabenizar este grupo de trabalho pela resiliência, pela atitude, pelo caráter e, acima de tudo, pela entrega. Temos 4 jogadoras lesionadas que merecem algum cuidado, mas não se sentiram nada. Continuaram a trabalhar arduamente, a pensar naquilo que era o propósito. Parabenizar a nossa direção, parabenizar as nossas famílias e, acima de tudo, agradecer a Deus.
0: Treinador do Clube Ferro Rovado Maputo, Nazir Salé, a conquista ontem do título nacional de basquetebol no escalão sénior feminino diante de um Costa do Sol que não teve o desempenho necessário para tirar a coroa das adversárias, tal como reconheceu a jogadora Elizabeth Pereira, para quem a equipa acabou por pagar uma fatura cara.
3: Infelizmente não conseguimos, cometemos muitos erros durante o jogo e no momento em que cometemos muitos erros, o ferroviário estava ali para acertar e marcar os pontos. Infelizmente, não conseguimos, falhamos bastante. E o ferroviário saiu por cima em quase todos os momentos em que nós falhamos.
0: Jogadora do Clube de Esportos da Costa do Sol, Elizabeth Pereira, e o treinador da equipa canarinha, disse que a desconcentração nos momentos críticos do jogo esteve na origem de mais um falhanço na luta pelo título. Paulo Sambo diz que as jogadoras foram guerreiras, mas no final do período regulamentar, a equipa do ferroviário saiu-se melhor.
4: Dar os parabéns às meninas, em primeiro lugar. Quanto ao jogo, o que é que não conseguimos? Falhamos defensivamente na defesa do bloqueio direto e ofensivamente falhamos várias vezes sozinhos. Essa sorte 1-0 debaixo do sexto e a eficácia também de 3 não esteve lá grande coisa. Para aquilo que jogamos hoje, o fator psicológico já havíamos ultrapassado. Guardamos mesmo na eficácia, a concentração acima de tudo, a entrega e a vontade esteve lá, mas não no nível que nos desse um impulso para um clique para a vitória.
0: Treinador principal do Clube de Esportos da Costa do Sol, Paulo Sambo, e derrota no jogo 5 do play-off e da final da Liga Nacional de Basquetebol no escalão sénior feminino, que ditou também a vitória da formação do Ferro Rovado Maputo nesta competição mais importante do basquetebol feminino do nosso país. Entretanto, o presidente da Liga Moçambicana da Modalidade, Pascoal Isaías, fez uma apreciação do decurso desta competição e da necessidade de continuar a trabalhar-se para conseguir garantir-se melhores condições para a competição.
5: Ferroviário campeão, um campeão com muito mérito, porque conseguimos perceber que foram até jogo 5. O Costa do Sol não foi menos campeão, infelizmente só ganha 1 no fim do jogo, mas Ferroviário campeão sim.
6: Como é que foi esta prova para a Liga?
5: Esta prova tem sido muito exigente, mas muito exigente mesmo. Se não temos encontrado alguma flexibilização de alguns patrocinadores e de alguns parceiros, talvez tivéssemos receio de começar com o ceticismo que algumas pessoas tiveram em não acreditar que a Liga havia de sair.
0: presidente da Liga Moçambicana de Basquetebol, Pascoal Isaías, e a apreciação do que foi esta edição 2026 da Liga Nacional no escalão sénior feminino. A nível masculino, a partida entre o Machacane e Ferro Vado Maputo foi remarcada para a tarde de hoje no pavilhão do Clube de Esportos da Machacane. Agora olhamos para o Rei Futebol. A ABB continua imparável e no duelo da 20ª jornada venceu o perseguidor direto, o Ferro Vado Abera, por 2-0 em pleno caldeirão do Chiveve. De resto, um resultado que lança os comandados do treinador Nelson Santos para conquistar o Moçambola 2026.
7: No fim do encontro, o técnico adjunto do Ferro Vado Abera, João Abílio, disse que os seus jogadores não puseram em prática o sistema técnico ensaiado durante a semana.
8: As coisas não nos correram bem, infelizmente, a jogarmos em casa. Futebol tem dessa, não vamos ganhar sempre. Coincidiu hoje, acabou. Não deu. Não estivemos tão bem, vimos que o nosso adversário esteve bem nas duas bolas paradas. Pequena falha que nós tivemos, culminou naquilo que foram os dois golos do adversário.
7: Quem não cabia de contente era o técnico da ABB, Nelson Santos, que elogiou a prestação do conjunto.
9: Era importante, depois do jogo das Afrotaças, deslocámos à cidade da Beira e conquistámos os três pontos perante o nosso candidato direto, neste caso o Ferro da Beira. Foram só três pontos, jogo duro, jogo difícil. Acho que... Não quer falar de outros assuntos, mas o mais importante são os três pontos. Agora, eu acho que não há necessidade de inventarem um penalti e marcarem um livre na parte final para ver se o jogo ainda ficava aberto. E não falo em colinho, em ajudas. Nós estamos em primeiro com mérito. Vamos continuar em primeiro com mérito e queremos ser campeões. E para ser campeões, foi a prova disso. Vimos aqui ao Chiveve ganhar com mérito, sem ajudas de ninguém. Ao contrário de muita gente, diz que a gente estamos a ser ajudados. Respeitem a ABB, porque nós só queremos fazer o nosso trabalho.
7: Rescaldo do jogo, Ferro Vado Abera 0, ABB 2, a contar para a 20ª jornada do Moçambola.
0: Para a mesma ronda, o Costa do Sol triunfou sobre o Xingal de Tete e mantém vivo o sonho de lutar pelo título numa situação que preocupa o treinador do Xingal de Tete, Artur Macassar, ou simplesmente Turito, que não consegue explicar a situação de falta de golos, apesar da produção ser convincente em alguns jogos, mas os golos nunca chegam.
10: Não estamos a ganhar, não estamos a marcar golos. Entramos num jogo onde estávamos um bocadinho retratados, para trás. Mas depois conseguimos controlar, saímos a zero a primeira parte, entramos, puxamos a orelha, fizemos algumas mudanças, onde depois esticamos o jogo, fomos à procura do golo, mas contra a corrente do jogo, uma bola inesperada, sem Costa Sol fazer muita coisa, conseguiu marcar o golo e ganhou o jogo.
11: Do lado contrário, o técnico do Costa do Sol, Horácio Gonçalves, disse que vitória justa.
12: É um jogo muito freio, muito feio, porque o terreno não ajuda a jogar, e depois com o vento é pontapé para a frente, pontapé para o ar, dá-me desolado, enfim, foi um jogo muito, muito feio, porque o adversário também procura esse tipo de jogo, pronto, está habituado ao terreno, nós temos alguma dificuldade com isso, não é? De qualquer das formas, pronto, deu para ver que tivemos sempre o jogo controlado, e, enfim, tivemos sempre a situação sempre mais próxima da vitória do Costa do Sol. Foi pena não termos concretizado mais uma outra oportunidade que tivemos, mas pronto, é o futebol.
0: Técnico principal do Clube de Esportos da Costa do Sol e a vitória 1-0 sobre o Xingal de Tete na 20ª jornada do campeonato, que ainda tem uma partida por realizar-se entre a União Desportiva do Songo e o Clube de Esportos da Machacane. Entretanto, ontem arrancaram os jogos da 21ª jornada, com a Ação Esportiva de Vilanculo a derrotar a Ação Esportiva de Pemba por 1-0 e os Ferroviários de Lixinga e Nacala a empatarem sem abertura de contagem para uma jornada que prossegue já no final de semana. E amanhã arranca a edição 2026 do Torneio Regional Cusafa, que tem lugar aqui na capital moçambicana, mas particularmente no Estádio Nacional dos Impíritos e também na Algia Arena, para a estreia dos moçambicanos. Ela está marcada para amanhã às 8 horas no Estádio Nacional dos Impíritos, com entradas gratuitas. Aliás, todo o torneio terá entradas gratuitas, de acordo com uma nota da Federação Moçambicana de Futebol. E Luís Guerreiro, o selecionador nacional dos sub-20, já divulgou a lista dos atletas que vão corporizar esta edição. 3 guarda-redes, Ricardo Vilanculo e Elias Artur da ABB e ainda Denilson Tembe da União Desportiva do Songo. Os defesas, Lionel Canário, do Futebol Clube da Beira, Rizan Romão, da Bahia de Pemba, Batista Júnior, da ABB, Felipe Ngomé, do Costa do Sol, Alan Figueiredo, da ABB, também da ABB, Fanuel Macuacua e Milton Macombe é do Ferroviário da cidade da Beira. Médios para esta operação da Academia de Futebol de Chimoio, Joaquim João, Marcos Júnior é da ABB, do Ferro Vado Maputo, Nélio Matzinha, da ABB foram chamados ainda Alírio Júnior, Diego Pelembe, Hissan Sócrates, Samuel Salema e Joel Catamo foram também chamados do Al-Cadiz, o Martinho Comissar, do Coritiba Futebol Clube, Kensani Machel e Kenny Maurer, do Elvesberg. Enquanto os avançados para esta operação são Luciano Wafeu, do Ferro Verde Beira, Faisal Abdala, do Anadia Futebol Clube e ainda Sharif Carlos, da Liga Desportiva de Maputo. São estes os jogadores moçambicanos escolhidos por Luís Guerreiro para conquistar a edição 2026 do Torneio Regional da COSAFA, que arranca amanhã com o jogo inaugural diante das Seychelles no Estádio Nacional do Zimpeto, a partir das 18 horas. Bom dia.

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2: 7 horas já 13 minutos para trás, fica o Desportivo na sua edição desta manhã de quinta-feira, 17 de setembro de 2026, e foi na voz do jornalista Castro Jorge. Seguimos nós com mais emoções na Rádio de Todos, com votos de uma manhã feliz. Manhã de quinta-feira, conforme já dissemos, esperamos que seja uma manhã tranquila, bem vivida ao lado da pessoa, das pessoas amadas, mas sempre na companhia da Rádio dos Campeões. Seguimos com a música e desta vez vamos convidar Tony Maga para dar continuidade à nossa festa aqui em forma de música.

São 7 horas 24 minutos. RM Desporto no ar, a transmitir a partir da cidade de Maputo, chegando a todas as capitais provinciais, incluindo Mocuba, Praia do Bilene, Ponta Douro e ainda outros pontos do país e do mundo através da internet. Às 7 horas e 30 minutos teremos o programa Desporto Escolar. O programa será apresentado pelo jornalista Cadre Buan, a partir da província de Cabo Delgado. Acompanha.

0: Estimados ouvintes do canal desportivo da Rádio Moçambique, sejam bem-vindos a este espaço. Hoje vamos falar do desporto escolar. Cabo Delgado participou na última edição do Festival Nacional dos Jogos Desportivos Escolares Inhambane 2026. A posição foi de 8º lugar, portanto, é o mesmo lugar em que a província ocupou na edição anterior, realizada na província de Nampula, em 2024. Em estúdio, temos um convidado, é o Francisco Valentim, é o professor de Educação Física, e é com ele que iremos conversar, até porque esteve também nos Jogos Escolares, edição 2026, fez parte da delegação provincial de Cabo Delgado. Dr. Francisco, Jogos Escolares, edição 2026, ou seja, edição número 16, já se foi embora. E trabalha-se para a edição número 17, que vai acontecer na província da Zambésia. É a avaliação que faz da participação da província de Cabo Delgado na última edição dos Jogos Escolares?
1: Muito obrigado. Saudações a estimados ouvintes da Rádio Moçambique e da Antena Desportiva. A radiografia que eu faço do festival, do último, a edição da 16ª, é medíocre, posso dizer, no sentido de que não era a nossa expectativa termos esta posição. A posição era tentar melhorar em função ao que nós tivemos em Nampula na 15ª edição, mas é boa no sentido global, porque já vemos desses dois festivais últimos, é bom em relação à situação que tivemos em Pemba, em relação à situação que tivemos em Xaixai, em relação à situação que tivemos em Chimoio. Quer dizer que saímos do 11º lugar para o 8º lugar, é bom em função às 5 últimas edições, mas não é boa em relação à última edição e em relação ao que nós estamos a perspectivar.
0: Muito bem. E na sua opinião, no seu ponto de vista, o que é que exatamente faltou? O que é que falhou para que Cabo Delgado não conseguisse superar em relação o seu desempenho em relação à edição de Nampula?
1: Bom, eu quero fazer uma radiografia mais ampla.
0: Exato.
1: A província de Cabo Delgado, quando se introduziu a ginástica acrobática à corda, foi uma das potências a nível do país, ocupando os primeiros dois lugares, cimeiros. E isto perdeu-se a posterior. Na mudança de xadrez, também fomos uma potência durante muito tempo. E nos dias de hoje, também estamos a declinar. E fomos também muito fortes na mudança de atletismo. E, felizmente ou infelizmente, as outras províncias potencializaram essas modalidades individuais. E as modalidades individuais são as que trazem mais medalhas. E essas medalhas pesam muito para a classificação geral. E, infelizmente, a província de Cabo Delgado não está a potenciar essas modalidades individuais que fazem com que o desempenho de Cabo Delgado melhore em função às outras modalidades.
0: O que é que, exatamente, na sua opinião, deve ser feito para que esta situação se ultrapasse? Ou o que é que está a falhar, na sua opinião, para o declínio? Falou exatamente do atletismo, em que, de facto, Cabo Delgado era uma das melhores. Cabo Delgado tinha como o celeiro o distrito de Moeda. E, tal como disse, essas modalidades individuais, principalmente o atletismo e também a ginástica, são essas que devem ser potenciadas para que Cabo Delgado amealhe medalhas, essas medalhas que resultam já, que têm influência na classificação final dos Jogos Escolares. O que é que está a falhar neste momento, nos últimos anos? Bom, o que é que deve ser feito para que a situação, de facto, melhore?
1: Bom, por exemplo, no atletismo, a minha verificação é que o treinador, mantivemos o mesmo treinador, e a minha percepção é que o treinador não está a evoluir em função aos outros treinadores das outras províncias. Então, nesta situação, nesta senda, eu penso que o nosso treinador tem de se reinventar e deve haver formações específicas para essas modalidades, principalmente no atletismo e na ginástica

0: sabática acorda. O que está a acontecer é que o próprio moeda daquele celeiro já perdeu o foco. Agora temos Metus, ou Mikuf, perdão, que já aparece como uma força maior. E nós tínhamos o Pemba Cidade como um dos bastiões da ginástica, mas hoje reverteu-se para Montepuez e não temos tido aquele acompanhamento direto do que está sendo feito. E, principalmente, a situação das marcas mínimas em relação às províncias e aos festivais anteriores. Não sei se os nossos colegas têm feito o acompanhamento. Em relação à evolução, os treinamentos hoje são diferentes. As capacidades físicas treinam-se, doseiam-se de forma diferente do que acontecia anteriormente. Não percebo se os nossos colegas estão a poder fazer o acompanhamento em relação à evolução mundial.
1: A dinâmica mundial.
0: Em relação às modalidades coletivas, falo do futebol, basquete, handebol, vôlei, tivemos um resultado positivo no vôlei masculino, que manteve o segundo lugar de Nampula, e tivemos o terceiro lugar no vôlei feminino, também que é um bom resultado, que pôs no topo. Tivemos o segundo lugar no handebol feminino, mas pecamos no handebol masculino. Assim como tivemos a situação do futebol masculino, assim como o futebol feminino. O basquete tivemos aquelas situações em que alguns atletas foram considerados federados e que não se justificava serem federados porque não participaram em nenhum evento nacional que fosse promovido pela federação. Não sabemos se foram inscritos ou não, mas é uma situação por acreditar.
1: Houve essas provas, foram apresentadas provas de que se de facto estavam inscritos ou não na federação?
0: Não tive conhecimento desta informação de que se provou que as atletas estavam inscritas. E o que aconteceu é que as equipas do basquete feminino, neste caso, teve que se reinventar e fazer repesca de atletas que nem estavam previstas para o nacional. Deu no que deu, tivemos algumas vitórias e foi a situação que nós tivemos. Embora tenhamos informação de que outras províncias possivelmente tenham tido usado atletas que supostamente eram federados. Isto também não ajudou muito. Agora, as associações provinciais jogam um papel muito fundamental em função ao desporto escolar, no que tange em massificação, para além da massificação desportiva, promoção de torneios que façam que haja rotatividade de atletas do jogo desportivo escolar. E isto faz com que os nossos atletas tenham a capacidade de interagir com atletas que já estão federados e promovem um alto nível, né, de desempenho nos nossos atletas.
1: Tem que haver uma comunicação entre a escola e as associações provinciais.
0: Exatamente.
1: Nas diferentes modalidades, porque são elas que podem dizer que, de facto, este atleta está inscrito, está federado a um clube, está inscrito num clube, tem participado nas competições federadas ou não. Tivemos também a situação de idade. Este já está a se falar muito, os casos já estão na Procuradoria Geral da República. Cabo Delgado teve, se memória não me engano, dois atletas com problemas de falsificação de documentos. Não sei se chamaria falsificação de documentos, não sei. Se calhar o Dr. Chico e o Francisco têm mais detalhes sobre isso. Como é que se consideraria em relação aos casos de Cabo Delgado?
0: Bom, eu não tive informação de forma profunda, porque praticamente eu estive mais adestrido a uma modalidade que é o handebol. E parece-me que os casos aconteceram mais na modalidade de atletismo e ginástica. E essas modalidades aconteciam do lado da
1: confirmação dos casos? Ou
0: não,
1: três?
0: Sei, não sei se. Pelo que apanhei ao alto, parece-me que deve ser dois casos.
1: Exato.
0: E não tenho na profundeza o que aconteceu na essência, se é falsificação de idade ou de identidade. Então, é um caso que posso aferir e discutir a posterior. Mas, não digo que seja uma situação que deve ser estimulada, porque temos muitos, mas muitos atletas na província que podem ser aproveitados.
1: Não se justifica.
0: Exatamente. Nós temos uma população mais jovem e temos muitos atletas possíveis que possam ser usados para o jogo escolar. Agora, esse tipo de falsificação, geralmente, são coisas que não dão ânimo aos outros atletas ou aos outros, aos atletas mais novos. Nós devemos dar oportunidades aos atletas mais novos para poderem se ingrar.
1: Aliás, isso consideração que é violação dos direitos das crianças, porque no lugar da criança que tem idade para o efeito, é lhe retirado em detrimento de uma outra pessoa que está fora daquela idade.
0: Exatamente, tem repercussões.
1: É preciso que se olhe a esta questão. E, Dr. Chico, a cidade de Pemba, nos últimos tempos, tem apresentado declínio já em diferentes modalidades, numa cidade onde apresenta infraestruturas em condições de relação aos distritos, refiro-me de Namuno, Balama, Monte Pois, por exemplo. O que é que está a acontecer?
0: Estou com muita dor, porque o que está a acontecer? Nós pecamos em dois aspectos fundamentais. Primeiro, sinto que nós, professores, trabalhamos quando há horas extras. E isto, muitas vezes, não ajuda. Segundo, por menor, é que há muita coisa que distrai o jovem da cidade de Pemba. E acredito eu, num senso comum, que os atletas dos distritos não têm muito divertimento que faça com que eles percam-se. O divertimento é o desporto. Enquanto cá, na cidade de Pemba, é mais fácil a gente perder-se com muita coisa e desestimularmos o desporto. Mas acredito que a motivação do professor de educação física joga um papel fundamental. Principalmente no que tange na entrega do material desportivo, no uso racional deste material desportivo e também na estimulação de pagamento de horas extras, que é o calcanhar daqueles que muitos professores reclamam. Mas eu acredito que o professor de ontem, que estava na cidade de Pemba, trabalhava muitas vezes sem horas extras. Aliás, no tempo em que nós éramos mais pequenos, o professor ficava 3, 4 meses...
1: Amor à camisola.
0: 3, 4 meses sem salário. Mas estavam sempre no campo. Nós temos professores de referência que nunca tínhamos visto de calças normais, sempre vermos de fato treinos, e para nós era o normal que esses professores tivessem
1: assim. Tem nada a ver também com as questões geracionais.
0: Tem a ver com questões geracionais, tem a ver com a questão motivacional e a situação de vocação. Sentir-se identificado com a disciplina de educação física e sentir-se identificado com uma certa modalidade e fazer a sua entrega em função dessa modalidade. E sinto que hoje o professor de educação física ou aquele que trabalha com educação física muitas vezes não se sente identificado com aquela modalidade.
1: O valor já está a ser perdido.
0: Está perdido. E muitas vezes o que acontece é que mesmo a pessoa que dá treino pode não ser o próprio professor. Digo, possivelmente pode não ser o professor, pode ser alguém, um agente desportivo que gosta da prática do esporte e está lá no campo. E nós só aparecemos para pegarmos a equipe e irmos para a fase distrital, irmos para a fase provincial e reclamarmos quando não formos à fase nacional. Então, eu acho que nós temos de mudar o chip de professor de educação física e termos a entrega em função às modalidades que estão adestridas aos jogos desportivos escolares. Vocação é a questão muito fundamental e forte. E reinvenção do professor. O professor não pode estar estático. O que ele deu, ou como ele deu aula de lançamento, ou remate na passada, ou lançamento na passada, ontem, e dar da mesma forma durante 5, 6 anos. Há muita coisa que ele deve aprender. Os conceitos anteriores podem não ser válidos hoje. Aliás, nós jogamos futebol naquele tempo em que não se podia beber água enquanto está a jogar, porque havia dor de barriga e tudo mais. Mas hoje, já há um tempo que se para o jogo para as pessoas irem reidratar-se. Então, este professor tem de começar a se reinventar, perceber que a dinâmica desportiva também evolui. Então, é nessa perspectiva que eu sinto que é provável que nós, como professor de educação física, nós estejamos a dar o nosso máximo como professor de educação física, então fazer a entrega como professor de educação física, assim como nós estamos a fazer a investigação científica como professor de educação física. Dizíamos nós, não temos uma planificação de hoje para a posterior. Por exemplo, agora que nós voltamos de Nhambane, qual é a planificação em todas as modalidades daqui a 2028 que vamos fazer em função ao quê? Devemos começar a trabalhar atletas de 14 anos, que vão ter 16 anos em 2028. Devemos começar a trabalhar atletas de 13 anos, que vão ter 15 anos para fazer aqueles 50 para 50. E assim não teríamos falsificação de idade. Mas o dia de hoje, estamos à espera do mesmo atleta que foi para Nhambane, lutar para ver se conseguimos fazer falsificação de idade ou identidade para que ele possa ir para outro festival, porque gozamos de experiência. Mas nós podemos conseguir fazer a experiência desse atleta de 14 anos, de 13 anos, de 12 anos, de hoje para 2028. E chegar lá muito mais fresco, que com uma dinâmica muito forte.
1: Exatamente, o tempo a nos fugir já, as palavras finais. Qual seria o TPC para 2028, a edição número 17 de Jogos Escolares na Zambésia, para Cabo Delgado?
0: O TPC, para mim, é trabalharmos muito mais a partir de hoje, para 2028, com atividades planificadas. Olharmos para as marcas, os mínimos que foram adquiridos agora, no atletismo, por exemplo, os máximos na ginástica, e trabalharmos em função a estas marcas. E termos um plano a longo prazo, com estrutura de um macrociclo fundamental para 2028, com crianças de 12 a 14 anos nas modalidades coletivas e de 9 a 15 anos para modalidades individuais. E este trabalho ser feito de forma profunda, acompanhado com rigorosidade e honestidade, de modo que nós tenhamos um resultado que, se não for positivo, aliás, que não for aquilo, o positivo, posso dizer, mas que o atleta melhore a sua marca lá no festival.
1: Muito obrigado. Então fica assim o Desporto Escolar, um programa transmitido a partir do Emissão Provincial de Cabo Delgado para o RM Desporto. O nosso convidado foi o Dr. Francisco Valentim Cosme, professor de Educação Física aqui na cidade de Pemba. O nosso tema foi exatamente da participação de Cabo Delgado na 16ª edição do Festival Nacional dos Jogos Desportivos Escolares Inhambane 2026. Cadre Buana esteve na moderação e Fabião Marques nos cuidados sonoros. Saudações.

Estamos então com o programa Desporto Escolar a partir da província de Cabo Delgado com Cadro Bono. 7 horas 48 minutos, seguimos com música na Rádio dos Campeões.

0: Dito aqui na música do Canquinda do Celes, somos nós, 7 horas, 52 minutos e meio, vamos ao estado do tempo.
1: Bom dia, estimados ouvintes da Rádio Moçambique. Previsão do tempo válida para hoje, dia 17 de setembro de 2026. Para as províncias de Niassa, Cabo Delgado e Nampula, prevê-se. Tem um pouco nublado, localmente muito nublado. Possibilidade de ocorrência de chuvas fracas locais ao longo da faixa costeira. Vento do nordeste a leste, franco a moderado. Para as províncias de Tete, Zambeze, Amanica e Sofala, prevê-se. Céu pouco nublado a limpo, vento de sueste a nordeste, franco a moderado, soprando por vezes com rajadas. Para as províncias de Inhambane, Gaza e Maputo, prevê-se. Céu pouco nublado, localmente muito nublado. Vento de nordeste a sueste, fraco a moderado, soprando com rajadas. Temperaturas máximas previstas em graus Celsius. 7, 40, Quilimane, 33, Beira, 32, Chimoio, 31, Nampula e Pemba, 30, Vilangulo, 29, Inhambane, 28, Xaixai, 26, Lixinga, 25, Maputo, 24 graus. É tudo quanto à previsão do tempo para o dia de hoje. Obrigado pela atenção dispensada. Até a próxima oportunidade.
0: Muito obrigado, Caldina Tcheco, com o estado do tempo. 7 horas e 54 minutos. Avançamos para o programa do Instituto Nacional de Segurança Social, hoje cujo tema é subsídio de funeral.
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0: Saudações, bem-vindo ao programa O Meu Direito à Segurança Social, um programa do Instituto Nacional de Segurança Social em parceria com a Rádio Moçambique. Cá estamos, Rosa Freitas na apresentação, a sonorização é de Estevão Mucavel e Driss Mujahid na produção. Infelizmente a vida é passageira, a dado momento nos deparamos com a morte. Subsídio de funeral é o tema para este encontro. Felicidade Timbe é técnica do Instituto Nacional de Segurança Social. Bem-vinda à Rádio Moçambique. Subsídio de funeral é o nosso tema para hoje. A quem fala de subsídio por morte, é o mesmo assunto? Felicidade, por favor, esclareça-nos.
1: Eu acho que o nome já está claro. Quando se fala de subsídio funeral, é mesmo para realizar um funeral. Subsídio por morte é o vulgo chamado 6 meses.
0: E agora? Há quem diga que subsídio de funeral e subsídio de caixão é o mesmo subsídio. O que dizer?
1: Subsídio de funeral é mesmo para realizar o funeral. Não existe subsídio de caixão, existe subsídio de funeral. É por isso que o INSS tem este nome de subsídio funeral mesmo para pagar um funeral. É assim, quando eu dizia que não existe realmente subsídio de caixão, existe subsídio funeral. Subsídio funeral é mesmo para realizar funeral do trabalhador ou pensionista. O que acontece é que, muitas das vezes, as famílias vêm pedir este subsídio enquanto já realizaram o funeral. Aí já estamos a falar de um reembolso. Mas o subsídio de funeral é mesmo para pagar um funeral. No mesmo dia em que o trabalhador perde a vida, no mesmo dia que o pensionista perde a vida, os familiares dirigem-se ao INSS para pedirem este subsídio para realizar o funeral do trabalhador. Se aparece a família lá para requerer este subsídio por volta das 8, 9 até 11 horas, o valor já está lá.
0: Quem é pago o subsídio do funeral?
1: É pago justamente sim a esses familiares com direito. E o requerente, naquele momento que está a vir a requerer, nos traz o documento de identificação do falecido, o assento de óbito, o NIB, só isso. Mas se for um funeral realizado, a família já está a vir submeter o processo normalmente, esta família já deve juntar todos os documentos que falei deles na prestação por morte, que é o documento de identificação do falecido, o assento de óbito. Aí já tem que pedir assento de óbito, já não é boletim de óbito, porque já é um processo normal. O assento de óbito, o cartão do beneficiário ou do pensionista deste, e juntar também o documento de identificação dela ou dele, do viúvo nesse caso, aqueles documentos todos do NIB, do banco, que é para podermos já reembolsar este valor para a família. Frisar também que quando falamos de NIB, o NIB é solicitado dentro do banco. Entrar dentro do banco, solicitar um NIB assinado e carimbado, que é para não ir e voltar, ir e voltar.
0: Quer acrescentar algum aspecto?
1: Ainda quero sim. O subsídio funeral é o único subsídio que, independentemente do tempo, desde o momento que este trabalhador tenha descontado 3 meses, mesmo aquele trabalhador que iniciou em 90, descontou 3 meses, se a família, no dia da morte, tomar conhecimento que este trabalhador já esteve inscrito na Segurança Social e esta família aparecer no INSS, paga-se o subsídio funeral. 3 meses apenas. Desde o momento que este trabalhador tem esses 3 meses, já há lugar ao pagamento do subsídio de funeral. Este subsídio é mesmo para realizar o funeral. Daí que apelamos aos familiares dos trabalhadores ou pensionistas, em caso da morte desses, dirigirem-se imediatamente ao INSS, que é para poderem ter este valor ou esta declaração para a realização do funeral deste trabalhador ou pensionista.
0: Felicidade Timbe, muito obrigada por ter se juntado a nós e até a próxima. O ouvinte é convidado a aceder às plataformas digitais do INSS, tais como o portal, o Facebook, Instagram, assim como o canal do WhatsApp para ter mais informações sobre o Sistema de Segurança Social. Eu sou a Rosa Freitas. A sonorização foi de Estevão Mucavel e Driss Mujahid esteve na produção. Até o próximo encontro.
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0: Voltamos para mais uma edição do nosso programa Educação Financeira e esperamos que os nossos ouvintes já estejam ligados. Esta semana trazemos o tema Esquemas em Pirâmide, do tipo pirâmides financeiras ou esquemas de Ponzi, que se apresentam como investimentos, negócios lucrativos, mas são atividades insustentáveis a longo prazo, porque só usufruem dos benefícios aqueles que se encontram no topo da pirâmide. As vítimas, aquelas que se encontram na base da pirâmide, ficam sem o dinheiro e os lucros prometidos. Basicamente, o criminoso rouba de um investidor para pagar ao outro. Quer saber mais sobre o tema? Acompanhe a conversa entre o João e a Maria. Boa escuta!
1: Olá, João.
2: Olá, Maria.
1: Na nossa última conversa, deixei-te a refletir sobre uma questão. Ainda te lembras?
2: Ainda me lembro, Maria. E, na verdade, até agora não encontrei a resposta. É que parece mesmo um negócio muito lucrativo. Um investimento certo para mudar a vida, Maria.
1: João. Tens que perceber que é um negócio insustentável a longo prazo.
2: Mas por quê, Maria?
1: Porque aumenta o número de investidores e também o número de possíveis vítimas. Aquelas que pagam, mas não recebem o lucro prometido.
2: Maria, sabes que todo investimento tem seus riscos, não sabes?
1: Sim, bem sei, João. Mas esse risco é muito alto e não vale a pena correr. Vais perder muito dinheiro e prejudicar a ti, a tua família e o teu negócio na oficina.
2: Imagina só se consigo ganhar todo esse dinheiro, Maria. Quantas coisas poderia eu mudar e melhorar na minha vida?
1: João, podes até ganhar, mas muitas outras pessoas serão sacrificadas. E a possibilidade de seres tu uma dessas pessoas é muito elevada.
2: O que queres dizer com isso?
1: Bem, João, o que eu quero dizer é que tu podes estar no grupo das pessoas que pagam, mas nada recebem.
2: Maria.
1: É, João. Aqueles que pagam apenas para que as pessoas que estão no topo da pirâmide sobrevivam.
2: Maria, será possível isso mesmo?
1: É possível, João. E é isso e muito mais. Olha, a dada altura, o declínio de negócio pela falta de recursos atinge proporções que levam à extinção da empresa. E, pior ainda, ao desaparecimento dos cabecilhas.
2: Sabes, Maria, acho que agora começo a ver melhor as coisas e a fazer outra análise.
1: Bem, João, o meu conselho é que penses muito bem nisso que eu acabei de te dizer. Por agora eu vou andando, mas podemos voltar a falar amanhã, o que achas?
2: Combinado, Maria. Até amanhã.
0: Um esquema de Ponzi é uma operação fraudulenta camuflada de investimento do tipo esquema em pirâmide que envolve o recrutamento de pessoas para efetuarem depósitos com a promessa de pagamento dos juros avultados como retorno do investimento realizado. Por essa razão, é importante estar vigilante aos sinais do golpe para identificar o esquema, prestando atenção. Se os benefícios prometidos são muito elevados e acima da média das oportunidades de investimento e poupança do mercado. Lembre-se, retornos muito elevados são acompanhados de um risco também muito elevado. Se o investimento oferecido implica o recrutamento de mais pessoas para fazerem parte do esquema, atenção que, ao recrutar outras pessoas, você estará a contribuir para a efetivação de um possível golpe financeiro. Se você percebe o negócio envolvido, nunca invista dinheiro em algo que não compreende totalmente. E assim termina mais um programa Educação Financeira do Banco de Moçambique, com a promessa do novo encontro amanhã, à mesma hora. Cuide de si, cuide da sua saúde financeira. Ganhe, poupe e invista.

8 horas 11 minutos. Esta continua a ser a presença amiga do canal desportivo da Rádio Moçambique, a transmitir a partir da cidade de Maputo, chegando a todas as capitais provinciais, incluindo Mocuba, Praia do Bilene, Ponta Douro e ainda outros pontos do país e do mundo através da internet. Eu escolho ser feliz. Bom dia!

0: a dizerem que se serem da associação, vão ser ajudados. Daí se unimos e tratamos documentos da associação, até que hoje já somos reconhecidos. Na associação, pelo menos, somos 109. Consegui construir uma casinha e tenho crianças que já estão na faculdade a estudar através dessas machambas.
1: Aguardamos por si nesta sexta-feira às 14h30 e depois do noticiário das 2 horas de madrugada de terça-feira.
2: A não perder, sexta-feira, quando forem 14h30, vamos agora prosseguir com o espaço INSS.
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0: Saudações, bem-vindo ao programa O Meu Direito à Segurança Social, um programa do Instituto Nacional de Segurança Social em parceria com a Rádio Moçambique. Cá estamos, Rosa Freitas na apresentação, a sonorização é de Estevão Mucavel e Driss Mujahid na produção. Infelizmente a vida é passageira, a dado momento nos deparamos com a morte. Subsídio de funeral é o tema para este encontro. Felicidade Timbe é técnica do Instituto Nacional de Segurança Social. Bem-vinda à Rádio Moçambique. Subsídio de funeral é o nosso tema para hoje. A quem fala de subsídio por morte, é o mesmo assunto? Felicidade, por favor, esclareça-nos.
1: Eu acho que o nome já está claro. Quando se fala de subsídio funeral, é mesmo para realizar um funeral. Subsídio por morte é o vulgo chamado 6 meses.
0: E agora? Há quem diga que subsídio de funeral e subsídio de caixão é o mesmo subsídio. O que dizer?
1: Subsídio de funeral é mesmo para realizar o funeral. Não existe subsídio de caixão, existe subsídio de funeral. É por isso que o INSS tem este nome de subsídio funeral mesmo para pagar um funeral. É assim, quando eu dizia que não existe realmente subsídio de caixão, existe subsídio funeral. Subsídio funeral é mesmo para realizar funeral do trabalhador ou pensionista. O que acontece é que muitas das vezes as famílias vêm pedir este subsídio enquanto já realizaram o funeral. Aí já estamos a falar de um reembolso. Mas o subsídio de funeral é mesmo para pagar um funeral. No mesmo dia em que o trabalhador perde a vida, no mesmo dia que o pensionista perde a vida, os familiares dirigem-se ao INSS para pedirem este subsídio para realizar o funeral do trabalhador. Se aparece a família lá para requerer este subsídio por volta das 8, 9 até 11 horas, o valor já está lá.
0: Quem é pago o subsídio do funeral?
1: É pago justamente sim a esses familiares com direito. E o requerente, naquele momento que está a vir requerer, nos traz o documento de identificação do falecido, o assento de óbito, o NIB, só isso. Mas se for um funeral realizado, a família já está a vir submeter o processo normalmente, esta família já deve juntar todos os documentos que falei deles na prestação por morte, que é o documento de identificação do falecido, o assento de óbito. Aí já tem que pedir assento de óbito, já não é boletim de óbito, porque já é um processo normal. O assento de óbito, o cartão do beneficiário ou do pensionista deste, e juntar também o documento de identificação dela ou dele, do viúvo nesse caso, aqueles documentos todos do NIB, do banco, que é para podermos já reembolsar este valor para a família. Frisar também que quando falamos de NIB, o NIB é solicitado dentro do banco. Entrar dentro do banco, solicitar um NIB assinado e carimbado, que é para não ir e voltar, ir e voltar.
0: Quer acrescentar algum aspecto?
1: Ainda quero sim. O subsídio funeral é o único subsídio que, independentemente do tempo, desde o momento que este trabalhador tenha descontado 3 meses, mesmo aquele trabalhador que iniciou em 90, descontou 3 meses, se a família, no dia da morte, tomar conhecimento que este trabalhador já esteve inscrito na Segurança Social e esta família aparecer no INSS, paga-se o subsídio funeral. 3 meses apenas. Desde o momento que este trabalhador tem esses 3 meses, já alugar o pagamento do subsídio de funeral. Este subsídio é mesmo para realizar o funeral. Daí que apelamos aos familiares dos trabalhadores ou pensionistas, em caso da morte desses, dirigirem-se imediatamente ao INSS, que é para poderem ter este valor ou esta declaração para a realização do funeral deste trabalhador ou pensionista.
0: Felicidade Timbe, muito obrigada por ter se juntado a nós e até a próxima. O ouvinte é convidado a aceder às plataformas digitais do INSS, tais como o portal, o Facebook, Instagram, assim como o canal do WhatsApp para ter mais informações sobre o Sistema de Segurança Social. Eu sou a Rosa Freitas. A sonorização foi de Estevão Mucavel e Driss Mujahid esteve na produção. Até o próximo encontro.
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4: São 8 horas e 21 minutos. Seguimos com o espaço infantil Pim Pam Pum.

amiguinho. Espero que estejas bem disposto, cheio de energia e pronto para aprender mais uma lição que pode fazer a diferença no teu dia a dia. Sabes qual é uma das coisas que nós crianças mais gostamos? É brincar. Seja no recreio da escola, no quintal de casa ou no bairro, brincar faz parte da infância e torna os nossos dias muito mais felizes. Mas será que basta brincar? Ou será que também precisamos de alguns cuidados para que a diversão seja sempre segura? É sobre isso que vamos conversar hoje. Brincar é muito importante para todas nós crianças. Quando brincamos, não estamos apenas a divertir-nos, estamos também a aprender. Enquanto corremos, saltamos, lançamos uma bola ou inventamos uma brincadeira com os nossos amigos, o nosso corpo fica mais forte e mais saudável. Ao mesmo tempo, desenvolvemos a imaginação, a criatividade e aprendemos a resolver pequenos desafios. Cada brincadeira é uma oportunidade para crescermos um pouco mais. Mas para que tudo corra bem, é importante escolher um local seguro. Antes de começares a brincar, olha à tua volta. Há carros a passar? Existe alguma estrada por perto? Há buracos, objetos perigosos ou algum lugar onde possas cair? Se a resposta for sim, o melhor é procurar outro espaço. Os parques, os recreios e os quintais são normalmente os locais mais indicados para brincar. E quando estiveres acompanhado por um adulto, vais te sentir ainda mais protegido. Outro aspecto importante é a forma como tratamos os nossos amigos durante as brincadeiras. Nem sempre vamos ganhar. E isso é perfeitamente normal. O importante é participar, respeitar as regras e aceitar os resultados com um sorriso. Também não deves implorar, insultar ou deixar algum colega de fora. Uma boa brincadeira é aquela em que todos se sentem bem, todos participam e todos regressam a casa felizes. Sabias que até o teu corpo te dá sinais quando precisas de descansar? Sim, sim! Depois de muito correr ou saltar, é natural ficares cansado. Nesses momentos, faz uma pequena pausa. Se tiveres calor, bebe água para manter o teu corpo hidratado. Se estiver muito sol, procura brincar num local com sombra durante algum tempo. Cuidar da saúde também faz parte de uma boa brincadeira. E há mais uma coisa muito importante. Quando terminares de brincar, deixa o espaço limpo e organizado. Se utilizaste uma bola, uma corda ou qualquer outro brinquedo, guarda-o no lugar certo. Assim, outros amiguinhos também poderão brincar naquele espaço com segurança e alegria. Hoje aprendemos que brincar é uma das melhores partes da infância, mas que a verdadeira diversão começa quando todos estão seguros, respeitam os colegas e cuidam do espaço onde brincam. Eu sou a tua amiguinha, Kiara Manjate, e adorei passar este tempinho contigo. Até o próximo programa!

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0: São 8 horas e 32 minutos de Moçambique, manhã de quinta-feira, Antena Nacional, o seu canal de eleição. Esperamos que esta emissão esteja a chegar em perfeitas condições de audição. Em termos de temperaturas máximas previstas para esta quinta-feira, Tete pode chegar aos 40 graus centígrados de temperatura máxima, seguida por Quelimane com 33, Beira espera-se 32 graus, Chimoio 31, Nampula e Pemba 30, a cidade de Vilanculo vai registrar 29 graus, Inhambane 28, Seixas 26, Lixinga 25 e, por último, Maputo poderá atingir uma máxima de 24 graus centígrados. Hoje celebra-se o Dia da Compreensão Mundial, data convida as pessoas a refletirem sobre a importância de ouvir, respeitar e procurar compreender quem pensa, vive e se comporta de maneira diferente. Lá mais adiante desenvolvemos um pouco mais esta efeméride. São 8 horas e 33 minutos, vamos a esta altura apreciar a nossa montra sonora.
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0: E aqui está mais uma canção que quisemos oferecê-lo nesta fantástica manhã de quinta-feira. Te quiero mucho. Pertence aí Dálvia Bauli. São 8 horas e 42 minutos em Moçambique, dia da compreensão mundial. A data convida as pessoas a refletirem sobre a importância de ouvir, respeitar e procurar compreender quem pensa, vive e se comporta de maneira diferente. É um mundo marcado pela diversidade de culturas, opiniões, crenças e formas de viver. A compreensão é uma ferramenta essencial para reduzir conflitos, fortalecer a convivência e incentivar relações mais baseadas no respeito e na empatia. Mais do que simplesmente aceitar as diferenças, a proposta é desenvolver a capacidade de olhar para o outro com menos julgamentos e mais disposição para dialogar. Qual é o objetivo da data? A data tem o objetivo de consciencializar, melhor assim, as pessoas sobre uma das principais características que a humanidade deve ter para que haja o máximo de paz no planeta, a compreensão. Compreender as diferenças. Compreensão não significa se anular como pessoa, afinal todos os indivíduos, assim como esteticamente são diferentes, também são em relação aos ideais de vida ou comportamento social. Essas diferenças são formadas por vários fatores, como faixa etária, geração, cultura, religião, educação e muito mais. A grande questão proposta, portanto, a grande compreensão, digo, a ideia, a grande questão proposta no Dia da Compreensão Mundial é justamente saber lidar com tantas diferenças, respeitando e procurando entender os sentimentos do próximo. A ideia é fazer com que todos os líderes de governo, portanto, e sociedade em geral, pensem e equilibrem os seus julgamentos com paciência e respeito ao próximo. A compreensão abrange os inúmeros tipos de preconceitos e atuais conflitos que existem em todas as sociedades, sejam étnicos, religiosos, sexuais ou socioeconómicos. Que haja mais tolerância, que haja mais conversa, que haja mais compreensão no mundo em que nós vivemos. São 8 horas e 45 minutos em Moçambique. Vamos apreciar a nossa montra sonora. Quando forem 9 horas, atualizamos o essencial de informação. E às 9 horas e 10 minutos, o espaço Manhã na Antena.
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0: O Instituto Nacional para as Comunidades Moçambicanas no Exterior, INACE, solicita a comparência urgente dos familiares do cidadão Piazon Michel Chauque. Piazon Michel Chauque é imigrante moçambicano na África do Sul, residia no bairro 10, distrito de Xikwalakwala, província de Gaza. São citados como seus primos Lucasse e Tenezin Lovo. O INACE fica situado em Maputo, na Avenida de Angola, número 746, Reis do Chão, com o telemóvel 86-6245-470.
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0: O presidente da República, Daniel Chapo, escala hoje os distritos de Boane e da Manhissa no prosseguimento da visita de trabalho que efetua à província de Maputo. Neste momento, o chefe de Estado está em Boane. Os detalhes com Stélio Manhissa. Muito bom dia.
3: Muito bom dia, Vítor. Bom dia, ouvintes da Rádio Moçambique. O presidente da República já está aqui em Boane, estado neste exato momento a receber saudações por esta longa fila de moçambicanos que acorreram em massa para esta zona de Mabanja, é o local onde o Presidente da República vai cumprir a primeira das duas agendas planificadas para o dia de hoje aqui no distrito de Boane. O chefe de Estado vai, portanto, visitar esta unidade de produção de material de construção de infraestruturas rodoviárias pertencentes ao município de Boane. Daniel Chapo está neste exato momento a acompanhar as várias expressões culturais de recepção à sua chegada aqui na zona de Mabanja. São 24 graus previstos para Maputo e Boane. Já faz sentir esta baixa temperatura. Ainda assim, a comunidade à volta desta unidade de Fabril acorreu aqui a estas instalações para receber o chefe de Estado. O presidente deverá receber explicações do funcionamento deste serviço de produção de material de construção. É uma unidade pública. Segundo as autoridades municipais, avançam que esta unidade é pública, é vocacionada a produzir blocos, lances, pavês, e daqui a alguns instantes, ou melhor, daqui a algumas semanas, deverão entrar em funcionamento algumas máquinas para a produção de betão. E é direcionado especificamente para a reparação das vias de acesso daqui do município de Boane, como também a construção de outras infraestruturas rodoviárias. Este empreendimento, Vitor e ouvintes, custou pouco mais de 20 milhões de meticais para a sua construção. São fundos do município de Boane e parceiros. Uma iniciativa visando tirar maior proveito da matéria-prima que ocorre em abundância aqui no município de Boane, principalmente a pedra que é usada para a construção. Ela ocorre em abundância aqui no município de Boane. Aliás, este município é uma potência de respeito à produção de material de construção. Várias pedreiras estão instaladas em várias regiões aqui no município de Boane, produzindo esta pedra que é posteriormente canalizada a várias outras fábricas de produção de equipamento, ou melhor, de material de construção aqui na província de Maputo e outras regiões do país. Já dissemos que para a sua construção o município de Boane e parceiros aplicou aqui algo como 20 milhões de meticais. Numa primeira fase, esta unidade de Fabril vai produzir cerca. Produz, tem a capacidade, portanto, de produzir cerca de 3 mil lances diários. Atualmente, produz apenas a metade. Ao nível dos blocos e também de pavês, a produção, a capacidade instalada é de 3 mil metros quadrados de pavês de produção diária. Mas, já que as obras ainda decorrem para sua conclusão, a unidade só produz metade desta capacidade total. Neste exato momento que vos falo, estamos numa das vias construídas com o pavê produzido nesta unidade Fabril. É apenas uma demonstração da capacidade de produção e de requalificação das vias rodoviárias desta unidade Fabril. É construída para responder justamente a esta questão do melhoramento das vias de acesso, que tem sido um bico de obra aqui na Vila Municipal de Boane. As vias de acesso que vêm já há um tempo clamando por requalificação, e o município encontrou algum parceiro que, portanto, compreendeu este desafio e que, portanto, abraçou esta causa e que hoje converteu-se numa unidade que vem responder de forma concreta e objetiva a esta necessidade do melhoramento das vias de acesso do município de Boane. Esta, tal como vínhamos dizendo, é a primeira atividade do presidente da República, Daniel Chapo, aqui no distrito de Boane. Ainda hoje, em Boane, Chapo vai visitar a Bananalândia. É uma outra unidade de produção da banana. Sobre este assunto, vamos ainda desenvolver daqui a pouco, mas vale a pena, se calhar, colher sensibilidades de alguns moçambicanos aqui presentes sobre as expectativas do futuro que Boane espera ter a imagem do município de Boane depois desta unidade de fabrico de material de construção entrar em funcionamento. Está há 4 meses em funcionamento, mas já produziu algo como pouco mais de 6 mil lancis, igual número de metros cúbicos de pavês. Portanto, é uma unidade que já mostra a intenção de entrar um pouco mais agressiva nesta componente de melhoramento das vias de acesso. Olha, vou aproximar aqui para ouvir algumas cidadãs que já se posicionaram com banderolas de Moçambique. Bom dia, estamos em direto para a Rádio Moçambique. Seu nome?
4: Julieta Vasco.
3: Julieta, o que é que significa hoje esta fábrica, esta unidade de produção de material de construção para o melhoramento das estradas aqui em Boane e coincide com a chegada do Presidente da República? O que é que significa para vocês, residentes daqui de Boane?
4: Para mim, estou a ver que é bem-vindo essa fábrica para vai nos ajudar aqui no distrito de Boane.
3: As estradas já precisavam de algum toque, algum melhoramento.
4: Sim, também a estrada, toda a coisa, queremos ser melhorado para nós, também é bem-vindo. Tudo que está a se fazer aqui em Boane é bem-vindo para mim, Julieta Vasco.
3: É verdade que o presidente deverá interagir com a população em um curto espaço de tempo, mas se tivesse que apresentar algumas preocupações daqui da vila de Boane, quais eram? Quais seriam?
4: Muita coisa.
3: O que constitui preocupação dos moradores de Boane?
4: Morador de Boane, muita coisa que precisa. Precisamos de construção, muita coisa que se estragou outra vez de cheia, muita coisa. Queremos que ser melhor aqui no distrito de Boane.
3: Okay. Muito obrigado. O seu nome?
5: Maria da Conceição.
3: Maria, a cheia estragou muito Boane. O que é que sobrou? O que é que está sendo feito para reconstruir esta vila? E o que é que vão dizer ao presidente?
5: Aqui em Boane está sendo feito muitas reabilitações, assim como as estradas, residências. Estamos a ser removidos de um lado para o outro e ajudar aqueles que ainda precisam, porque há muita gente ainda nos campos.
3: Portanto, há também gente necessitada, é o que quis dizer, por conta da chuva, da cheia.
5: Exatamente, ainda há muita gente necessitada e estão sendo ajudados. E quanto a essa parte, é a parte que nós ainda precisamos que o nosso presidente dê-nos o apoio.
3: E os campos agrícolas, como é que estão a se comportar neste reatamento depois das cheias?
5: Sim, a parte da agricultura está tudo bem, porque pronto, já tivemos o primeiro apoio, o segundo. Estamos a trabalhar no sentido de aprendermos e continuarmos a fazer bom trabalho para o futuro, porque estamos numa altura em que, pronto, tivemos uma recaída muito, muito baixa mesmo.
3: Maria, só para fechar, já sabe que vem aí o fenômeno El Niño, que vem a seca, falta de chuva, calor intenso. Já está-se a preparar como produtora para responder a este período?
5: Sim, senhora. Estamos a preparar, assim como estamos à espera das palestras, o quê? Para podermos continuar o melhor que nós temos a fazer, porque muita coisa a gente ainda não sabe.
3: Apesar de tudo isso, Boane está aqui. A vida anda em Boane.
5: Sim, senhora, a vida está a andar, assim como estamos a ver. É Boane.
3: Muito obrigado. Maria é uma das cidadãs munícipes da Vila Municipal de Boane. Há também, para além da mulher que é representada neste comitê de recepção, Os homens também estão aqui. Bom dia, estamos em direto para a rádio. Enfim, a chegada do Presidente da República em algum momento poderá vir aliviar um pouco aquilo que era a pressão da vida depois das cheias que se abateram sobre Boane. Que preocupações serão apresentadas ao Chefe de Estado? Seu nome primeiro.
6: Felisberto José Franco. Bom, eu penso que é salutar a visita. Há uma esperança. Todo mundo está à espera de ver os efeitos, principalmente o que vai acontecer hoje, a inauguração deste projeto, que vai ser uma mais-valia para Boane. Estamos bem todos. Estamos todos parabéns.
3: O que é que vai significar a entrada de funcionamento? Sabemos que há 4 meses esta unidade está a trabalhar, mas o que é que vai significar o impacto direto na vossa vida como munícipes de Boane?
6: Não, grande mudança nas nossas estradas, aqui nos nossos arruamentos. Tem de haver melhoramentos, naturalmente, que é para os carros também terem um coisa. Mas eu acho que é tudo. Estamos todos de parabéns, resumidamente.
3: Muito obrigado a todos, parabéns. Esse é o sentimento de alguns munícipes aqui que aguardam pela passagem do Presidente da República, Daniel Chapo, que, como já habituou, passa de mão em mão, pacientemente, acompanhando cada ritmo, cada dança, portanto, de recepção. Bom dia, estamos em direto para a Rádio Moçambique. Seu nome?
7: Rebeca Maria Stoy.
3: Rebeca, o que é que representa para os munícipes esta fábrica de produção de material de construção? Vai melhorar muita coisa aqui, o que é que vai significar?
7: Eu sou de Espapa, mas lá na Espapa temos falta de energia e água. Estrada também, mas bem energia, o que é preciso.
3: Portanto, é isso que vão dizer ao Presidente? Precisam de energia em Espapa?
7: Sim, energia, Espapa.
3: Muito obrigado. E depois das cheias, como é que estão? Como é que a vida está a correr aqui em Boane?
7: Estamos bem lá. Sim.
3: Está-se a cultivar?
7: Sim.
3: O que mais se produz?
7: Amendoim, mandioca, todas as coisas, milho.
3: Ok. E vem aí a seca. Estão-se a preparar para responder este período de seca que vem aí?
7: Seca sim tem, mas agora estamos a produzir aquela que, como tem chuva, estamos a semear. Sim.
3: Muito obrigado. O Presidente da República já se aproxima à zona praticamente onde deverá receber explicações do funcionamento desta unidade de Fabril. Vale a pena recordar que há ainda outras obras adjacentes a esta unidade a serem ainda erguidas para completar todo o complexo de produção de material de construção. Já dissemos, vai produzir, ou melhor, já está a produzir lancis, produz também blocos, pavês. Claramente a intenção é de melhorar as vias de acesso aqui no município de Boane. Portanto, Vitor, nós continuamos aqui no terreno a descrever o ambiente. Portanto, a temperatura que nas primeiras horas mostrava-se um pouco mais fria vai amenizando-se um pouco, mas é importante descrever a multidão que ocorreu para este local. Não é para menos, é o expoente máximo da nação que visita Boane. Para além deste local de Mabanja, Daniel Chapo vai daqui a pouco, depois de uma breve comunicação com a população aqui presente, deverá visitar também a fábrica de bananas, Bananalândia, que recentemente, portanto, separou uma parte da sua área de produção de banana para a produção de macadâmia, uma cultura de alto valor comercial que atualmente está a ser comercializado na Europa e alguns países asiáticos. Enfim, este é o ambiente que se vive, ambiente festivo, muita cor, a mistura, danças típicas desta região. e outras expressões culturais que marcam a chegada do Presidente da República aqui em Boane. Vítor, propomos uma interrupção e voltaremos a solicitar a entrada ao ar assim que se justificar. Daniel Chap continua a saudar os munícipes. Daqui a pouco vai receber explicações do funcionamento desta unidade fabril pública do município de Boane. Até já.
8: Até já, Stélio Manissa, muito bom dia. Estimado ouvinte, muito bom dia igualmente para si. Em Moçambique são neste momento 9:01. Acompanhe as notícias a esta hora, apresentadas por Ernesto Tchauque. Muito bom dia.
9: Bom dia. O Presidente da República, Daniel Chapo, escala hoje os distritos de Boane e da Manhissa no prosseguimento da visita de trabalho que efetua a província de Maputo. E o estadista moçambicano lamenta o falecimento do artista plástico Ida Stembe, ocorrido nesta quarta-feira no Hospital Central de Maputo. Em mensagem de condolências, o chefe do Estado considera que o Moçambique perde hoje uma das figuras marcantes das suas artes plásticas, a cuja obra permanece como parte da memória coletiva nacional. Idas, nascida 1 de julho de 1955 na cidade de Matola, pertenceu à geração de artistas que se afirmou nos primeiros anos da independência e contribuiu, segundo o presidente Chapo, para a construção de uma linguagem das artes plásticas moçambicanas. Neste momento de dor, o presidente da República endereça, em nome do povo e do governo de Moçambique e no seu próprio, as mais sentidas condolências à família, amigos e artistas e à comunidade cultural moçambicana. O Ministério das Obras Públicas, Habitação e Recursos Hídricos debate hoje e amanhã em Macaneta, distrito de Marraquene, província de Maputo, os mecanismos de resposta ao fenómeno El Niño, a segurança hídrica e habitação. Os debates vão ter lugar durante o 12º Conselho e Coordenador da instituição, cuja cerimónia de abertura será presidida pelo ministro Fernando Rafael. Domingos Macalan.
10: Sob o lema ProÁguas, acelerando o acesso à água, saneamento e segurança hídrica para todos e com enfoque na mobilização de recursos e na transformação digital dos serviços, o encontro vai avaliar os principais desafios do setor e definir prioridades de intervenção para 2027. Entre outros temas centrais, consta a preparação da resposta aos efeitos El Niño na época 2026-2027, a mobilização de financiamento para barragens estratégicas e a implementação do Compacto ProÁguas 2026-2036. De Matola, Domingos Macalani.
9: Será oficializado hoje o Gabinete Provincial Distritais de Preparação do 13º Congresso da Frelimo em Tete. Jornalista Orlando Cananecas.
11: Para o efeito, já se encontra em Tete a Brigada Central da Frelimo de Assistência à Província de Tete, chefiada pelo membro da Comissão Política, Aires Ali. Neste âmbito, a Brigada Central da Frelimo orienta um seminário de capacitação aos membros dos secretariados do Comitê Provincial, das organizações sociais, das Brigadas de Assistência e apoio aos distritos e outros quadros. Durante os trabalhos, o chefe da Brigada Central, Aires Ali, tem agendada uma deslocação ao distrito de Zumbo, onde vai orientar reuniões e comícios em Zambwe, Muzi, além da sede distrital. Da cidade de Tete, Orlando Cananecas.
9: O Partido Podemos inicia amanhã a realização das primeiras reuniões nacionais de formação e planificação provincial desta formação política. O presidente do Podemos, Albino Forquilha, diz que as formações começam na Matola, província de Maputo, e vão servir para aprofundar a educação cívica e política dos membros do partido.
12: É nosso objetivo, efetivamente, fazer com que os membros do Podemos hajam como políticos, com consciência própria, com uma direção clara, com uma organização clara, que permita que a política se reabilite e os cidadãos tenham confiança na política.
9: Presidente do Partido Podemos, Albino Forquilha, e o início amanhã das primeiras reuniões de formação e planificação provincial desta formação política, que vão decorrer de forma faseada até janeiro do próximo ano. Um grupo de estudantes bolseiros moçambicanos parte em breve para Malásia e Alemanha, onde vão frequentar diversos cursos de licenciatura na área de geociências. Um comunicado do Ministério dos Recursos Minerais e Energia refere que o envio dos estudantes moçambicanos reforça o compromisso do governo na formação de jovens qualificados para responderem às exigências do país. O tempo. A cidade de Tete poderá ser hoje a mais quente do país, com uma temperatura máxima de 40 graus centígrados. Para Quelimane, prevê-se 33, Beira 32, Chimoi 31, Nampulapemba 30, Vilanculo 29, Inhambane 28, Xai-Xai 26, Lixinga 25 e, por último, Maputo, com 24 graus centígrados de temperatura máxima. Próximas notícias quando forem 10 horas.

0: 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Certidão de nascimento, cédula pessoal e o bilhete de identidade.
1: Presidente da República, Daniel Chapo.

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São 9h17, já continuamos ligadinhos através das ondas da número 1 desportiva em Moçambique. Obrigado pela preferência.

São 9:26, Área de Desporto continua a transmitir a partir da cidade de Maputo, chegando a todas as capitais provinciais, incluindo Mocuba, Praia do Bilene, Ponta do Ouro e ainda outros pontos do país e do mundo através da internet. O nosso endereço na rede que interliga quase todos os dispositivos eletrónicos do mundo, com particular destaque para os computadores, é www.rgm.co.mz, mas também pode acompanhar a emissão do canal desportivo da Rádio Moçambique através do RM Play. O que vale dizer baixar a aplicação Rádio Moçambique aí nas lojas de aplicações, quer através do Play Store ou mesmo Apple Store e tantos outros lugares. 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Um abraço aí para Mavalente Leonardo Mabunda, um forte abraço para si, Ivo Mucavel, o homem lá da Santa Isabel, Dalit Cambula, no bairro 25 de Junho, Júlio Massango, no bairro Cumbeza, Lito Miguel, em Chinonanquila, Arsénio Xavier, também ligado à Rádio dos Campeões, Carlitos Bainosse, no bairro da Costa do Sol, Cristóvão Patizo, no, na Vila do Songo, é isso mesmo, este nosso grande amigo está ligado a partir da Vila do Songo. Também temos aqui a confirmação do Milton António Nhaca, ele também está ligado à rádio onde correm todos os campeões, Joseph Mujadjo, também ligado à Rádio dos Campeões, está nas ruas da capital do país, mas ele tem um domicílio em Congolote. Um forte abraço aí para o Joseph Mujadjo Tovel, João Taimo, na cidade de Matola, Matola Santos. Um forte abraço. António Daniel Macovo também está ligado à Rádio dos Campeões. Muito obrigado pela preferência. Temos também a confirmação este senhor está ligado a partir de Portugal. Deixa-me ver aqui através do GPS, mas o nome que aparece aqui não facilita nem tão pouco para eu poder dizer aqui em público, pois é um nome um bocado complicado, para não dizer esquisito. Então, forte abraço aí em Portugal. Estamos juntos, ligados através da internet. O Luís Wamuse está ligado a partir da Vila da Marinha, na Catembe. Um forte abraço. Também temos a indicação da Érica Machaei, no bairro São Damaso. Silja Dimas também está ligada à Rádio dos Campeões. Roberto Jack Gerson, muito obrigado pelo carinho e também pela sintonia. Melosa Del Baronesa, na Munhoana, aqui na cidade de Maputo. Rogério José Francisco Sembero, em Gorongosa, na província de Sofala. Muito obrigado por estar então ligado à Rádio dos Campeões através da internet. Tem muita gente ligada ao Cota Rafik, que até tivemos a oportunidade de conversar com ele nas primeiras horas deste espaço, que vai até muito bem perto das 10 horas, a altura em que o A15 vai tomar o lugar, vai conduzir a emissão até muito bem perto das 15 horas. Para já, vamos voltar à música. Votos de continuação de uma ótima escuta, mas também de uma excelente manhã de quinta-feira. Movimento Gospel, em jeito mesmo de agradecimento.

9h41, não perca o bloco noticioso das 10 desta manhã de quinta-feira. Estamos a 17 de setembro de 2026. Não se esqueça também que às 16 horas temos o jogo de basquete sénior masculino ali no pavilhão do Machaquén, onde vão jogar as equipas do Machaquén e do Ferroviário de Maputo, jogo que acabou sendo remarcado para o dia de hoje, jogo inserido na sexta jornada do Campeonato Nacional de Basquetebol. Continua então ligado à rádio onde correm todos os campeões, a número 1 desportiva em Moçambique, a rádio que vai trazendo as informações sobre os principais eventos esportivos de âmbito nacional e internacional, mas também com música para você ouvir e dançar, aquelas músicas que contam histórias parecidas com as nossas. E muita palavra amiga, tudo numa só rádio, por isso mesmo fique ligado. Não se esqueça que às 10 horas iniciamos mais uma fase de emissão com António Jamal, a 15. Um abraço. Alivio, Edi Tussa e a Mara Dava.

É o novo cartão de visitas da Liloca NTP, o mesmo que dizer, deixa-me então gozar o meu tempo ou desfrutar, não é verdade? Aqui Liloca a trazer então este grande trabalho, 9 horas 54 minutos, é o ponto final ao espaço que iniciou às 5 horas. Recebo um forte abraço de Carlos Matus, com a promessa de cá voltar amanhã a partir das 21 horas. Para mais uma convivência radiofónica através do canal desportivo da Rádio Moçambique. Já a seguir, a 15, traz-lhe novas emoções aqui na Rádio de Todos. Próximo.

0: Muito bom dia, vamos então ao bloco de notícias já a esta hora, aqui na rádio onde correm todos os campeões. A equipa de ferroviário da cidade de Maputo, no escalão sénior feminino, conquistou ontem o título de campeão nacional de basquetebol ao derrotar a equipa do Costa do Sol por 52-41 no quinto e último jogo do play-off da final desta competição. A equipa locomotiva venceu então por 3 jogos contra apenas 1. No final desse encontro, Silvia Veloso, jogadora da equipa do Ferroviário, disse que o triunfo tinha sido fruto de muito esforço e dedicação das suas colegas de equipa.
1: Estou muito feliz, satisfeita. Ninguém esperava. O grupo também às vezes duvidava porque tínhamos um plantel muito reduzido. Mas mesmo assim, em nenhum momento não desistimos e continuamos a trabalhar. Então, é emocionante.
0: Jogadora do Clube Ferroviário de Maputo, Silvia Veloso, e a conquista de ontem no Campeonato Nacional de Basquetebol no escalão sénior feminino, que fez com que a equipa locomotiva conquistasse então o seu tetracampeonato. Do lado contrário, Elizabeth Pereira, jogadora da equipa de Costa do Sol, rendeu suas evidências e disse que a equipa adversária tinha sido uma justa vencedora.
2: Infelizmente não conseguimos, cometemos muitos erros durante o jogo e no momento em que cometemos muitos erros, o Ferroviário estava ali para acertar e marcar os pontos. Infelizmente, não conseguimos, falhamos bastante. E o Ferroviário saiu por cima em quase todos os momentos em que nós falhamos.
0: Jogadora do Costa do Sol, Elizabeth Pereira, e a derrota do seu conjunto no quinto e último jogo do play-off e da final da Liga Nacional de Basquetebol no escalão sénior feminino. Em masculinos, o jogo entre o Machacana e Ferroviário de Maputo foi remarcado para a tarde de hoje no pavilhão do Clube de Esportos da Machacana. No Rei Futebol, a ABB ontem venceu o duelo da 20ª jornada por 2-0 em pleno caldeirão do Chuveve, um resultado que faz com que a equipa da ABB esteja cada vez mais embalada para conquistar o título de campeão nacional.
3: Dar os parabéns às meninas, em primeiro lugar. Quanto ao jogo.
0: Vamos então, daqui a pouco, ouvir o nosso colega de trabalho, Filipe Jorge, e o triunfo da equipa da ABB ontem diante do Ferroviário da Beira.
4: No fim do encontro, o técnico adjunto do Ferroviário da Beira, João Abílio, disse que os seus jogadores não puseram em prática o sistema técnico ensaiado durante a semana.
5: As coisas não nos correram bem. Infelizmente, a jogarmos em casa, futebol tem dessa, não vamos ganhar sempre. Coincidiu hoje, não deu. Não estivemos tão bem, vimos que o nosso adversário esteve bem nas duas bolas paradas, pequena falha que nós tivemos, culminou naquilo que foram os 2 gols do adversário.
4: Quem não cabia de contente era o técnico da ABB, Nelson Santos, que elogiou a prestação do conjunto.
6: Era importante, depois do jogo das Afrotaças, deslocámos à cidade da Beira e conquistámos os 3 pontos perante o nosso candidato direto, neste caso o Ferroviário da Beira. Foram só 3 pontos, jogo duro, jogo difícil. Acho que não quer falar de outros assuntos, mas o mais importante são os 3 pontos. Agora, eu acho que não há necessidade de inventarem um penalti e marcarem um livre na parte final para ver se o jogo ainda ficava aberto. E não falo em colinho, em ajudas. Nós estamos em primeiro com mérito. Vamos continuar em primeiro com mérito e queremos ser campeões. E para ser campeões, foi a prova disso. Vimos aqui ao Chiveve ganhar com mérito, sem ajudas de ninguém. Ao contrário de muita gente, diz que a gente estamos a ser ajudados. Respeitem a ABB, porque nós só queremos fazer o nosso trabalho.
4: Rescaldo do jogo, Ferroviário da Beira 0, ABB 2, a contar para a 20ª jornada do Moçambola.
0: Para a mesma ronda, em teto, Costa Sol venceu o Xingal local por 1 bola sem concorrência. Ainda para esta jornada, falta realizar o desafio entre a União Desportiva do Songo e o Clube de Esportos da Machacana. Ainda ontem abriu a jornada 21, com a Ação Esportiva de Vilanculo a bater a Ação Esportiva de Pemba por 1-0 e os Ferrovias de Lixinga e Nacala empatarem sem abertura de contagem. Bom dia.

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2: Esta é a Rádio dos Campeões. Olá, viva, bom dia, você está tranquilo? A sério? Você está tranquilo? Nós está junto. Castro António Jorge assinou o bloco de notícias 10 horas com 6 minutos. Esta rádio é a sua. É uma rádio que vamos conhecer também a previsão do estado do tempo. Exatamente, e a conhecermos a previsão do estado de tempo. Quem está do outro lado? Quem está do outro lado? Eu não sei. Eu sei quem é uma senhora, que está do outro lado, no Observatório Campos Rodrigues, aqui na cidade de Maputo. A rádio que liga a si é uma rádio que não é a melhor, mas é uma rádio que é diferente. Eu já vou saber quem é. Eu vou saber quem é que está do outro lado no Observatório de Campos de Rodrigues. E eu sei que você também está a olhar para o seu placar. 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
2: Está tudo certo. E tanto é que não está junto. Eu, sinceramente, neste arranque do período número 2, canal desportivo da rádio, eu gostaria de poder deixar aqui, ficar aquilo que é a previsão do estado de tempo. Mas a previsão do estado de tempo vai aparecer, de certeza absoluta. E também, você está lado a lado comigo, lado a lado, a sério? Lado a lado, comigo, de certeza absoluta, eu vou querer dizer assim, alma gêmea. Não, mas vamos lá e ficar calmo,
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2: Fica sempre a saudade. 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
5: Alguém

0: isto aqui fica assim um bocado complicado, pois é claro, você percebeu-se que realmente é sobreposição, mas de qualquer das maneiras, você está ligado à Rádio dos Campeões, esta rádio que não é a melhor, mas é uma rádio que é diferente, e a diferença desta rádio é que nós vamos fazer diferente. A sério, e fazermos diferente significa o quê? Que a qualquer momento vamos acompanhar a transmissão do caminho dos nossos sub-17. Exatamente, o nosso sub-17. Vocês estão a olhar para onde? Vocês estão a olhar para o seu placar? A sério? 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
0: Está ligado, você está a ganhar. São, nesta altura, 10 horas e 11 minutos. Entramos em cima do lance. E quando nós entramos em cima do lance, há sempre uma recuperação, há sempre uma maneira de corrigirmos esta coisa de estarmos em cima. E em cima, nós estamos todos em cima. Nós devemos estar em cima. Exatamente. E quando nós estamos em cima, significa o quê? Significa que temos que corrigir. Alguém que fica em cima e alguém que fica em baixo. O que é que você acha? Você está onde? Está em cima ou está em baixo? Rádio dos Campeões 93.1 FM. E quando a gente chega em cima do lance, e quando nós chegamos em cima do lance, ficamos assim com uma perturbação, mas quem é que chegou? Quem é que devia chegar? A sério, quem é que devia chegar? Então, e é assim saber. Mas quem chegou?
2: De verdade, não uma oração.
0: Ora bem, isto agora está a ficar complicado. Isto agora está a ficar complicado, mas quem chegou? Quem chegou, quem vai chegar, isto agora para sabermos. Mas tem que ser arretimado, tem que ser também organizado, de forma a sabermos quem é que chega, quem é que vai chegar. Exatamente. Você está ligado à Rádio dos Campeões? É uma rádio que não é melhor, mas é uma rádio que é diferente. Então, nessa coisa da diferença, nós temos que saber quem é que chegou e quem é que vai chegar.
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0: Eu sabia que ia chegar.
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0: chegaste.
1: 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A 15.
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Este é o Flight Deck número 6, Geoparede número 2. São, nesta altura, 10 horas 17 minutos 19 segundos. Você está ligado. Eu vou estar a caminho. Eu vou estar a caminho do cano dos meninos de 17 anos. Exatamente, daqui a bocado. O Nandico está a acompanhar também esta passada dos meninos que vão fazer. Meninos que vão fazer a alegria. E meninos fazem sempre a alegria, pois é claro. Você ligou o rádio que não é melhor, mas é um rádio que é diferente. E há sempre uma crença, também há, na vida, nas nossas vidas, há sempre uma crença. E disso você quando pensa assim, Jesus, aguardar todo momento, aguardar todo momento, Nandico, no caminho dos meninos para o Mundial Qatar. 10 horas 18 minutos, Rádio dos Campeões, é para a quinta-feira. É uma quinta-feira tranquila para 24 graus. Você está ligado. Estes são os Garimpeiros de Quebec Limas.

Ligado, você está ligado à rádio que não é melhor, mas é uma rádio que é diferente. Os garimpeiros estão a picar para a cidade de Quebec, Lima, nos 88 do GFM, são nessa altura de 0 horas 21, 34 segundos, a 15.

0: Está ligado? Você está ligado, você está a ganhar. Nós estamos em Pickline, em qualquer momento, para caminho do Qatar. Fernando Silva está a alinhar, está a alinhar, está a alinhar. Ora bem, você está ligado ao Rádio dos Campeões para a quinta-feira. E esta quinta-feira, relógio marca 10 horas 22 minutos 47 segundos. 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Olha na diferença desta rádio, enquanto aguardamos a todo momento o Fernando Silvano para acompanharmos isto. Acompanharmos esta rapaziada do Sub-17 para o CAN Qatar. Exatamente. Eu vou falar aqui com um jovem que, para além de ser desportista, mas também é um campeão. Ele é músico. Ele está aqui comigo, que está comigo. Exatamente. São 10 horas 23 minutos. Fernando, a qualquer momento, estou em via aberta. Mas, então, eu estou a falar com...
1: Gestácio Fernandes.
0: Gestácio Fernandes.
1: Exato, diretamente da Machis.
0: Ah, tu não estás diretamente da Machis, tu estás aqui comigo.
1: Exato, sim, exato. Certo.
0: Então, mas não estás diretamente da Machis, mas é preciso a localização.
1: Ah, exato, porque é que eu digo diretamente da Machis?
0: Não, tu vens da Machis.
1: Sim.
0: Tu vens da Machis. E estás exato. Aqui comigo.
1: Exato, sim, certo.
0: Vamos lá situar e sabermos situar. Exato. Saber situar. E uma das formas de saber situar é efetivamente aquilo que estás a fazer. Estás a situar, estás a fazer imagem no teu telelé, né? Estás a filmar. E estás a filmar sem a minha ordem.
1: Ai, meu Deus do céu, ok, tudo bom, está certo.
0: Está certo? Está certo? Não, está errado. Então, para tu filmares, significa que eu autorizo. Mas, de qualquer das maneiras, estás bem. Estás bem-vindo. Gestácio Fernandes. Gestácio Fernandes é um homem de Inhambane.
1: Exato. Província de Inhambane, cidade da Machiche.
0: Sim.
1: E é uma curiosidade que é de muitos que não sabiam. E vai ficar mesmo como curiosidade. E Machiche é nome do meu... Bisárias, do avô do bisavô do meu avô, nesse caso, que Augusto Massingarelo. Um dia poderei comentar disso.
0: Isto agora começamos a querer saber a identidade de quem é que vem.
1: Exato.
0: De quem é que vem?
1: Não percebi? Exato.
0: Sim, mas então, veja. Vamos
1: só
0: lá.
1: Foi um cheirinho, mas o importante é que vim mesmo para falar para passar a visitar e deixar a música nova. Meu casamento, que ainda não estreou, mas também tem Picadas do Amor, tem Yowie, tem Foi a Yango, muita música nova, tem Quero de Novo, e etc, etc.
0: Sim, mas isso, etc, etc, é o quê? Etc, etc,
1: E muito mais, tem muita novidade.
0: É muito mais.
1: Exato, é.
0: É Gestácio
1: Fernandes, exato.
0: A sério?
1: Tem 14 dias também.
0: Tem
1: 14 dias, estou a falar só simplesmente das novas. Tem 14 dias, tem Picadas do Amor, que é Tane, tem Yowie, e tem a mais recente, que é Está no Goma Moçambique, que é a faixa 34, que é Meu Casamento.
0: Sério? Seu casamento?
1: Exato, é Casamento dos Sonhos, não é?
0: Ah, sério?
1: Não sei se está aí no servidor. Está
0: não,
1: aí,
0: sei, né? não sei. Exato. Não sei, eu não tenho que saber absolutamente
1: Exato.
0: Nada.
1: Mas qualquer uma
0: o seu casamento e o seu casamento, você Exato. É que sabe. Você sabe que quem vai casar, não é?
1: Exato, qualquer uma.
0: Mas vamos lá saber.
1: Exato.
0: Gestácio Fernandes.
1: Exato, Gestácio Fernandes, conjugue.
0: Gestácio Fernandes, não. Eu não estou a ver a Gestácio Fernandes, o casamento não.
1: Não, mas qualquer um tema.
0: Casou quando?
1: Não, uma vez que o casamento é uma música nova, ainda não está disponível. É mesmo, estreia amanhã, sexta-feira. Mas no servidor da Antena Nacional acredito que tem todas elas. Exato.
0: Está bem. Mas então, sua vida e a sua conciliação no desporto, como é que é?
1: Exato. Falando de desporto, eu amo desporto. Desporto, ou por outra, futebol principalmente. É a minha primeira namorada. Hein? Futebol. Eu joguei futebol, gosto de jogar futebol e me inspiro muito também no Cristiano Ronaldo, o melhor de todos os tempos, para mim e para tantos outros. E inclusive também tem música com título de desporto, que, assim como que fala de Cristiano Ronaldo, assim como saúde e desporto. Tem muita música que tem a ver com desporto.
0: A sério?
1: Exato.
0: Mas tu em Inhambane, onde é que estás? Em Inhambane?
1: Eu estou na cidade da Maxixe, exatamente na cidade da Maxixe. É.
0: Na cidade da Maxixe. Eu vou conversando contigo, Justácio Fernandes.
1: Exato.
0: É um homem que ele dizia assim que é o homem do desporto, é o homem da música também, não é?
1: Exato.
0: É o homem da música. Pois é, claro.
1: Fui o melhor jogador da província de Inhambane, no Bebek, e jogo qualquer posição. É claro que parei de jogar há muito tempo, mas quando eu entro no campo hoje, posso parecer alguém que joga todos os dias, né? Exato.
0: Ora bem, e como é que tu classificas este movimento desportivo? Como é que tu achas que o desporto, isso Moçambola que está a dar aqui, como é que tu analisas este movimento desportivo moçambicano?
1: Desculpa, mas quanto a quê exatamente?
0: Não, do futebol. Tu és um homem do desporto. Exato. Do desporto.
1: Bom, pronto, o nosso desporto moçambicano vai melhorando, mas pronto, nem tudo é perfeito, né? Mas a cada dia, infelizmente é diferente dos velhos tempos. Os antigos jogadores eram mais empenhados. Bom, porque é que eu digo isso? Vejo alguns atletas jovens, novos, e que estão mais ligados às drogas, às bebedeiras, pronto, e duram pouco, né? A razão pela qual temos de nos esperar muito
0: no
1: Cristiano Ronaldo.
0: Tu estás com quantos anos?
1: Eu já estou no velhinho,
0: pá. Não precisas dizer efetivamente a tua idade. Mas
1: exato.
0: Tu estás aproximado em que idade?
1: Eu tenho a mesma idade com Cristiano Ronaldo.
0: Sério?
1: Sim. Eu sou de 8 de abril, no meu documento, mas minha mãe diz que eu nasci no 7 de abril. Prontos, né? Mas o meu documento foi 8 de abril e temos que respeitar o que vem no documento, é. Parece que não está a encontrar nenhuma música.
0: Não, eu não tenho que procurar nada, eu não tenho que encontrar nada.
1: Exato.
0: Mas que eu estou curioso em saber. Exato. Tu tens a idade do Cristiano Ronaldo.
1: Exato, é.
0: Mas porquê que tu escolheste este Cristiano Ronaldo?
1: Não, porquê? Porque Cristiano Ronaldo para mim é um exemplo que tantos admiram, que tantos deveriam seguir. Então, Cristiano Ronaldo, para mim, ai meu Deus do céu, é uma figura máxima que tantos devem seguir. É o melhor jogador de todos os tempos. Um jogador completo, um jogador incomparável. Então, é.
0: Eu sinceramente, eu procuro à procura deste...
1: Gestas Fernandes, conjuguei. Gestas Fernandes, no YouTube também tem até disponível, caso não tenha no servidor.
0: Não percebi.
1: Não, está a falar da minha música, né? Se não está no servidor.
0: Eu gostaria que cantasse ao vivo. Eu até gostaria que cantasse.
1: Exato, é muita música que tem ali nova, mas pronto, foi uma surpresa, só estava a passar mesmo saudade. Mas tem muita música, tem Picadas do Amor, tem Foi a Yango, tem meu Casamento. Hein?
0: Como é que tu inspiras-te quando tu fazes música?
1: Exato, bom, na verdade. Eu não vou atrás, ela aparece naturalmente. Eu estou dormindo, estou sonhando, sonho com a melodia, amanhece e aparece a melodia e estou a cantar.
0: Ah, sério?
1: Exato, eu não escrevo no papel.
0: Vamos lá. Eu vou cavar a bocado do Justácio. Justácio Fernandes, não é?
1: Exato.
0: É Justácio Fernandes.
1: Exato.
0: Justácio Fernandes é casado, é chefe de família.
1: Não, solteiro ainda.
0: Pá, calma aí.
1: Exato.
0: É solteiro?
1: Sim.
0: Sério?
1: É.
0: Justácio Fernandes, não é?
1: Exato.
0: Eu estou aqui a tentar ver onde é que está o Justácio, mas nada.
1: Ai, meu Deus.
0: Ah, sério. Justácio Fernandes. Justácio Fernandes, ele quando diz assim, Justácio Fernandes, Quando tu dizes assim, de várias músicas que fizeste, tu tens uma parrilha de
1: tantos álbuns. Tem o Romântico do Planeta, tem o Amar Sem Ser Amado, tem os Velhos Tempos, tem a Minha História, que tem o Obrigado Papá. Mas o foco era para tocar a música nova, né? No Gestácio vem em 14 dias, está disponível. Está

0: Não, sim.
1: Já
0: não,
1: foste?
0: Não sou casado. Mas por que eu fiz essa música? Meu casamento. É uma música dos sonhos. É o meu casamento dos sonhos. Né?
1: Ah, sério?
0: Depois de lançar esta música, 2 anos depois, quem sabe, né? Vou casar de verdade.
1: Ah, sério?
0: E, sim, também tem videoclipe que vai estrear amanhã também. Eu próprio também estreio amanhã. Mas está aí, a mesma música está no Goma, Moçambique.
1: Eu vou procurar, porque realmente esta coisa do casamento, eu sou casado.
0: Exato.
1: Eu sou casado, sou muito bem casado.
0: Ok. Inachada Kugimoloana é o que diz a música.
1: É? Não. Eu estou falando de mim.
0: Ah, sim.
1: Eu também sou casado e sou muito bem casado.
0: Exato. Não restam dúvidas. Não tinha como. Exato. É.
1: E não estou arrependido por isso.
0: Exato.
1: É sério. Mas este casamento. Quando tu arrancaste com este casamento é assim. Este é o casamento.
0: Exato, essa é assim um pouco mais antiga, mas pronto. Essa é outra casamento, é muito antiga, mas não é essa que eu queria que tocasse. Queria que tocasse mais recente.
1: Está bem, mas exato, eu tenho que procurar.
0: Assim, para sempre.
1: Este é um casamento que ele pensou que fosse um casamento, mas que não foi. Mas que era um casamento que ele está a perspectivar um casamento.

0: está ligado à Rádio dos Campeões. Gestácio. Gestácio está ligado à Rádio dos Campeões. Ele está a ser ouvido na cidade de Inhambane. A cidade de Inhambane está a picar na frequência modulada.
1: É necessário sinceridade.
0: Os 88.1 FM.
1: E confiança.
0: Mas esta coisa do casamento, tu perspectivas um casamento também, tu estás a perspectivar um casamento a qualquer momento, não é? A qualquer momento vais perspectivar um casamento, não é?
2: Com certeza.
0: A sério?
2: Já, com certeza.
0: Mas já está alinhada a senhora?
2: Não vou falar muito disso, mas antes, talvez, depois vemos a música 14 dias, que foi algo que eu vivi, né? Fiquei 14 dias sem comer por amar alguém. Quem sabe se Calécia tivesse sido essa mãe que seria a tal noiva, hein?
0: Amar alguém?
2: Exato, é.
0: Epá, isto é coisa do amar alguém, isto... Esta coisa do amar alguém, não sei por aí.
2: Os homens manhambanas são muito românticos, né? O manhambana é muito romântico, é muito atencioso demais, é.
0: A sério?
2: Certo, é.
0: Mas então, qual seria?
2: 14 dias. 14 dias quando não picadas de amor.
0: Mas porquê 14 dias?
2: 14 dias porque esta música é mais para... Esta música é muito mais para aqueles homens sérios que passam pela mesma situação.
0: Ah, sério?
2: E a música diz tudo.
0: Mas 14 dias?
2: Sim, foram 14.

0: dias sem comer.
1: Opa!
0: É. Esta algo coisa... inédito.
1: Ah, sério?
0: Sim, sim.
1: 14 dias sem comer?
0: Exato.
1: Opa, isto aqui.
0: E foram 12 anos sem ninguém.
2: Ei, alô, campeão!
0: Exato.
2: Como é que é?
0: Essa mesmo, é.
1: São nesta altura 10 horas 37 minutos.
2: Campeão,
1: daqui a bocado eu vou, vou acompanhar os queridos meninos que vão fazer o Mundial do Qatar.
2: Fevereiro até outubro, cara.
1: Você está ligado? Eu estou com o Gestácio Fernandes. Gestácio Fernandes está da província de Inhambane. Inhambane está a acompanhar a transmissão do canal esportivo de rádio.
2: Eu estava com ela há 9 meses.
1: Nos 88.1 FM. É 14 dias que ele diz assim. 14 dias de quê? Vai falar comigo.
2: Sim, vamos. Deixa-me contar como tudo aconteceu.
1: Vamos lá, vamos lá, vamos lá falar. 14 dias.

0: 14 dias, Gestácio está comigo em direto aqui no canal Desportivo de Rádio, mas 14 dias e ninguém disse nada, ninguém apareceu, ninguém disse absolutamente nada, não é?
1: Exato. É, como já você já disse, intitulada 14 dias. É, porque 14 dias? Porque mesmo fiquei os 14 dias sem comer. Como é que foi a história? Conheço uma mulher.
0: 14 dias sem comer?
1: Sim, sim. Mas eu vou resumir a história. Razão para quando no início da música começa a dar um telefonema. Alô, campeão, como é que é? Tudo mais. Então, conheço uma miúda, uma mulher. Conquistou-me, eu aceitei a miúda.
0: Ah, ela conquistou
1: sim, sim,
0: a
1: sim,
0: ti?
1: Sim, sim, sim, aceitou.
0: Ela é que conquistou a ti?
1: Exato, exato. Epa, isso é normal.
0: Mas tu és família desta...
1: Isso é normal. Então, o que acontece? Ela diz que estava sem ninguém. Estava sem ninguém. Pronto, foi no mês de fevereiro. Só que em novembro descubro
0: foi
1: que a mesma...
0: Foi no dia 14?
1: Não, não era 14 de fevereiro, mas foi no mês de fevereiro, né?
0: Oh, foi no mês de...
1: Exato. Só que ela disse que não tinha ninguém. Nove meses depois, eu descubro que a minha namorada tinha outro namorado há 5 anos. Eu só estava com ela há 9 meses.
0: Opa!
1: Fiquei 14 dias sem comer por causa dela.
0: Opa!
1: É o que diz a música. Então, eu fiz essa música com o objetivo de salvar tantos homens sérios que passam pela mesma situação.
0: Então, esses homens sérios.
1: Exato. Ninguém que não manda nem o
0: homens sérios que são enganados, como foi enganado o Gestácio Fernandes. 14 dias sem comer. 10 horas 41. Rádio dos Campeões 931 FM. Gestácio, homem do desporto e homem da música. É o homem que vem de Inhambane. Ele que ficou 14 dias.

0: tu quando fazes esta interpretação, Gestácio Fernandes, quando tu fazes essa interpretação, quer dizer que tu 14 dias também foi muito tempo, não é? 14 mais 1 significaria 15. 15 dias.
1: 15. Mas foram 14 certezas, mas sem comer.
0: Nada, não comias nada.
1: Tentava comer, tomar, beber, nada passava.
0: Ah, sério?
1: É. Por causa do... Se eu contasse toda a história, não iríamos terminar hoje. É. E não só quando eu. No início da música, quando eu digo o número do coisa, 4 mil, isso significa 12 anos de jejum sem ninguém. 4.380 dias.
0: E pá, isto agora.
1: 105.120 minutos.
0: Sem nada.
1: 6.307.200 segundos.
0: Sério?
1: Eu sem ninguém. Eu de jejum. Eu só queria acumular o carinho para ela. Mas para de repente ir conhecer uma bandida sem sentimentos. Que me enganou, me algabou e me brincou.
0: Mas esta coisa de ser brincar, de ser fintado.
1: Mas é normal, isso acontece com tantos outros, né?
0: Sim. Isso.
1: Eu trouxe isso que é para poder salvar tantos homens que passam por isso. Para mim, eu estou para salvar a maioria. Exato. Salvar a pátria, o mundo inteiro.
0: Ah, sério?
1: É.
0: Pronto.
1: Certo.
0: Então, tu tens também, agora tu estás equilibrado, né?
1: Foi uma história, passou, pronto, bola para frente, né?
0: Sim.
1: Já estou bem, já superei, hein? É. Exato.
0: E atual, ela percebe disso?
1: Bom, vou para não comentar, falar disso, não comentar mais nada, né?
0: Mas do atual, ela percebe a trajetória.
1: Ah, sim.
0: Está bem, está certo. Está certo, está ligado à Rádio dos Campeões, 93.1 FM, Gestácio Fernandes, ele veio que de Inhambane. E tu quiseste vir aqui para o canal esportivo de rádio, porque tudo. O que é que o canal diz a ti?
1: Não, o canal para mim é uma inspiração, é um exemplo, é mesmo o canal dos campeões, né? Onde ao ligar já está a ganhar, a gente aprende muito, e muito isso mesmo, como amante de esporto também, eu sempre admirei o António Jamal, isso, sem dúvida, então não podia vir cá sem passar a visitar o António Jamal.
0: Muito obrigado.
1: Exato.
0: Muito obrigado. A parte que me toca, eu não preciso ficar 14 dias, não é?
1: Exato. Há quem fica e não diz nada, né? Mas do meu lado, mesmo, pá, consigo tirar falando, né? Há quem não fala e acaba morrendo.
0: Quem não fala não é ouvido.
1: Exato, é.
0: Exatamente.
1: É.
0: Ora bem, então nós vamos então acompanhar tudo aquilo que é a notícia. Tudo aquilo que deve ser notícia. Olha, o Fernando Silvano, meu diretor de canal, esteve aqui agora dois, três minutos. Ele está a fazer aqui uma rubrica que tem a ver com acompanhamento dos nossos meninos que vão dar a história. Campeonato do Mundo.
1: Exato.
0: Campeonato do Mundo de futebol. É uma coisa inédita.
1: É inédita. Sem dúvidas. Assim que eu vinha para cá, cruzei-me com uma das equipes, uma das seleções, se não pude ver a emblema, estavam de vermelho, não sei mais não sei de que coisa, mas...
0: Exato. E então, eu sinceramente, nessas alturas, nesses momentos, há sempre um momento de podermos, enfim, pensar e dar a possibilidade dos nossos queridos amigos acompanharem a transmissão do canal esportivo de rádio. E eu sei que com o Fernando Silvano, diretor do canal esportivo de rádio, vai arrancar com aquilo que é e a intenção do canal esportivo de rádio. Esta rádio que não é melhor, mas é uma rádio que é diferente. E na diferença desta rádio, efetivamente, você ligar e ganhar. Quando você liga e ganha, é sempre um privilégio. Gestácio, Tu estás aqui para muito tempo? Não faço ideia.
1: Exato, eu estou cá toda semana. Estou cá toda semana. Uhum. Vim mesmo para poder partilhar, divulgar esta música nova, que é Picadas de Amor, 14 dias, e lançar também o vídeo Meu Casamento. E a música 14 dias também já tem um videoclipe, já está disponível no YouTube, em tantas plataformas, mas falta disponibilizar o Meu Casamento, que é uma música clássica, né? Meu Dia do Casamento. Exato.
0: Exatamente. Seu dia de casamento é para quando?
1: A moça vai dizer tudo. Litsigo lango nyago chade. Kanyi wealthy fatu. Nina chada kogimolo wane. Nyanaru. Yinga sono a kukoko. No meu dia de casamento. Eu não vou casar de fato. Vou casar de calções.
0: A sério?
1: Exato, sim.
0: E pá, eu fico muito feliz de ter trazido aqui a antena.
1: Também muito obrigado.
0: Yeah.
1: Obrigado mesmo.
0: Yeah.
1: Não esqueça da música nova, Picadas do Amor, foi a Yango, Yowei, 14 dias. E também o meu casamento que estará disponível a partir da manhã, sexta-feira.
0: Fernando Gilvan, ele está pronto para arrancar com a caminhada dos Mambinhas Sub-17. Exatamente, são, nesta altura, 10 horas 50 minutos. Esta rádio, que não é melhor, mas é diferente. Vá lá. Anda aqui, não digo.
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3: Bom dia. Vários jogadores da Copa do Mundo Sub-17 do ano passado estão em alta no futebol profissional. O país do Médio Oriente, Qatar, vai sediar a competição anualmente até 2029. Estes os destaques da presente edição do A Caminho do Mundial, por Fernando Chilovan e Leonardo da Martimel.
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3: A contagem regressiva para a Copa do Mundo Sub-17 da FIFA Qatar 2026 prossegue. Hoje faltam exatamente 63 dias para o início do principal torneio da categoria. A edição de 2026 será disputada de 19 de novembro a 13 de dezembro no Qatar. A edição do ano passado foi a primeira a contar com 48 seleções e foi um enorme sucesso. Alguns dos jovens talentos mais promissores do futebol mundial corresponderam às expectativas no palco global, protagonizando partidas eletrizantes e atuações individuais memoráveis. A competição também serviu de plataforma de lançamento para a extensão profissional de vários desses jovens craques. Pouco depois de uma excelente campanha na Copa do Mundo Sub-17 2025, na qual marcou 2 golos em 4 partidas, o atacante egípcio Abdelkarim trocou o Al Ahly pelo Barcelona por empréstimo. Abdelkarim continuou em grande fase na equipa juvenil do clube catalão e acabou convocado para a seleção egípcia, que disputou a Copa do Mundo FIFA 2026. Nos Estados Unidos, México e Canadá. E ele não foi para a América do Norte apenas para compor o elenco. Abdelkarim participou de 4 dos 5 jogos dos Faraós na campanha que terminou nos oitavos de final. O Barcelona exerceu a opção de compra em definitivo e após marcar 2 golos em um amistoso de pré-temporada contra o Birmingham City, Abdelkarim foi apontado pelo técnico Hans Flick como um jogador de enorme potencial. E os Mambinhas estão no terreno a prepararem-se para a Copa do Mundo de Mucubure, na província de Nampula. Chegam subsídios para a equipa técnica da Seleção Nacional no âmbito dos preparativos. Toda a informação por Nelson Tatanha.
5: O treinador de futebol dos escalões de formação baseado no distrito de Mucubure, em Nampula, Sani Maulana Chá, sugere a capitalização de jogos amistosos da seleção moçambicana de sub-17, qualificada ao Mundial de Qatar 2026. A ideia, na opinião deste, serve para o entrosamento da rapaziada que, pela primeira vez na história dos mundiais da categoria, qualificou-se para a Copa Planetária. O ato, segundo suas palavras, vai permitir a ligação harmoniosa, adaptação conjunta entre os jogadores, tanto tática como tecnicamente, dentro das quatro linhas.
6: A minha sugestão seria dar continuidade do trabalho, sendo jogos tão distantes, arranjar-se uma, como posso dizer, um método em que eles possam se cruzar mais vezes, que hajam mais jogos amistosos antes desta partida e que eles, a partir desses jogos amistosos, terão mais aproximação, vão conhecer cada um qual é a qualidade ou a dificuldade do outro, para poderem, como conjuntos, ter um balneário coeso e poderem avançar.
5: Com isso, Hassani Maulana Chá disse que não quer dizer que desconhece as qualidades da equipe que vem sendo trabalhada por um selecionador com boa tarimba em futebol de formação.
6: As expectativas são boas, porque deu para assistir alguns jogos dos jovens, a representação dele foi boa, é uma equipe compacta, e só minutos vêm juntos, por um tempo vêm se conhecer, então nós esperamos o bom, o positivo dele, que fará uma boa representação que darão para o nosso país.
5: Nos dias de preparação e falta, a nossa fonte pediu a integração de moçambicanos que despontam na diáspora, assim como as descobertas no recém-terminado Festival Nacional dos Jogos Desportivos Escolares, Inhambane 2026.
6: Mas isso deixa mesmo uma sugestão para os próprios treinadores que têm melhor visão dos escalões de preparamento. Não sei, ao nível europeu, se temos alguns jogadores também que estão lá, mas eu deixei o critério deles. Seria bom mesmo para enquadrar. Os nossos jogos desportivos escolares, deu para assistir a alguns jogos dentro do nosso distrito, a entrega dos nossos treinadores, terem paciência e tempo. Muito mais a paciência, porque são miúdos, não é daqui para aqui que eles podem mostrar uma qualidade, mas com tempo é possível termos um futebol, uns jovens com muita qualidade mesmo para nos representar. Ali já estamos, como posso dizer, já estamos a enquadrar os mais novos também para passar este testemunho, porque temos certeza que alguns sub-17 já estarão para os outros escalões. Então seria mesmo um ou dois para estar lá. Se não puderem levar para já o Mundial, pelo menos esta fase de preparação, tinham que estar lá enquadrados.
5: Treinador de futebol do nível D, Hassani Maulana Chá, baseado no distrito de Mucubure, província de Nampula, e o ponto de vista sobre como a Seleção Nacional de Sub-17 deve trabalhar para lograr bons frutos no Mundial da categoria previsto para Qatar de meados de novembro a princípios de dezembro do ano em curso. Nelson Tatanha, Vila de Mucubure.
3: Tal como destacamos, o Mundial do ano passado serviu de plataforma de lançamento para a ascensão profissional de vários jogadores. Um deles é o brasileiro Zé Lucas. A maturidade e a inteligência tática de Zé Lucas foram marcas registadas na campanha que levou o Brasil ao quarto lugar no Qatar 2025. A capacidade de liderança do meio-campista também recebeu elogios do selecionador brasileiro de sub-17, Dudu, que o definiu como uma personalidade enorme. Sua leitura de jogo é excepcional. Zé Lucas manteve sua evolução em ritmo acelerado ao longo de 2026. Titular frequente no Sport Recife, o meio-campista foi recompensado pelas boas atuações, como a transferência para o Cruzeiro em julho, após o clube pernambucano receber diversas propostas volumosas.
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3: E assim foi o A Caminho do Mundial Qatar 2026, no escalão de sub-17, por Leonardo Matimel e Fernando Chilufano. Bom dia.
0: Tá certo, bom dia para vocês dois, bom dia para vocês dois. Eu recupero o Flight Tech número 6, é o período número 2, é a Rádio dos Campeões para este dia bonito, um dia que nós está junto para 24 graus, são nessa altura 10 horas 59 minutos, Fernando Silvano Leo, ela assinar o bloco de notícias e também este Qatar. Para este dia bonito, exatamente. Ora bem, esta rádio é feita com simpatia, com amizade, com informação. E nós, quando fazemos com simpatia, com amizade e com informação, significa que estou a fazer o som do seu carro. 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
0: Seu pai já lhe dizia, a sério, seu pai já lhe dizia, e dizia muitas outras coisas que você hoje não se lembra, Eu lembro-me que o meu pai está comigo, a sério, meu pai está comigo em permanência. 1 minuto, 10 segundos, R.M. 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Meu pai está comigo. Você saiba ser também um grande pai.
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0: É certo. Oi, nota junto. 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Mas é exatamente aqueles toques de consciência, não é? E tocar na consciência significa. Não é inimizado, não pode ser inimizado. Tem que ser abordado com conveniência e no momento certo, exato. Mas todas as chamadas de atenção têm que ser recebidas e como toda a gente recebe. Toda a gente deve receber, exato. Agora, quando você está emocionado, quando você está a querer dar nas vistas, Eu errei, sinceramente, e nós todos erramos. E há muita gente que erra assim, a sério. E há muita gente que erra assim. E quando você errou demais, né? Tá bem. Mas errar, todo mundo erra. A sério, todo mundo erra. Eu também errei.
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0: Errei demais. 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
1: 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Antes de você se tornar alguém que você não esperava ser. Já foi pago tudo. Antes mesmo de acontecer.
0: Quem canta não sou eu.
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0: Ora bem, vamos lá esclarecer tudo o resto. Eu errei demais também, sim, efetivamente. E quem é que não erra? Toda a gente erra, exatamente, mas então. E quando há um reconhecimento de erro, quando há um reconhecimento de erro, é efetivamente um grande mérito, não é? Você tem que reconhecer isso. Eu errei, realmente. Eu não devia ter feito, mas fiz. Mas então, quem é que faz e que não erra? E não pode ser incriminado. Não pode ser e não deve ser incriminado.
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0: Fala alto.
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0: Tá bem.
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0: Eu espero sinceramente que todos os outros que criticam os outros também pensem nos seus erros, é sério. E é fundamental que sejamos unidos.
1: Coisa.
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0: Mas existe uma voz diferente, mais quieta, mais certa, mais pesada do jeito certo, que diz: eu sei o que você fez, eu sempre soube, eu vim mesmo assim. Não depois que você se arrumou agora, do jeito que você tá, com aquilo ainda na mão.
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0: Eu errei demais. E o amor não foi embora.
1: Você também. Só que você esqueceu. Se você esqueceu.

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1: É uma pergunta que vai calar aquela voz. Quem tá te acusando? 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

Mas eu vim te dizer com toda a autoridade que tenho em Cristo, o acusador mente. 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

Nota junto. Quando há um reconhecimento, efetivamente, um motivo para viver a vida. E viver a vida é, efetivamente, viver a vida. A vida é só uma, a sério. E nós arrancamos com a vida, a sério. Quando se critica alguém, quando se aponta alguém, depende da forma como se é apontado, mas de qualquer que seja o jeito, muito obrigado. Oh, eu também já errei demais. Mas a vida é só uma. A vida tem que ser vivida e nós temos que viver a vida. Assá. 11 horas e 17 minutos. E a vida tem que ser vivida assim. Você está ligado para quinta-feira. Vai lá. Vai lá sem marrábua. A vida é só uma.

ligado a 15931 FM para quinta-feira. 11 horas vídeo. 48 segundos. Fica tranquilo, fica tranquilo. Nós tá junto, nós tá junto, nós tá junto.

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Uma rádio, se não se der bem, você também pode devolver. A sério, mas sem uma rábua é uma coisa que é uma coisa impressionante, não é? A sério, mas se não se der bem com tudo aquilo que é a sua vida, e a vida é só uma, não é? A sério, e a vida quando é uma, quando não se dar bem, você diz assim, ninga cupeca, e tal. Ninga cupeca. Ora vai. Ninga cupeca. 11 horas 23 minutos. Você está ligado. Você está a ganhar. Se não se der bem, devolva. Para a cidade de Tete, estamos a acompanhar a transmissão do canal desportivo de rádio nos 88.5 FM, 11 horas 23, a 15, Ningaku Perica. Está ligado, está a ganhar.

A 1593, um FM, Nikaku Pereca. Para a cidade de Tete, está acompanhando a transmissão do canal esportivo de rádio nos 88.5 FM. É para a quinta-feira, para 24 graus, 11 horas 25 minutos, 42 segundos. Nikaku Pereca.

Abrantes está na cidade de Tete, está a acompanhar a transmissão do canal esportivo de rádio. Um grande abraço, Viva! Bom dia para a quinta-feira. 11 horas 26 minutos 07 segundos.

Angela Menezes também está em entete. Está a acompanhar a transmissão do canal esportivo da rádio. Nica Cupere cá, Nica Cupere. 88.5 FM. Para a cidade Tete. E família Abrantes, um grande abraço. 11:26. 57 segundos.

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Esta rádio está a ser ouvida fora de Moçambique. É uma rádio que transmite para dentro de Moçambique. A todo o país, um grande abraço. Um grande abraço. Olha, eu também queria deixar aqui um grande abraço, mas pela via particular. Uma via particular para o Bob está em Lisboa. Exatamente, está a acompanhar a transmissão de canal esportivo de rádio. Ele fazia parte de uma banda na cidade da Beira. A cidade da Beira está a ouvir o canal esportivo de rádio nos 99.2 FM. E o Bob arrancava assim. Ora, nem mais. Ele está ligado à rádio em Lisboa. 11:28. O Bob esteve a trabalhar aqui, em Moçambique. Da cervejeira, dois anos, ora, tá ligado. E o Bob fazia parte do Nestar na cidade da Beira, era uma banda. Está ligado, está a ganhar, a 15931 FM. Alfredo Gonzaga lembra-se perfeitamente. Alfredo Gonzaga, dona Ana Manuel, estão a ouvir o canal esportivo de rádio e lembra-se do Bob. Está ligado, está a ganhar. Obrigado pelo carinho da audiência.

Olha o Verito, olha o Verito, olha o Verito. Mano Monteiro, Mano Monteiro. Tá ligado, está a ganhar. É bico de pé. Silveira e Monteiro. Olá, viva. Bom dia.

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A diferença desta rádio é que nós fazemos em manga de camisa para 24 graus, você está a ouvir esta rádio para Ponta do Ouro, Xaixá e Calimane, Chimoio, Tatalixinga, Pemba, Bilane, Maputo, Cidade e Província, Nampula, Inhambane, Barabucuba. Aqui você, ao ligar, já está a ganhar. Eu sinceramente, gostaria de deixar aqui os malejolos para a gente de Mapiazua, na cidade de Climane. Mapiazua para a cidade de Climane, e todos quantos se lembram de mim, na cidade de Climane, um grande abraço. Malejolo, Malejolo, Antolinho, Dinho, Antolinho. Você está ligado, e aqui, ao ligar, já está a ganhar 93.1 FM. Esta rádio sua é uma rádio que não é melhor. Eu, quando penso, sinto. Cidade de Climane, sinto a Praia de Zalala. Eu já vi, a sério, eu tenho muita saudade.

11:33. Ó, Paulinho, perfil que pus na Praia dos Alola, na Praia dos Alola, na cidade de Quebec Lima. A 15931 FM.

0: Oye, Ramón, oye, Ramón, Ramón. Ramon, TV em Angola.
1: Candengas pra comigo cantar.
0: Ares, Ares. Suponha o Ares, ali, toma lá. Tá, tá, tá. Vá, vá, vá. Vai lá, vai lá. Vá, ah. Vai lá. 11:34. 93.1 FM. Rádio dos Campeões. Você tá ligado? Olha a cuca, olha a cuca, a cuca.

0: sentido o quê? 93 1 FM 93 11 36 28 a 15.
1: Ué.
0: A diferença está aqui. Vai lá, vai lá. Vai lá, vai lá. Jaime Aquaco está em Lixinga. Está ligado ao canal esportivo de rádio. Nos 87.6 FM. Não é melhor, mas é diferente.

0: está ligado para não boletar ao semana Abdul Ghani. Está a picar na frequência modulada em Nampula, nos 88.3 FM.
1: Eu vou regressar.
0: Ora nem mais, ora bem. Olha aí a de Moçambique. Está ligado o Rádio dos Campeões. Abdul Osman Ghani. Anubai, Anubai, está nas areias pesadas em Moma.
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0: Está ligado a 15 no Flight Deck número 6, ao período número 2. Canal desportivo de rádio, a rádio que não é a melhor, mas é uma rádio que é diferente.
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0: E os netos também, os netos também. Os filhos e os netos estão aí em cima. A sério, que os netos estão, estão aí acima do, de 11 semana. Abdul Ghani, então está tá para aí para, para 11. Né? Ora bem, isto fica tranquilo. Fica tranquilo, eu também fico feliz. Eu fico feliz, sabe porquê? Porque você, você quando jura que está comigo, nesta comunicação em manga de camisa, anda a rádio que não é a melhor, mas é uma rádio que é diferente. A sério, e quando você, você jura que está comigo, a sério, eu sinto que você jura que está comigo. Você, você está comigo até às 15. A sério, eu faço 5 horas de rádio, a sério, faço 5 horas de rádio de segunda à sexta-feira. Nesta altura, e pá, já está a ver, está a ver. Isto está com. Eu não sei quem é, não sei quem é, mas de qualquer das maneiras está a querer ligar, mas que está comigo. Está comigo a acompanhar esta, esta transmissão em 5 horas de rádio. Eu junto aqui simpatia, amizade e informação, coordeno através do éter. Você está ligado. E agora você vai jurar que está comigo. Você jura, e eu não quero, eu não queria, sinceramente não queria, não queria nem, nem desejo que você arranque com aquele assunto que, você jura, sim, sim, jura, ah, fé de Cristo, alma da avó, não, não, não, você, você está comigo? Ora, nem mais.
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0: Tá certo, tá certo.
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É para a quinta-feira. 11 horas 42 minutos. Tem magazine às 12 horas e 2 minutos. Não precisa jurar, não precisa dizer não. Você está comigo. A sério, você está comigo. Até às 15.

0: certo, está certo. Assim seja, assim seja, assim seja. Rádio dos Campeões, neste Flight Deck número 6 e ao período número 2, são, nesta altura, 11 horas 43 minutos 02 segundos. Você está ligado. Você está ligado, você está a ganhar. Não precisa jurar pela alma da avó, não precisa fazer absolutamente nada. Precisa estar comigo, sério. E vai dizer assim, ah, São Salvador, ouro animais. A sério? E eu pareço assim com o Bartolomeu de Carvalho.
1: Ah, São Salvador.
0: Está ligado?
1: Vai, é com o bando de Angola.
0: Vai lá, vai lá. Olha o César. Olha o César Cumbi. Olha o César Cumbi.
2: No norte de Angola.
0: Vai lá.
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0: Vai lá.
2: Salvador do Congo.
0: São Salvador, A1593 1FM.

tá ligado a 15 931 FM 11:44:54. Ora vai, ora nem mais, ora nem mais. Olha, Medi, tá em clima, né? Ô Margi, ô Margi.

grande abraço para todos, quando são da Rádio 5 de Angola. Todos, quando são da Rádio 5 de Angola, olha, ó Pedro. 15 minutos para o meio-dia. Um grande abraço. Encurtamos a distância entre o Índico ao Atlântico.

0: ligado, tá ligado. Esta rádio não é a melhor. 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Um grande abraço para todos os fazedores de rádio em FM. 11 horas 46 minutos. 29 segundos. Ah! São Salvador. Um grande abraço para todos quando são hospitalizados nas ortopedias 1, 2, 3, 4 e 5 com HCM. Aqui! Um grande abraço. Viva a grande quinta-feira.
1: São Salvador.
0: Muito obrigado. Obrigado pelo carinho da audiência. Muito obrigado. Para a comunidade indiana, há uma comunidade indiana residente aqui em Moçambique. Em Moçambique, pois é claro, pois. Eu agradeço imenso o carinho. Eu sinceramente agradeço o carinho. Olha o Aris e Matlala e outros tantos meus amigos indianos estão ligados ao canal desportivo da rádio. Obrigado. Giris Kumbara Ambalali. Sério, eu não pensava que eu um dia fosse deixar aqui uns maleios, deixar uns cumprimentos. Havia no, na cidade de Calimano um bairro que era, como é que é, que era bairro dos pescadores, exatamente, e havia muitos goeses lá na cidade de Calimano. Eu não sei por aí, não sei como é que isto está, e fora disso eu também lembro-me que na cidade de Calimano também não sei como é que está a situação. E um dia desses eu estou em falta. Um dia desse eu tenho que estar aí na cidade de Calimano para saber onde é que... E quero visitar o bairro dos pescadores. Mugua, né? É Mugua. Dizia-se. Canecos, exatamente. Depois também tinha o Cinema Águia. Cinema Águia. Eu não sei, sinceramente, o que é que se passa com o cinema. Aquela referência da cidade de Calimano. A sério, cidade de Calimano tinha Cinema Águia. E muitas vezes, Cinema Águia tinha tardes dançantes, tinha também filmes indianos, os Muguas, todos. Eu, se calhar, estou fora do baralho, mas, de qualquer das maneiras, eu sentia cidade de Calimano, com Cinema Águia. E havia filmes que ficavam assim uma semana. A sério. Shashi Kapoor. Você lembra de Shashi Kapoor? Exatamente, era assim. Sim. A15. 931 FM. É antigo, mas é bom.

E agora estou a receber aqui uma mensagem de Portugal. De Portugal, estás onde? E pá, Sarita Marchande, está-se a recordar, está a ouvir o canal desportivo da rádio, está a lembrar-se do Shashi Kapoor, que era um filme que nunca mais saía, não saía do cinema Águia. Ora bem, eu já falo contigo, depois das 15, depois tu falo contigo depois das 15.

sinceramente, não sei. Do Cinema Águia e do Cine Schwab, não sei. Não sei, não sei se funciona ou se não. Lamento imenso, lamento imenso. Mas que é o Cine... como é que é? Cinema Águia. Me ia ver. Ora bem. 11:52:37. Cinema Águia, não sei. Sinceramente, não sei. Sinceramente, não sei. Cine Schwab também não sei. Estou a receber muitas mensagens e estou efetivamente a receber muitas mensagens com muitas lembranças de Cinema Águia. Estes filmes ficavam aí uma semana. E pá, isto agora fica assim muito assim.

Ligado, você está ligado à rádio que não é melhor. 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Chegou lá Manaf, lembra do Cinema Águia. Ele também lembra do Cine Schwab. Sim, eu também lembro. Eu também lembro com muita saudade. Mas agora de Costa Davi. São nesta altura 11 horas e 54 minutos. E nós temos que guardar as nossas memórias, as nossas coisas. Porque as nossas coisas, elas percebem quando não existe nada entre nós. A sério, elas ficam tristes. Aqui, nesta rádio, eu torno alegre e bem disposto a voltinha dos tristes. É sério. Então, cuide das suas coisas. As minhas coisas.

Está ligado, está ligado, está a ganhar. Estão a faltar 3 minutos para a hora 12. Tem Magazine. Às 12 horas e 2 minutos na cadeia corrida nacional. 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

0: acho, tá certo? Eu também acho, viu? Também acho. Tá bem, tá bem. Tá certo?
1: Tá certo, como tá certa a hora. São, nesta altura, 11 horas e 58 minutos. Já faltarem 2 minutos para o meio-dia.
0: Exatamente. Eu não sei porquê que dizem que eu sou demasiado lento.
1: Lento?
0: Eu nada, sinceramente nada. Eu não acredito que seja demasiado lento. Mas ia bater-me com o palmo nas costas. Que mal é que eu fiz a Deus. Que mal é que eu fiz a Deus.
1: Há 15! 2 minutos para uma ideia.
0: Por que você faz isso?
1: Mas porquê?

Mas que mala que eu fiz a Deus, que mala que eu fiz a Deus. Olha a hora, são 12 horas, viva! Está ligado, está a ganhar!

Muito boa tarde, são temas deste jornal esportivo. Moçambique defronta hoje Ilhas Guernsey em masculinos e Guiné Equatorial em femininos nas Olimpíadas de Xadrez. Na Taça Cozava Sub-20 começa amanhã a Festa do Futebol da África Austral. Acompanhe já a seguir o desenvolvimento destes e outros temas que preparamos para si neste jornal desportivo que leva a edição e apresentação de Carlos Calisto e Leonardo Matimel na sonorização.

0: tarde. No seu receptor está o Jornal Desportivo. No Desporto Ciência, as partidas da 46ª edição das Olimpíadas, o maior evento mundial de xadrez de sempre, já estão em andamento. No megacomplexo da Rota da Seda em Samarcanda, no Uzbequistão, 1.600 jogadores medem forças nas provas absoluta e feminina na busca da consagração coletiva internacional. A seleção nacional masculina joga hoje para a segunda jornada na mesa 69 frente às Ilhas Guernsey, enquanto a feminina, os quatro tabuleiros da mesa 64 perante a seleção da Guiné Equatorial. Vasco Viajeiro, capitão da seleção masculina absoluta, escalou os mestres FID Ivan Andrade, campeão nacional, Donaldo Paiva, Wilton Calicocas e o candidato a mestre João Farice para o match de abertura. Já Guimarães Mendes Júnior, capitão da seleção feminina, escolheu a Naira Sinoia, Teodora Efetanques e as candidatas a mestre Sheila Citoy e Neuza de Castro, fazendo descansar a grande mestre e campeã nacional Vânia Vilhete. As partidas dos encontros de Moçambique iniciam às 15 horas locais, às 12 horas em Maputo. Ontem, as duas seleções moçambicanas presentes nas Olimpíadas de Xadrez a decorrer em Samarcanda, Uzbequistão, perderam os seus confrontos relativos à primeira jornada. No Rei Futebol, começa amanhã a edição de 2026 da Taça COSAFA em Futebol Sub-20, pelas 12 horas, para o Grupo A, no Estádio do Zimpeto, a Namíbia defronta as Ilhas Maurícias. Mais tarde, às 15 horas, a Zâmbia joga diante do Malawi, enquanto às 18 horas, Moçambique bate-se com Ilhas Seychelles. Para o defesa central Felipe, a equipa nacional quer fazer surpresa na prova.
1: Primeiro, quero dizer que o grupo está motivado e estamos a fazer um bom trabalho aqui, estamos a ser bem preparados e vamos nos esforçar para qualificar para o CAN. Ter em mente que todos os jogos são importantes e todos os jogos são uma final, temos que ganhar todos os jogos e não ir a desprezar o adversário. Todo adversário é forte e temos que manter muita concentração. Dizer que esperem muito de nós, que iremos dar tudo de nós, porque estamos aqui para isso, para representar da melhor forma o nosso país.
0: Defesa central Felipe, o objetivo da equipa nacional é o apuramento ao CAN de futebol da categoria. Integram o grupo A as seleções de Moçambique, Namíbia, Maurício e Seychelles. O grupo B é formado por África do Sul, Lesoto, Angola e Suatine. Fazem parte do grupo C a Zâmbia, Malawi, Comores e Botswana. As duas equipes que chegarem à final garantirão as vagas da África Austral para a Taça das Nações Africanas Sub-20 Ghana 2027, que será realizada em fevereiro e março do próximo ano. Ghana sediará o torneio pela segunda vez após ter organizado e vencido a competição em 1999. Enquanto isso, o comentarista desportivo da Rádio Moçambique, no emissor policial de Gaza, diz que o país dispõe de condições para albergar a competição. Francisco Nelson.
2: O comentador desportivo da Rádio Moçambique em Gaza, Bonifácio Cardoso, afirma que a organização da Taça COSAFA de Sub-20 coloca Moçambique na rota dos países com capacidade de acolher grandes eventos desportivos em futebol. Bonifácio Cardoso entende que este é o colorário do investimento em infraestruturas desportivas de qualidade se olhar para o complexo de Tchumen, construído pela Associação Black Bulls, sem deixar de lado o bom trabalho de recuperação do relevado do Zimpeto. Cardoso diz que, sendo Moçambique o país organizador, é importante que conquiste a prova, dadas as condições existentes e o nível de jogadores convocados para os bambinhas de sub-20.
3: Uma COSAFA para organizar e ganhar. E se olharmos em todas as geografias do desporto, os países que organizam as provas fazem moça por forma a capitalizar um fator casa para vencer estes mesmos torneios. Portanto, não deve ser diferente para o Moçambique. Quero acreditar que a ambição do grupo técnico e aquilo que é o nosso desejo como adeptos de futebol, como adeptos dos Mambinhas, é que realmente este COSAFA seja para vencer. Se nós queremos ser uma seleção respeitada a nível da África e agora a pisar em bancos mundiais, o nosso regional tem que ser um daqueles torneios em que é para chegar, ver e ganhar. Não deve haver muitas dúvidas quanto a isso. Mas isso tem que se mostrar dentro do campo. Os rapazes precisam explorar todo o seu potencial na sua máxima força para poder, tanto, vencer este torneio. Que, do lado de nós, adeptos moçambicanos, nós estamos a pensar num outro resultado que não seja ser campeão da COSAFA nesta categoria.
2: comentador desportivo da Rádio Moçambique em Gaza, Bonifácio Cardoso, e um olhar à Taça COSAFA em futebol na categoria de sub-20 a ter lugar a partir desta sexta-feira em Maputo. RM Desporto, Francisco Nelson, em Xaxé.
0: O Incomate de Xinavan reagiu com naturalidade ao sorteio do calendário da Pool Zonal Sul de acesso ao Moçambola do próximo ano, afirmando que a equipa está preparada para defrontar qualquer adversário. Rigoberto Chissano.
4: Representantes da província de Maputo na Pool de Apuramento, Zona Sul, reagem com satisfação o sorteio da Pool de Apuramento para o Moçambola 2027, realizado esta quarta-feira. O Incomate Xinavan, inserido na Série B, vai defrontar as formações do Majete de Maputo e do Barões da Massinga da província de Inhambane. Para o presidente do Incomate Xinavan, Zito Machava, as três equipas partem com os mesmos objetivos, mas garante que a sua equipa está preparada para ganhar a todos e voltar ao Moçambola.
5: Todos somos candidatos, nós vamos jogar como Incomate, assim como eles vão jogar naquilo que são os objetivos que nós todos temos. Então, nós vamos continuar a trabalhar, jogar, para ver se quem ganha vai ganhar o melhor. Mas nós, como Incomate, temos esse objetivo de voltar ao Nacional, que lá também já competimos. Então, todos temos o Barões, que é uma equipa nova, tem as suas aspirações também, querem experimentar essa liga. Nós queremos voltar à experiência que sempre tivemos e temos uma Jade também igual a nós, já está fora dessa liga há muito tempo. Nós vamos bater com todos, com o objetivo de, como qualquer um, ganhar os jogos que vamos realizar.
4: Do lado da Esfa de Boane, que está inserido na Série A, juntamente com as formações da Liga Desportiva de Maputo, Ferroviário de Gaza e Temusa Costa de Sol da Massinga, ouvimos o treinador Zuma, que diz que a meta é chegar à finalíssima.
6: Quanto a nós, não tememos nenhum adversário. É verdade que cada jogo é um jogo e cada jogo tem justamente a sua história. Mas nós também vamos tentar fazer a nossa história com os pés bem assentos no chão e tentarmos justamente fazer aquilo que almejamos. É amealhar o maior número de pontos e tentar fazer o melhor daquilo que fizemos na edição passada, que é ganhar no máximo 4 jogos, não é? No máximo 4 jogos e tentar também ver o que é que justamente pode fazer para que consigamos chegar no mínimo até a finalíssima.
4: Representantes da província de Maputo na Pool de Apuramento, que dá acesso ao Moçambola. Rigoberto Chissano, da Terqueda Matola.
0: Na província de Maputo, o Incomate de Xinavan reagiu com naturalidade ao sorteio do calendário da Pool Zonal Sul de acesso ao Moçambola do próximo ano, afirmando que a equipa está preparada para defrontar qualquer adversário. Enquanto isso, na província do Niassa, as equipas que vão representar aquela província na Pool de acesso, portanto, da Zona Norte do principal campeonato de futebol da primeira divisão, esmeram-se na preparação para atacar a Pool. Merci, João.
7: As águias especiais de Lixinga e Muxenga Futebol Clube, ambas de Niassa, aceleram a sua preparação tendo em vista a Polo Norte de apuramento ao Moçambola do próximo ano. Com o sorteio da competição feito, as coletividades treinam em função do estudo realizado sobre os pontos baixos e elevados dos adversários que constam das suas séries. No grupo A, onde encontra-se o nome das águias especiais de Lixinga, estão igualmente as equipas Sporting de Nampula e o Clube Atlético de Montepués. Enquanto isso, o outro representante de Niassa na Pool, falamos do Muxenga Futebol Clube, vai disputar a prova inicialmente na Série B, onde figuram também os nomes das equipas Desportivo de Nacala e Ferroviário de Pemba. Seja qual for o adversário, o treinador das Águias Especiais de Lixinga, Fernando Machatina, diz ter uma equipa preparada para defrontar e procurar os pontos necessários para pular ao Moçambola.
8: Nós estamos a preparar a Pool de Apuramento. Cada jogo é um jogo, cada fase é uma fase. E nós passamos um ciclo, vamos para outro ciclo. Acredito que o sorteio não diria que está bom ou está mal. Para mim, aquilo que aconteceu, que é este que ditou, vamos treinar pensando nessas duas equipes que estão na nossa série e depois vamos ver outra coisa.
7: Responsabilidade máxima e contenção de emoções vai caracterizar o Muxenga Futebol Clube, cuja treinadora Cidália de Fátima viu a sua equipa a cair na série que chama de complicada.
9: Uma série um pouco complicada, vamos lutar. Todos os clubes que participaram no sorteio são do mesmo equilíbrio, vamos tentar lutar para conseguirmos aqueles que são os nossos objetivos. E vamos encarar o adversário com a máxima responsabilidade. O sucesso sempre é vencer.
7: Esta será a primeira presença do Moxenga Futebol Clube na Polo Norte de acesso ao Moçambola, enquanto as Águias Especiais de Lixinga têm mais rodagem na competição. RM Desporto, Mércio João, a partir de Lixinga.
0: Equipas da província do Niassa esmeram-se na preparação para atacar a Pool da Zona Norte de acesso ao Moçambola 2027. A cidade de Chimoio acolhe a partir do dia 24 deste mês o Campeonato Nacional de Ciclismo com a realização da prova de contrarrelógio, domingos cadeados.
7: Cerca de 100 ciclistas provenientes de todas as províncias do país são esperados em Chimoio para o Campeonato Nacional de Ciclismo a decorrer nos dias 25 e 26 de setembro corrente. O evento, que será disputado em duas etapas, visa a promoção da modalidade e a valorização do potencial turístico da província de Manica. O presidente da Federação Moçambicana de Ciclismo disse ser pela primeira vez que o campeonato vai decorrer na cidade de Chimoio e a iniciativa pretende contribuir para a massificação da modalidade. João Paulo Pegacho disse que a competição será disputada em duas etapas, com a participação de aproximadamente 100 ciclistas, para além das respectivas equipas técnicas. Referiu que a etapa agendada para o dia 25 de setembro será dedicada à prova de contrarrelógio individual num percurso de 25 km em circuito fechado dentro da cidade de Chimoio.
10: De certa forma, também o desporto vai dinamizar um bocado aquilo que é objetivo do governo de massificação da própria modalidade, assim como também no aspecto turístico. Chimoio apresenta uma vasta gama da biodiversidade, principalmente no percurso Dombe-Chimoio, e os ciclistas terão o prazer de usufruir desta biodiversidade que a província de Manica também oferece.
7: No dia seguinte, os atletas vão enfrentar a prova de fundo com uma extensão de 130 km, compartida no posto administrativo de Dombe, distrito de Sussundenga, e chegada no centro da cidade de Chimoio.
10: É um desafio que os ciclistas federados têm em sua mente e sabem o que espera. Eu acho que vai ser uma experiência boa.
7: Pegacho explica que a escolha da província de Manica deve-se às condições favoráveis das estradas e do relevo, características que permitem aos atletas enfrentar desafios semelhantes aos encontrados em competições internacionais.
10: Criar condições de termos aqui uma prova popular, e neste caso estão convidados todos aqueles ciclistas amadores que tenham suas bicicletas em casa, que venham participar nesta prova no dia 25.
7: A iniciativa visa incentivar a participação do público e criar oportunidades para que pessoas que praticam a modalidade de forma recreativa possam integrar o evento.
0: O governo do distrito de Angónia, na província de Tete, garante o acompanhamento contínuo aos atletas que se destacaram no 16º Festival Nacional do Jogo Desportivo Escolar, que decorreu na província de Inhambane. Orlando Cananecas.
11: Dos 22 atletas que representaram Angónia na competição, o distrito contribuiu para a classificação geral de Tete com 11 medalhas, sendo uma de ouro, 3 de prata e 7 de bronze nas modalidades de atletismo e jogos tradicionais. O administrador de Angónia, Arquimedes Pensado, diz acreditar que, para além dos atletas que representaram o distrito na fase nacional, existem outros talentos que precisam de ser identificados, acompanhados e desenvolvidos. Pensado defende, por isso, a reabilitação e construção de mais infraestruturas desportivas como forma de criar melhores condições para a descoberta e desenvolvimento de talentos existentes no distrito.
12: Isso não terminou assim que fomos vencedores. Pelo sinal, inicia um novo desafio. O desafio nosso como distrito, obviamente, é de fazermos acompanhamento a esses meninos, junto aos técnicos que já estão com eles nessas atividades. E não só, é de procurar mais talento. Já fizemos mapeamento de cada atleta em coordenação com a educação, vermos em que localidade estão a decidir, em que posto administrativo, em que escola, para as escolas também fazer parte dele de acompanhamento.
11: A administradora de Angónia, Arquimedes Pensado, e o contributo dos pais e encarregado de educação no acompanhamento dos filhos para a participação nos eventos desportivos do distrito e não só. Da cidade de Tete, Orlando Canenecas.
0: 12 horas e 17 minutos, seguimos até a vizinha África do Sul, onde Orlando Pirates recebe hoje o Durban City no fecho da 6ª jornada da Liga Sul-Africana de Futebol. Eduardo Figurão, nosso correspondente em Joanesburgo.
13: O jogo começa às 19h30 no Soweto. O Pirates vai para este embate como segundo classificado, com 13 pontos, enquanto o Durban City é nono com 6. Para o gigante de Soweto, uma vitória mais logo pode ajudar a diminuir a diferença pontual com o líder, Mamelodi Sundowns, que soma 20. Já para o Durban City, se ganhar, sobe para o 6º posto. Vejamos o quadro de resultados dos jogos da 6ª jornada até aqui realizados. TS Galaxy 0, Kruger United 1, Milford 5, Richards Bay 1, Siwelelo 1, Golden Arrows também 1, Amazul 1, Marumo Gallants 0, Shippa United 1, Mamelodi Sundowns também 1, Porongwan City 1, Kaizer Chiefs 1, Stellenbosch 1, Sekhukhune United 1. A 7ª jornada está agendada para o fim de semana com a seguinte ordem de jogos: Richards Bay, Sekhukhune United, Polokwane City, Amazulu, Kruger United, Stellenbosch, Golden Arrows, Kaizer Chiefs, Marumo Gallants, Orlando Pirates, Milford, Durban City e TS Galaxy, Shippa United. RM Desporto, Eduardo Figurão, Joanesburgo.
0: Na bola ao sexto, o Ferroviário Maputo conquistou pela 4ª vez consecutiva o título de campeão nacional de basquetebol sénior feminino ao vencer ontem o Costa do Sol por 52-41 em jogo 5 da final da Liga Sazol, campeonato nacional de basquetebol da categoria. Noutras notas, também que marcam a atualidade esportiva nacional, na linha dos 7 metros, a Seleção Nacional Sénior Feminina de Handebol está nos quartos de final do torneio Challenger Trophy que decorre em Lusaka, na Zâmbia, depois de derrotar ontem o Zimbábue por 37-27. Caro ouvinte, com estas notas, colocamos ponto final o Jornal da Tarde, hoje editado e apresentado por Carlos Calisto e Leonardo Matimel, na sonorização. Boa tarde.
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está desfeita a conexão com o canal desportivo de rádio. Quando está desfeita a conexão com o canal desportivo de rádio, você acompanhou, você apercebeu-se também da previsão de sorte de tempo. 12 horas e 20 minutos, canal desportivo de rádio. E esta rádio, que não é melhor, mas e uma rádio que vai buscar antigo, mas bom. Boa tarde. Está bem disposto? Você está bem disposto? É sério, você... Você acertou no seu relógio que ele marca 12, 20 minutos 59.

Carlos Calixto. Carlos Calixto, Leonardo Matimel, estiveram a apresentar um magazine desportivo. Esta rádio não é a melhor, mas é uma rádio que é diferente. Eu queria cumprimentar aqui o senhor Irmandilo. Eu já sabia que tu ias falar de mim. Agora quem é? Quem é que vai ser falado? Eu queria falar com o senhor. Está tudo a aparecer. Ah, certo, está tudo a aparecer, mas quem? Desta vez quem é? Quem é? Não, desta vez quem? Eu queria cumprimentar o senhor Joel Libon. Joel Libon está ligado à Rádio dos Campeões. Grande recuperação, meu irmão. Grande recuperação. Tranquilo, nós está junto.

queria cumprimentar também o senhor Mário Mangaz. Mário Mangaz está ligado ao canal esportivo da rádio. Olá, viva! Está a almoçar, eu sei que está a almoçar. Eu sei que está a almoçar.

Tá ligado, tá ligado. Você tá ligado, você ligou uma rádio que não é melhor. Esta rádio é diferente. É uma rádio que já trouxe aqui a Leonardo Matimala a fazer o cronómetro do Carlos Calixto, serviço redatorial do canal esportivo da rádio. Esta rádio é sua. A sério, eu sei que há muitas rádios. Esta não é a melhor, mas é diferente. E pelo carinho da audiência, muito obrigado. Muito obrigado. Obrigado pelo carinho. Você está ligado. Que seja perfeito o dia de quinta-feira. Há 12, 27 minutos. 52 segundos. Tudo tranquilo, tudo tranquilo. Não está junto, não está junto, não está junto. Eu encurto a distância entre o Índico e o Atlântico. Pois é, claro que sim, para quinta-feira. 24 graus para Maputo. Mas não está junto. 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

Evita sofrimento. Tá ligado? Tá a ouvir diferente. Tá a ouvir diferente. 12 horas 29 minutos. Há 15 para quinta-feira.

Tá ligado, tá ligado. Esta rádio sua, este período é número 2. É para quinta-feira. São 12 horas 32 minutos. 36 segundos. 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A rádio vai ficar antigo, mas bom, exatamente assim. Olha a Fatimita, está ligada? Mana Monteiro, Mana Monteiro. Olha, e o banhão, banhão. Eu quero deixar aqui um beijinho a Cidia Monteiro. Every day my mind is on. Cidia Monteiro, está ligado ao canal desportivo da rádio?

Está ligado, está ligado. Para a cidade de Quebec Lima, lembrança fica para Mário Jorge Garibaldi Pedro Francisco, que era o baterista do conjunto de Mekesh Band. E Mekesh tem xaxá e está a ouvir o canal esportivo de rádio nesta frequência modulada para xaxá e nos 880 FM. 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Esta rádio vai buscar antigo, mas bom. E ir buscar antigo, mas bom, significa o quê? Significa fazer com alegria, fazer com simpatia. Com simpatia, com amizade, na mistura com a informação desportiva.

0: vai lá, Jaime Mococo tá em Lixinga. Vá. Tá, tá, tá, tá. Sentido o quê?
1: Cuidado.
0: É com simpatia, amizade e informação que coordenamos através do éter. Há 15.

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Olha, Nini, Nini. Vai lá, vai lá, vai lá.

0: desertos. Vai.
1: E este é para ter os lugares assim como...
0: Ora nem mais, ora nem mais, ora nem mais. Anda aqui, Yola.
1: O nosso Brasília, assim bora liberar o Brasília. Aquelas casas na passada da sola seca.
0: Yola está na zona verde.
1: O tempo da passada.
0: E Francisco Novela está aqui no coração da cidade.
1: Sim,
0: tá, tá. Tá ligado.
1: Senhor, senhor, senhor. Vista cheia, mas...
0: Chiquito também tá do outro lado.

tá ligado? O Nuteia, né? Apa Nuteia. Apa Nuteia. O Nuteia, quer dizer, você tá fazendo um sorrisozinho. É sério, mas o que é fundamental? Dizer assim, olá, viva. Boa tarde. São 12:40 minutos. Estão a faltar a 20 para as 13. 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Exato. E fazendo antigo, mas bom. Ora bem. Oh. 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RM Desporto. Vamos lá. E para a quinta-feira, 24 graus Celsius, marca assim o Inamen.

Grande abraço para o nosso amigo. Nosso amigo está no Chumizade. Está ligado ao canal esportivo de rádio para a quinta-feira. São 12 horas e 42 minutos. Este amigo chama-se Jeremias. Jeremias está ligado no serviço de segurança do Chumizade.

José Maria Adriano também está no otimizado. Essa hora está a dar aulas, está a dar aulas. Lourdes Coça está ligada. A Rádio dos Campeões, olá, viva! Boa tarde, boa tarde. Caramil da Massinha na recuperação. Beijinho, beijinho. 12:43:37. Milagrosa está do outro lado, está do outro lado, Milagrosa, a acompanhar a transmissão do canal desportivo de rádio. É esta rádio que não é melhor, mas é diferente.

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César Cúmbio, olá, viva, César, tá legal. DC Derry Mac está ligado ao canal esportivo da rádio. 12:44 minutos. Carlos Calixto assinou o Magazine Desportivo. Leonardo Matimela assinou com o cronómetro. 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Há 15. Flight Deck número 6, é o período número 2 para quinta-feira. Para 24 graus. São 12:45. 22 segundos. Obrigado pelo carinho da audiência. Muito obrigado.

Diogo Amaral. Diogo Amaral e Abel. Olá, Abel. Diogo Amaral, grande abraço, grande abraço. Está marcado, está agarrado o 26, 12 horas 46 minutos.

Grande abraço para todos, juntando do outro lado, do Tchumena 2, um grande abraço a acompanhar a transmissão do canal esportivo de rádio. 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África Tip Collection San Tomás, você está ligado, você está a ouvir Antigo Mas Bom. E a Dona Georgina está-se a lembrar desse tempo todo. A sério, a Dona Georgina, sabe que a Dona Georgina lembra-se desse tempo todo. A Dona Georgina está aí. Dona Georgina está. Pedro Miranda. Pedro Miranda é um grande baterista. Pedro Miranda é um baterista. Ele gosta de ser baterista. Pedro, chama aí. Chama lá. E só. Tá certo. Agora fica quieto. Nandico está aí. Eu quando digo Nandico, o Fernando. Fernando Luís. Fernando, tu. Eu já não vejo o Fernando há muito tempo. Ah, sério. Nandico já chamou o Pedrito foi que arrancou com a bateria, né? E ele chama a bateria assim. Eu quando digo, Pedro, arranca! Agora fica quieto. Então, são 12 horas e 48 minutos e 36 segundos. E o Nandico, Nandico está aí. E a Dona Georgina? Está à procura da capelana. Está bem, não faz mal. Vai lá. Dona Georgina, vai lá à procura da capelana. Pedro, chama lá de novo. Não, vai lá. Ela vem sempre. Anda aqui, Georgina.

ligado, olha, Nandico, Fernando Luiz, está ligado à Rádio dos Campeões, na batida do Pedro Miranda e a Georgina Coca-Colana. Georgina, vai, vai, vai, vai, vai, vai, vai, vai, vai, vai. 12 horas e 50 minutos. Estão a faltar 10 minutos para as 13.

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E a rádios? 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É uma rádio quando promete, cumpre. Se prometer e não cumprir, fica assim um bocado complicado. Fica assim cheio de um biço. A15 931 FM. 12 horas 52, 38, A15.

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Dona Regina, olá. Viva, tá tudo, não tá junto, não tá junto. Prédio Belver, andar número 6, 12 horas 54 minutos, 57 segundos.

0: Esta é uma das formas que você não pode permitir e não cumprir. Exatamente, aquelas promessas que nós vamos fazendo na vida, não é? Eu lembro-me e sinto muita educação que obtive dos meus pais. A sério, minha mãe dizia, minha mãe sempre falou de muitas coisas, a sério, muitas coisas. Eu hoje tento transmitir para a minha família também, para a gente que está comigo aqui na comunicação da rádio, a faltarem 3 minutos para a hora 13, vou lembrando de muitas dicas que a minha mãe dizia, a sério. E minha mãe era minha amiga, a sério. E minha mãe foi dizendo muitas coisas. Eu depois ignorei também algumas outras coisas e muitas outras, tantas coisas, a sério. Mas que a minha mãe, eu sinto sempre. Ela dizia assim, uma das coisas.
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0: É minha mãe. Exatamente. É nossa mãe. É nossa mãe. Eu hoje sinto. Eu hoje volto no tempo. E voltam no tempo e vocês também voltam. E vocês voltam no tempo. Vocês têm que voltar no tempo para sentir aquilo que a mãe dizia. E a mãe que era mãe, minha mãe era mãe. A sério. Minha mãe era mãe. E hoje quando vejo o retrato da minha mãe, eu não vou falar mais nada. A sério. Eu quando hoje sinto, quando vejo a fotografia da minha mãe, e pá, mas que é, efetivamente. Eu devia ter percebido. Eu devia ter entendido. A sério, você também vai fazer a mesma coisa. Você tem sua mãe. Sua mãe está aí. A sério, sua mãe está aí perto. Dá lá um beijinho a ela. A sério, dá um beijinho e perceba ela. Diga a ela, mamá, nessa altura o relógio está marcado 13 horas. Está a ouvir rádio que não é a melhor, mas é uma rádio que é diferente. Fala com a sua mãe. Vai, vai. Vai lá, amigo. Vai. Fica atento, fica atento.
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0: Antes de tudo.
2: 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Tás comigo, mamãe. Tás comigo.
0: Porque tem alguém ouvindo isso agora que perdeu a mãe desde que ela foi. 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
1: 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São 13 horas, 6 minutos, 27 segundos. 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E quando você passa... Mas quem é esse? Quem é esse? E quem é aquilo que era? Exatamente, mas é aquilo que é homem. Exatamente. O homem que é homem é um homem. E o homem, quando é homem, é um homem. Que dizem assim, mas quem é aquele? 13 horas 6 minutos. 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

0: E às vezes não se parece, né? Muitas vezes não se parece que seja o homem. Você está ligado à 15, 931 FM. São nessa altura 13, 10 minutos e 45 segundos. 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Mas quem sabe? Quem sabe era aquela que era mãe. A sério, e a mãe que acordava cedo. A sério. Mãe que... Bem, mãe, mas que é ausente. Mas que é mãe que acordava efetivamente cedo. E ele sabia. Este aí é que é o homem. Exatamente. Os outros vão fazendo a interpretação que quiserem fazer. Exatamente. Mas que a mãe era aquela mãe. Que acordava às 5:30 da manhã.
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E já está a ganhar. 13 a 13, 29 segundos.

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Você está ligado, você está a ganhar. Olha, um beijinho, sua mãezinha. Dá lá um beijinho, sua mãe. Vai lá, vai lá. Dá lá um beijinho.

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Você, ao ligar, já está a ganhar. Dá lá um beijinho, sua mãezinha. Ora, nem mais. Vai lá, vai lá, vai lá.

está ligado, está ligado, está a ganhar. São, nesta altura, 13 horas 16 minutos 52 segundos. Esta forma de estarmos com a família é espetacular. Mãe, mãe é mãe. Exatamente. E as sogras também são sogras. Sogras? Sogras que são sogras e têm que sentir que são sogras. Eu fico muito triste. A sério, mas fico muito triste. Mas é sério, eu fico triste quando sinto que você não se dá bem com a sua sogra. A sério, mas fico triste. Eu para mim, na minha classe, na minha maneira de viver, mãe é como se fosse sogra. A sério, eu a sogra como mãe. A sério, sempre. Eu não tenho mãe, não tenho sogra também, mas que tive. E eu senti um afeto, um carinho. Eu não tinha diferença. A minha mãe e a minha sogra era, efetivamente, gente. Gente que me acarinhava, gente que eu hoje tenho muita saudade. E fico triste. Fico triste quando você diz assim: olha, eu com a minha sogra eu não quero nada. Com a minha sogra. Não quero nada. Sim, eu. E a minha sogra não se dá bem comigo. Mas porquê? Sogra. Sogra é sogra. Sogra é mãe. E você não quer nada com a sua sogra? Porquê? Amigo, fala comigo.

0: mas eu também não sei.
1: Tá ligado? Você tá ligado? Veja lá, veja lá. Então, veja lá o respeito. Veja lá o respeito, veja lá o respeito. A sério, sua sogra é sua sogra, sua mãe? A sério, mas então... E a sua sogra tem que ser sua sogra, a sério. E você agora vai fazer o seguinte. Você vai dizer assim, a sua sogra, sabe o quê? Vai dizer assim, copé Chloé, a sério. E vai dançar com ela, a sério. Vai lá. Vai lá, peça desculpas e diga assim... Copé, Chloé, mon compétit bon. Ah, sim, vai. Ora, nem vai.

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Copê Coluê, bom competimento. 3:26, 29 segundos, a 15. Zacarias Coça, olá, viva. Boa tarde, um grande abraço. Grande quinta-feira.

0: La fièvre, comprends.
1: Copen Chloé, mon compatibon, Rádio dos Campeões, um grande abraço para o Zacarias Coça. Está ligado ao canal esportivo da rádio, no Flight Deck número 6, é o período número 2, são 13 horas 29 minutos, 27 segundos. Ora, nem mais. Ora.

0: Bonnet, forma de camada lá, mas que continua longe por favor.
1: Grande abraço para todos que estão ligados ao canal esportivo da rádio. Copa e Coluí. E Alice Barbosa está ligado à Rádio dos Campeões. E Calimane está a picar nos 88 do GFM.

E per punto duro, Xaxai, Chimbunho, Teto, Lixinga, Pemba, Vilene, Maputo, Cidade e Província, Nampula, Inhambane, Barabó, Cuba. Esta rádio que está a ser ouvida fora de Moçambique, com transmissão em Moçambique, Maputo, no Flete Deca número 6 com A15. Você está ligado, eu estou aqui até às 15. E fico aqui esperando por ela a fazer, claro. A sério, não se parece muito, mas de qualquer das maneiras eu fico aqui esperando por ela. Mas ela demora a passar, de qualquer que seja o jeito, eu fico aqui até às 15. Mesmo?

Eu já disse a Dona Luísa. Eu já disse a Dona Luísa. Ora, nem mais, ora, nem mais. 13 horas 33, 23 segundos. Tá ligado, está a ganhar. Eu fico aqui até às 15, esperando por ela. Ora, nem mais. 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

Mas que ela tem. Mas que tem. Contra factos não argumentos. 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São nesta altura 13:36. 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Ela tem beleza no andar e também tem a possibilidade de riscar a manta. Ah, sério? Riscar a manta ou riscar o chão? Faça como quiser. Assim, sim. Vai lá. 13:36. 34 segundos. 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Boa tarde, bom apetite.

Dala. Vai lá, vai, vai, vai, vai lá. E depois tem que ter autoestima, pois é claro, tem que ter. E a autoestima está aqui revelada. 13:37. 24 segundos. 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Para Quebec Lima, nos 88.2 FM.

0: Tá certo. Tá certo, você tá ligado. Ora bem, ora demais, nesta altura, 13h40, vamos lá acompanhar a previsão do estado de tempo daqui a bocado de Dani Silva Arracar. Mas vamos lá conhecer a previsão do estado de tempo. Quem está do outro lado é Claudina Tcheco. Tu estás bem disposta? Ah, sério? De certeza absoluta? Fala aí, previsão do estado de tempo, fala comigo.
1: Previsão do tempo válida para hoje, dia 17 de setembro de 2026. Para as províncias de Niassa, Cabo Delgado e Nampula, prevê céu pouco nublado, localmente muito nublado. Possibilidade de ocorrência de chuvas fracas locais ao longo da faixa costeira. Vento do nordeste a leste, franco a moderado. Para as províncias de Tete, Zambeze, Amaniga e Sofala, prevê céu pouco nublado a limpo, vento de sueste a nordeste, franco a moderado, soprando por vezes corajadas. Para as províncias de Inhambane, Gaza e Maputo, prevê-se céu pouco nublado, localmente muito nublado. Vento de nordeste a sueste, fraco a moderado, soprando corajadas. Temperaturas máximas previstas em graus Celsius. 13, 40, Quilimane, 33, Beira, 32, Chimoio, 31, Nampula e Pemba, 30, Vilangulo, 29, Inhambane, 28, Xaixai, 27, Lixinga, 25, Maputo, 24 graus.
0: Tá certo, tá certo. Maputo está para 24, não é? Não se parece com nada, mas de qualquer das maneiras é a previsão já a tempo. Quem falou foi a Claudina Tcheco. Baputa para 24 graus e o relógio está a marcar 13h42 minutos 37 segundos. Esta rádio é sua, é uma rádio que não é a melhor, mas é esta rádio que diz assim: aqui é cá. Ora bem, aqui é cá, aqui é cá. Há 15. Você está ligado, você está ligado. Marrabo aqui comigo nada, está quieto que nada. Aqui, acá. 13h43.

ligado, você tá ligado. Aqui. Acá. Mente desarmada, mente desarmada. É preciso ter mente desarmada. Viver a vida, viver a vida com

Tá ligado. Você está a ganhar 931 FM. Ponta do Uxaxai. Calimane Chimoio, Tete Lixinga Pemba. Bilena Maputo, cidade e província de Nampula, em Nhambana, Beira-Mucuba, para quinta-feira. 24 graus, marca assim, Weirman. Para Maputo, quem disse foi a Claudina Checo. No Observatório Campos Rodrigues, na rua de Mucumbura. Aqui,

eu quando disse Claudina, Claudina, Claudina Checo no Observatório Ramos Rodrigues, Claudina Checo está do outro lado, na rua do Mucumbura, exatamente. Quem está do outro lado também é a Sofia. Exatamente. Porque aqui, cá, aqui há simpatia, aqui há amizade, com a mente desarmada. É preciso desarmar a mente, porque a Sofia, Sofia, olá Sofia. Então, mas vais mudar alguma coisa de pensamento? Ou nem por isso? Mas tem que mudar? Não. Ou não? Ou não? Mas fica ligado. 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Sofia, anda aqui. Change my mind. 13:48:52. 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A diferença na comunicação mora comigo.

0: 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Está a faltar 9 minutos para a hora 14. Tem noticiário às 14. Porque informar e divulgar e divulgar e levar a conhecer aquilo que os outros ignoram. E você também, de vez em quando, vai se esquecendo daquilo que deve ser. Tudo com calma, né? Quantos cafés já tomou hoje? Quantos? Não, fala comigo. Fala comigo. Quantos cafés é que você já tomou hoje? Já basta? Já basta, não é? Pois é, claro. São 13h51. A faltarem 9 minutos para a hora 14.
1: Café! Tosca e Clarão!
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Então veja lá o café. Eu não sei se apropriado ou não, mas de qualquer das maneiras começa a ficar vício, não é? Você toma um cafezinho e um cheirinhozinho e depois fica assim um bocado baralhado, não é? E cuidado com o café, cuidado com o café. E cuidado com todo o resto da vida. E na vida nós temos que ter cuidado com todo o resto. Estão a faltar 5 minutos para a hora 14.

Esta coisa de ter cuidado com tudo o resto da nossa vida, olha, eu sinceramente não sou pastor de nada. Simplesmente estou a querer dizer, estou a deixar ficar aqui para advertência. Café, você já está com um cafezinho, né? Está com um cafezinho, já está também com um cheirinhozinho, né? Exatamente, tem que ter cuidado também com todo o resto. Olha, por exemplo, cuidado com o seu curumba também, né? Ai!

Eu não disse nada. Eu não disse nada. Quem está a cantar é o Bárcelo de Carvalho. Bárcelo de Carvalho é o Bonga. Agora, e o resto que ele disse, não sei. Então, sinceramente, não sei. Onde é que está o seu Curumba? Também não sei. Sinceramente, não sei. A sério, mas... E elas estão atentas, não é? Elas estão atentas, não é? São, nesta altura, 13 horas e 54. Estão a faltar 4 minutos para a hora 14.

está ligado, o relógio está a marcar 14 horas. Está ligado, você vai dizer assim, nunca corte um ENE. A sério, eu não sei, por aí, eu não sei, sinceramente não disse nada. E o Barcelona de Carvalho é que sabe, de Corumbá e essas outras coisas, eu só vou dizer, nunca quatro e mãe, né? E também não vou dizer nada. Quem vai dizer é o Gabi Moy, nunca quatro e mãe, né? 14 horas, boa tarde, aqui.

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A 15, 931 FM, 14:02, 24 segundos. Nunca quatro e

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Você está a ouvir o período número 2, canal esportivo da rádio, no Fight Deck número 6, 14 horas 4 minutos, 44 segundos, a 15. Nunca quatro, bueno.

0: Claudina Checo no Observatório Campos Rodrigues. A fechar a informação que Maputo pica como máxima de 24 graus. O relógio marca 14:05.
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Fernando Silvana para caminho do Mundial de Futebol. Hoje é para 17, é de setembro 2020, esse, você está ligado à Rádio dos Campeões. 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

0: 15931 FM, 14:07, minutos 15 segundos. Esta rádio está a ser ouvida na Ponta de Ouro, Xai Xai, Calimane Chimoio, Tetelixinga Pemba, Bilene Maputo, Cidade e Província Nampula, Inhambane, Barabacuba. Nunca há quatro mene. 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Exatamente, e esta coisa do ligar e ganhar, perguntei a Maria. Maria está aí? Maria está aí?
1: Maria Bibiana.
0: Ora bem, ora nem mais. A Maria. 14:08

Hermínio Vieira está em Calimane a ouvir o canal desportivo de rádio nos 88.2 FM. Grande abraço, Hermínio Vieira Ramujani. 14 horas 9 minutos. 26.

0: né?
1: Tá certo. Como tá certo a hora? 14:10. 29 segundos para quinta-feira. Você está ligado para 24 graus. Quem disse foi a Claudina Checo, no Observatório Carlos Rodrigues, aqui na cidade de Maputo. Você está ligado? Olha, para a França está bom o tempo. A sério, para a França está bom o tempo. Está tranquilo. E nós está junto. E quando nós está junto, Ora, nem hora. Olha para a França. Para Paris, a Arena. Espetáculo! Arena Défense 14-11-04. Lembrar com saudade Jacob Desvarrier.
2: Le me lâchez pas. 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
1: Fica sempre a lembrança dos Kassab. Na França, Paris. Vai lá, vai lá. Tá ligado.
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1: Grande abraço para Combe. Combe Catau. Está na 25 de setembro. Na grande seguradora de Moçambique. Ligados de toda a turma da seguradora. Primeira seguradora de Moçambique. Grande abraço. Viva! Boa tarde, 14, 12 segundos.

0: 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Você tá ligado? Você tá ligado a uma rádio que não é melhor, mas é uma rádio que encurta a distância entre o Índico ao Atlântico. Mas é uma rádio que pica antena para Ponta Douro, Xai Xai, Climane, Chimoio, Tete, Lixinga, Pemba, Bilene, Maputo, Cidade e Província de Nampula, Inhambada, Barabacuba, 24, Marcacinho, Inamen, diz a Claudina Checo, no Observatório Cantor, diz, você está ligado. Mas eu também estou a fazer o som do seu carro. Eu faço o som do seu carro. Você falou em pneu. Então disse, Goodyear é a marca dos campeões. E você não faça compra na estrada de pneu. Não faça isso. Sério, não faça isso. Não faça isso porque você não sabe. Porque pneu tem durabilidade. E você comprar um pneu, a sério, barato fica caro. A sério, porque você não vai dar muito tempo. Não vai andar muito tempo. Eu estou a fazer o som do seu carro. Se você conduz, seja prudente. Tem que ser prudente. A sério. Mas a sério, embarca comigo. Embarca comigo. E depois não começa... Quando for fiscalizado, não começa lá. Mas e agora como é que vai ser? Não vai ser nada. A sério. Não vai ser absolutamente nada. Você tem que ser prudente. Tem que conduzir como deve ser e estar urbanizado. E se você conduz, seja paciente na estrada para não ser paciente no hospital. São, nesta altura, 14 horas e 17 minutos, 04 segundos, a 15, no Flight Deck número 6, você está ligado. Quer falar? Olha, está alguém a ligar. Está alguém a ligar, mas não sei. Não sei quem é. Mas eu também, eu posso fazer aqui. Eu não sei quem é, quem está a ligar. Neste momento não sei, sinceramente não sei. Mas eu posso ligar para o chefe da polícia. Sério, eu estou a falar da condução. Os mototáxis e esses todos que vão andando por aí. E aquelas desgraças todas que acontecem na via pública. A sério. Eu não sei se esse senhor vai... Eu não sei quem é. Mas que ele deu um toque aqui do telefone. Eu só queria dizer o seguinte. Eu posso dar um toque também para o chefe da polícia. Então, e o chefe da polícia está a ouvir-me? A sério? E o telefone? E pelo telefone? Diz o quê? A 15!
1: O chefe da polícia pelo telefone manda me avisar.
0: A 15!
1: Que na Carioca tem uma roleta para se jogar. O chefe da polícia pelo telefone manda me avisar.

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Há 15, 14, 20. Você está ligado para 24 graus, marca 5 Windman, Instituto Nacional de Meteorologia. 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E senta. E você sente a diferença? Você sente a diferença? Você sente a diferença porque está alguém. Está alguém. É alguém. Está alguém. Está alguém a bater a porta. Quem é? Veja lá, veja lá. Veja lá que está do outro lado. A sério, mas...

Então você já viu quem bateu a porta? Você já viu quem bateu a porta? Não, nem é por isso. Não está preocupado. Você não sabe quem bateu a porta, se vem para pedir ou se vem para dar. Eu não falo mais nada, sinceramente. Eu já não falo mais nada. Mas quem é que bateu a porta? Quem é que bateu a porta? Quem é que lhe bateu a porta? E há muita gente que vai-lhe batendo a porta, não é? Agora, se vem para pedir, ou se vem para dar, ou se vem para fazer qualquer coisa, nada. Eu não sei. Não sei absolutamente. Hoje é quinta-feira e... Hoje quinta, amanhã sexta. E a sexta, sexta-feira é sexta-feira. E a sexta-feira, eu estou a antecipar, eu simplesmente estou a fazer uma antecipação. Simplesmente estou a fazer uma antecipação. Porque às vezes a Vitória organiza-se e prepara-se, não é? Então, e a sexta-feira? É sexta-feira, é sexta-feira.

fica quieto. Hoje é quinta-feira. E simplesmente estou a antecipar. Aliás, eu não. Eu dou um quicas é que está a antecipar.

A sério? Eu simplesmente estou a antecipar. Estou a antecipar. Eu pus em pickline. Pus em pickline aqui o meu amigo Dom Ricas. E provavelmente o Jorge Paulino. Jorge Paulino também está a acompanhar a transmissão do canal esportivo de rádio 1426. Hoje é quinta. Veja lá, veja lá. Eu não estou a induzir em erro a ninguém. Não estou a induzir em erro a ninguém. Hoje é quinta. Mas amanhã é sexta. Ah, sério, amanhã é sexta. Nós está junto, nós está junto, nós está

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1: Sesta feira, dia do... Como é
0: que hoje é quinta-feira. Hoje é quinta-feira, são 14 horas 28 minutos.
1: Filinho!
0: 24 graus, marca-se em Winamed. Claudina Checo foi quem disse.

Jai Mokwakwata em Lixinga, olá, viva! James! Em Lixinga está a acompanhar a transmissão do canal esportivo da rádio nos 87.6 FM. Mamá Mia está em Nampula. Em Nampula está a acompanhar a transmissão do canal esportivo da rádio nos 88.3 FM, 14.29 no flight deck, número 6, período número 2. Você está ligado e ao ligar já está a ganhar com Sweet Mike para o campê. 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

ligado, está ligado. Você está a ganhar 14 horas 43 minutos. Sweet Mike, para cá, para aí. Rádio dos Campeões, já 15, para quinta-feira. Operação respondida. Operação respondida. Com Chico em cima. Recocou a Operação Pombo. Você está ligado para o Sweet Mike. 14:43, 55 segundos.

abraço, um grande abraço para a família. A família que está ligada a PET, na frequência modulada, nos 88.5 FM.

a família. E as famílias em teto, são muitas famílias em teto. É, muitas famílias em teto. Está. Tá sentindo o quê? E as famílias em teto vão dizer: mas ele está a dizer a quem? A quem? A quem? A quem? Eu estou a dizer a todos. Todos vocês estão em teto. Campe, Sweet My. 15 minutos para as 15. 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

0: lá, vamos lá aqui temperar. Eu não posso mencionar toda a gente da TET que está ligada à Rádio dos Campeões.
1: Fantástico!
0: Mas eu sei que é. É muita gente que está ligada à Rádio dos Campeões. Eu a mencionar e se não falar do nome de alguém, eu vou dizer logo, eu. Não, está tudo, não está junto, não está junto, não está junto.

Não, está junto, não está junto, não está junto, não está junto. Rádio dos Campeões com o Copé, Copé. Este é para Sweet Mike, na rádio que é sua. Campé, Campé. 14:47 minutos. Tem gente, não está junto, não está junto. Você está ligado no rádio, que não é melhor, mas um rádio aqui é diferente. Ora bem. Olha, Chico. Chico a responder em cima. Chico a responder em cima. A Operação Pombo.

daqui a bocado começo a arrumar as minhas embambas. Começo a arrumar as minhas embambas para iniciar a descida em aproximação para o fecho. 14:48. Onoteia, quer dizer o quê? Você está-se a rir. Você está-se a rir. De quê? Você está-se a rir. Mas que é fundamental rir-se? A sério, mas que é bonito o rir-se? Sorriso bonito é uma coisa bonita. E você não está a pensar nisso. Não está a pensar nisso, caras. Você está a querer imaginar o que é. Mas eu quero dizer de forma diferente. De forma diferente, assim. De forma diferente... Você está a ouvir. Boa tarde. Isso é diferente, É para o Stock and You. Boa tarde, bom apetite, tudo tranquilo. Nota junto. Estão a faltar 10 minutos para a minha hora de fecho. Obrigado pelo carinho, muito obrigado pelo carinho.

Eu não sei, não tenho notícias do meu amigo Joel Dibon. Joel Dibon, grande baterista e bom baterista, e grande ouvinte do canal desportivo da rádio, Joel Dibon, e eu sei que é um meu amigo também, Tabel, pode efetivamente deixar a coordenada, esta é a minha coordenada, eu fico engasgado para falar destes meus grandes amigos, sério, eu não sei do Joel Dibon, não sei também do Ezequiel Tamel, mas quero um, quero outro ligados à rádio dos campeões, esta rádio que não é a melhor, Milu pode fazer... Volto a fazer a ponta, exatamente. Milu, faz lá a ponta assim. Sim. Milu, faz lá a ponta. Eu estou convosco.

14:51. Está a faltar 8 minutos para a hora do fecho. Há 15. Você está ligado, está a ganhar.

Marilu. A sério, mas é a sério que eu faço, e é a sério que eu faço. Exatamente por isso, meus amigos, que eu já não vejo há muito tempo. Eu queria, com carinho, na minha aproximação para o fecho do canal desportivo da rádio, para este período número 2, eu, sinceramente, são a retaguarda segura. São a retaguarda segura. A sério. Ezequiel. São meus amigos de antigamente. ...14:54... Joel, bate aí... Joel também foi um grande baterista. Joel e bom. Amigo. Spoken you.

Uganda. Rádio dos Campeões. Não, votarias um FM 4 minutos para a hora do meu fecho. Exatamente. E na hora do meu fecho e com a gente. Gente antiga, para bom gosto. Eu sinceramente agradeço imenso. Agradeço imenso o carinho da vossa audiência. Esta rádio que pica para Ponta do Douro, Xaixai, Calimane, Chimoio, Tete, Lixinga, Pemba, Bilene, Maputo, Cidade e Província. Muito obrigado. Muito obrigado. Faltam 3 minutos para a hora 15. E na hora 15 eu faço assim 5 horas de rádio com simpatia, amizade e informação. Coordenam através do éter. Exatamente. Então faço assim 5 horas de rádio com simpatia, amizade e informação. Fiquem comigo. É sério. Você está ligado? Você está a ganhar. Obrigado pelo carinho. Obrigado pelo carinho vosso. Muito obrigado. Vemos amanhã. Ouvimos-nos amanhã.

0: canal desportivo da Rádio Moçambique. António, um bom regresso a casa. Deixar-nos aqui então com este grande clássico, esta recriação, portanto, de Lana Rich, Stuck on You. Portanto, um bom descanso e um ótimo regresso a casa. São 15 horas e 1 minuto. Vamos já seguir ao encontro de Carlos Calixto para o Desportivo da Tarde.
1: Boa tarde. Começa amanhã a edição de 2026 da Taça COSAFA em Futebol Sub-20, pelas 12 horas, para o Grupo A, no Estádio do Zimpeto, a Namíbia defronta as Ilhas Maurícias. Mais tarde, às 15 horas, a Zâmbia joga diante do Malawi, enquanto às 18 horas, Moçambique bate-se com Ilhas Seychelles. Para o defesa central Felipe, a equipa nacional quer fazer surpresa na prova.
2: Primeiro, quero dizer que o grupo está motivado e estamos a fazer um bom trabalho aqui, estamos a ser bem preparados e vamos nos esforçar para qualificar para o CAN. Ter em mente que todos os jogos são importantes e todos os jogos são uma final, temos que ganhar todos os jogos e não ir a desprezar o adversário. Todo adversário é forte e temos que manter muita concentração. Dizer que esperem muito de nós, que iremos dar tudo de nós, porque estamos aqui para isso, para representar da melhor forma o nosso país.
1: Defesa central Felipe, o objetivo da equipa nacional é o apuramento ao CAN de futebol da categoria. Integram o grupo A as seleções de Moçambique, Namíbia, Maurício e Seychelles. O grupo B é formado por África do Sul, Lesoto, Angola e Suatine. Fazem parte do grupo C a Zâmbia, Malawi, Comores e Botswana. As duas equipes que chegarem à final garantirão as vagas da África Austral para a Taça das Nações Africanas Sub-20 Ghana 2027, que será realizada em fevereiro e março do próximo ano. Ghana sediará o torneio pela segunda vez após ter organizado e vencido a competição em 1999. Enquanto isso, o comentarista desportivo da Rádio Moçambique, no emissor policial de Gaza, diz que o país dispõe de condições para albergar a competição. Francisco Nelson.
3: O comentador desportivo da Rádio Moçambique em Gaza, Bonifácio Cardoso, afirma que a organização da Taça COSAFA de Sub-20 coloca Moçambique na rota dos países com capacidade de acolher grandes eventos desportivos em futebol. Bonifácio Cardoso entende que este é o colorário do investimento em infraestruturas desportivas de qualidade se olhar para o complexo de Tchumene, construído pela Associação Black Bulls, sem deixar de lado o bom trabalho de recuperação do relevado do Zimpeto. Cardoso diz que, sendo Moçambique o país organizador, é importante que conquiste a prova, dadas as condições existentes e o nível de jogadores convocados para os bambinhas de Sub-20.
4: Para organizar e ganhar. E se olharmos em todas as geografias do desporto, os países que organizam as provas fazem moça por forma a capitalizar um fator casa para vencer estes mesmos torneios. Portanto, não deve ser diferente para o Moçambique. Quero acreditar que a ambição do grupo técnico e aquilo que é o nosso desejo como adeptos de futebol, como adeptos dos mambinhas, é que realmente este COSAFA seja para vencer. Se nós queremos ser uma seleção respeitada a nível da África e agora a pisar em palcos mundiais, o nosso regional tem que ser um daqueles torneios em que é para chegar, ver e ganhar. Não deve haver muitas dúvidas quanto a isso. Mas isso tem que se mostrar dentro do campo. Os rapazes precisam explorar todo o seu potencial na sua máxima força para poder tanto vencer este torneio, que do lado de nós, adeptos moçambicanos, nós estamos a pensar num outro resultado que não seja ser campeão da COSAFA nesta categoria.
3: Comentador desportivo da Rádio Moçambique em Gaza, Bonifácio Cardoso, e um olhar à Taça COSAFA em futebol na categoria de Sub-20 a ter lugar a partir desta sexta-feira em Maputo. RM Desporto, Francisco Nelson, em Xaxé.
1: O Incomate de Chinavan reagiu com naturalidade ao sorteio do calendário da Pool Zonal Sul de acesso ao Moçambola do próximo ano, afirmando que a equipa está preparada para defrontar qualquer adversário. Roberto Chissan.
5: Representantes da província de Maputo na Pool de Apuramento Zona Sul reagem com satisfação o sorteio da Pool de Apuramento para o Moçambola 2027 é realizado esta quarta-feira. O Incomate Chinavan, inserido na Série B, vai defrontar as formações do Majete de Maputo e do Barões da Masinga da província de Inhambane. Para o presidente do Incomate Chinavan, Zito Machava, as três equipas partem com os mesmos objetivos, mas garante que a sua equipa está preparada para ganhar a todos e voltar ao Moçambola.
6: Todos somos candidatos, nós vamos jogar como em combate, assim como eles vão jogar naquilo que são os objetivos que nós todos temos. Então, nós vamos continuar a trabalhar, jogar, para ver se quem ganha vai ganhar o melhor. Mas nós, como em combate, temos esse objetivo de voltar ao Nacional, que lá também já competimos. Então, todos temos o Barões, que é uma equipa nova, tem as suas aspirações também, querem experimentar essa liga. Nós queremos voltar à experiência que sempre tivemos, e temos uma Jade também igual a nós, já está fora dessa liga há muito tempo. Nós vamos bater com todos, com o objetivo de, como qualquer um, ganhar os jogos que vamos realizar.
5: Do lado da Esfa de Boane, que está inserido na Série A, juntamente com as formações da Liga Desportiva de Maputo, Ferroviário de Gaza e Temusa Costa do Sol da Massinga, ouvimos o treinador Zuma, que diz que a meta é chegar à finalíssima.
7: Quanto a nós, não tememos nenhum adversário. É verdade que cada jogo é um jogo e cada jogo tem justamente a sua história. Mas nós também vamos tentar fazer a nossa história com os pés bem assentos no chão e tentarmos justamente fazer aquilo que almejamos. É amealhar o maior número de pontos e tentar fazer o melhor daquilo que fizemos na edição passada, que é ganhar no máximo 4 jogos, não é? No máximo 4 jogos, e tentar também ver o que é que justamente pode fazer para que consigamos chegar no mínimo até a finalíssima.
5: Representantes da província de Maputo na pool de apuramento que dá acesso ao Moçambola. Rigoberto Chissano, da Terqueda Matola.
1: Na província de Maputo, o Incomate de Chinavan reagiu com naturalidade ao sorteio do calendário da Pool Zonal Sul de acesso ao Moçambola do próximo ano, afirmando que a equipa está preparada para defrontar qualquer adversário. Enquanto isso, na província do Niassa, as equipas que vão representar aquela província na Pool de acesso, portanto, da Zona Norte do principal campeonato de futebol da primeira divisão, esmeram-se na preparação para atacar a Pool. Merci, João.
8: As Águias Especiais de Lixinga e Muxenga Futebol Clube, ambas de Niassa, aceleram a sua preparação tendo em vista a Polo Norte de apuramento ao Moçambola do próximo ano. Com o sorteio da competição feito, as coletividades treinam em função do estudo realizado sobre os pontos baixos e elevados dos adversários que constam das suas séries. No grupo A, onde encontra-se o nome das Águias Especiais de Lixinga, estão igualmente as equipas Sporting de Nampula e o Clube Atlético de Montepués. Enquanto isso, o outro representante de Niassa na Pool, falamos do Muxenga Futebol Clube, vai disputar a prova inicialmente na Série B, onde figuram também os nomes das equipas Desportivo de Nacala e Ferroviário de Pemba. Seja qual for o adversário, o treinador das Águias Especiais de Lixinga, Fernando Machatina, diz ter uma equipa preparada para defrontar e procurar os pontos necessários para pular ao Moçambola.
9: Nós estamos a preparar a Pool de apuramento, cada jogo é um jogo, cada fase é uma fase, e nós passamos um ciclo, vamos para outro ciclo. Acredito que o sorteio, não diria que está bom ou está mal. Para mim, aquilo que aconteceu, que é este que ditou, vamos treinar pensando nessas duas equipes que são na nossa série e depois vamos ver outra coisa.
8: Responsabilidade máxima e contenção de emoções vai caracterizar o Moxenga Futebol Clube, cuja treinadora Cidália de Fátima viu a sua equipa a cair na série que chama de complicada.
10: Uma série um pouco complicada, vamos lutar. Todos os clubes que participaram no sorteio são do mesmo equilíbrio, vamos tentar lutar para conseguirmos aqueles que são os nossos objetivos. E vamos encarar o adversário com a máxima responsabilidade. O sucesso sempre é vencer.
8: Esta será a primeira presença do Moxenga Futebol Clube na Polo Norte de acesso ao Moçambola, enquanto as Águias Especiais de Lixinga têm mais rodagem na competição. RM Desporto, Mércio João, a partir de Lixinga.
1: Equipas da província do Niassa esmeram-se na preparação para atacar a Pool da Zona Norte de acesso ao Moçambola 2027. A cidade de Chimoio acolhe a partir do dia 24 deste mês o Campeonato Nacional de Ciclismo, com a realização da prova de contrarrelógio, domingos cadeados.
11: Cerca de 100 ciclistas provenientes de todas as províncias do país são esperados em Chimoio para o Campeonato Nacional de Ciclismo a decorrer nos dias 25 e 26 de setembro corrente. O evento, que será disputado em 2 etapas, visa a promoção da modalidade e a valorização do potencial turístico da província de Manica. O presidente da Federação Moçambicana de Ciclismo disse ser pela primeira vez que o campeonato vai decorrer na cidade de Chimoio e a iniciativa pretende contribuir para a massificação da modalidade. João Paulo Pegacho disse que a competição será disputada em duas etapas, com a participação de aproximadamente 100 ciclistas, para além das respectivas equipas técnicas. Referiu que a etapa agendada para o dia 25 de setembro será dedicada à prova de contrarrelógio individual num percurso de 25 km em circuito fechado dentro da cidade de Chimoio.
12: De certa forma também o desporto vai dinamizar um bocado aquilo que é objetivo do governo de massificação da própria modalidade, assim como também no aspecto turístico. Chimoio apresenta uma vasta gama da biodiversidade, principalmente no percurso Dombe-Chimoio, e os ciclistas terão o prazer de usufruir desta biodiversidade que a província de Manica também oferece.
11: No dia seguinte, os atletas vão enfrentar a prova de fundo com uma extensão de 130 quilômetros, com partida no posto administrativo de Dombe, distrito de Sussundenga, e chegada no centro da cidade de Chimoio.
12: É um desafio que os ciclistas federados têm em sua mente e sabem o que espera. Eu acho que vai ser uma experiência boa.
11: Pegacho explica que a escolha da província de Manica deve-se às condições favoráveis das estradas e do relevo, características que permitem aos atletas enfrentar desafios semelhantes aos encontrados em competições internacionais.
12: Criar condições de termos aqui uma prova popular, e neste caso estão convidados todos aqueles ciclistas amadores que tenham suas bicicletas em casa, que venham participar nesta prova no dia 25.
11: A iniciativa visa incentivar a participação do público e criar oportunidades para que pessoas que praticam a modalidade de forma recreativa possam integrar o evento.
1: Caro ouvinte, termina assim o Desportivo, hoje editado e apresentado por Carlos Calisto e Leonardo Matimel na sonorização.

Muito bem. Campeões, sejam bem-vindos a mais um encontro aqui no canal desportivo da Rádio Moçambique. Ficou ontem então promessa de cá estaria e cá estou. Juntos vamos nas próximas horas trazer aqui então emoções do desporto, da música e naturalmente à boa disposição então para todos aqueles que estão sintonizados a nós através do canal desportivo da Rádio Moçambique. Pelo menos é o que nós tentamos fazer. Trazer então essa mesma boa disposição para si através dos 93.1 FM. São 15 horas e 17 minutos e meio. Recebam desde já um grande abraço de Agostinho Laís, que será o seu companheiro nesta viagem, portanto, para esta emissão de 17 de setembro para o ano 2026. A todos uma boa tarde.

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0: São 15 horas e 32 minutos, Silk e também Uncle Sammy, os Boys Men, aqui no canal desportivo da Rádio Moçambique. Trouxeram Thomas, End of the Road, Someone Like You e também Seguel e o Fumi. Portanto, este último dos Silk. Canal desportivo da Rádio Moçambique.
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0: fica mesmo esta washi.
1: É verdade. Estamos aqui a recordar alguns sucessos, portanto, de Moçambique, não é verdade? Esta produção de DJ Fire e na voz, portanto, Twenty Fingers, para esse Agarra, depois de Valdemiro José com o meu style e também Yara da Silva com esse Mr. DJ. São 15 horas e 48 minutos.
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Canal Desportivo da Rádio Moçambique, recordamos aqui então os êxitos do passado, sons, portanto, feitos aqui em Moçambique. São 16 horas.

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3: São 16 horas e 5 minutos, nossos comerciais estão a ficarem para trás. Há pouco ouvíamos Mega Junior, ouvíamos S-Nails e também Jenny, portanto, com produção de Zico. O mesmo fez também com Ace Nels, parece fofinha, portanto, Zico, no caso, ainda DJ Junior, portanto, na sua participação nesse Meninas e também Dopas para a música de Mega Junior. São 16 horas e 6 minutos. Abrimos assim mais uma hora de música, igualmente informação no canal dos campeões. Atenção, às 17 teremos notícias do desporto, às 19 horas e 2 minutos, o habitual simultâneo para o Magazine da Noite. Portanto, o simultâneo com a Antena Nacional de Rádio Moçambique. Muito boa tarde e um bom regresso a casa depois de mais um dia de atividades. Então, falo daqueles que às 15h30. Despegaram, não é verdade? Um abraço bem grande do tamanho do canal desportivo da Rádio Moçambique. Vamos ouvir essa música que eu sei que os nossos campeões gostam, não é verdade? Esse teu toque é de Nampula, é de Filomena Maricoa.

0: Sons de Moçambique em grande peso, não é verdade? É bom, há um núcleo aí de campeões que estão, com certeza, a gostar. Vamos lá dizer assim que foi uma espécie de... Enfim... Eu não sei se é crítica ou qualquer coisa assim parecida, mas enfim, aí estão as músicas então, nada de reclamações aqui para os meus grandes amigos, são tantos que nem vale a pena dizer os nomes aí, não é a verdade? Mas enfim, vamos continuar a trazer, vamos olhar também para outras nações que também fazem boa música ao redor do mundo. Estamos a ouvir uma vez mais Chiara da Silva, desta vez com o Nosso Ritmo, depois Dizzy Boy de Zavi também, Tu, ou seja, Teu Toque de... Filomena Maricoa, são 16 horas, 19 minutos.
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1: 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São 16 horas e 24 minutos. Atenção, às 17 vamos trazer notícias que marcam tanto a atualidade desportiva. E às 19 horas e 2 minutos, outro espaço reservado às notícias, no caso, espaço mais alargado. E será em simultâneo com a antena nacional da Rádio Moçambique, a transmissão então do Magazine da Noite.

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0: É, portanto, a música de Moçambique em Peso nesta emissão de hoje, portanto, 17 de setembro para o ano 2026. São 16 horas e 39 minutos. Vamos ouvir primeiro 3H, ainda Mr. Arsen, entre vários outros artistas, para esse Dinastia Bantu, e também há pouco Xingomela, ou Hip Hop Xingomela, se quiser, com Ivete e também Baca, participação de Lala Maigo. São 16 horas e 39 minutos. Atenção, 17, temos notícias.
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0: Boa tarde. Começa amanhã a edição de 2026 da Taça COSAFA em Futebol Sub-20, pelas 12 horas, para o Grupo A, no Estádio do Zimpeto, a Namíbia defronta as Ilhas Maurícias. Mais tarde, às 15 horas, a Zâmbia joga diante do Malawi, enquanto às 18 horas, Moçambique bate-se com Ilhas Seychelles. Para o defesa central, Felipe, a equipa nacional quer fazer surpresa na prova.
1: Primeiro, quero dizer que o grupo está motivado e estamos a fazer um bom trabalho aqui, estamos a ser bem preparados e vamos nos esforçar para qualificar para o CAN. Ter em mente que todos os jogos são importantes e todos os jogos são uma final, temos que ganhar todos os jogos e não ir a desprezar o adversário. Todo adversário é forte e temos que manter muita concentração. Dizer que esperem muito de nós, que iremos dar tudo de nós, porque estamos aqui para isso, para representar da melhor forma o nosso país.
0: Defesa central, Felipe. O objetivo da equipa nacional é o apuramento ao CAN de futebol da categoria. Integram o grupo A as seleções de Moçambique, Namíbia, Maurício e Seychelles. O grupo B é formado por África do Sul, Lesoto, Angola e Suatine. Fazem parte do grupo C a Zâmbia, Malawi, Comores e Botswana. As duas equipes que chegarem à final garantirão as vagas da África Austral para a Taça das Nações Africanas Sub-20 Ghana 2027, que será realizada em fevereiro e março do próximo ano. Ghana sediará o torneio pela segunda vez após ter organizado e vencido a competição em 1999. Enquanto isso, o comentarista desportivo da Rádio Moçambique, no emissário policial de Gaza, diz que o país dispõe de condições para albergar a competição. Francisco Nelson.
2: O comentador desportivo da Rádio Moçambique em Gaza, Bonifácio Cardoso, afirma que a organização da Taça COSAFA de Sub-20 coloca Moçambique na rota dos países com capacidade de acolher grandes eventos desportivos em futebol. Bonifácio Cardoso entende que este é o colorário do investimento em infraestruturas desportivas de qualidade se olhar para o complexo de Tchumen, construído pela Associação Black Bulls, sem deixar de lado o bom trabalho de recuperação do relevado do Zimpeto. Cardoso diz que, sendo Moçambique o país organizador, é importante que conquiste a prova, dadas as condições existentes e o nível de jogadores convocados para os bambinhas de sub-20. RM Desporto, Francisco Nelson, em Xaxai.
0: O Incomat de Chinavan reagiu com naturalidade ao sorteio do calendário da Pool Zonal Sul de acesso ao Moçambola do próximo ano, afirmando que a equipa está preparada para defrontar qualquer adversário. Roberto Chissan.
3: Representantes da província de Maputo na Pool de Apuramento Zona Sul reagem com satisfação o sorteio da Pool de Apuramento para o Moçambola 2027 é realizado esta quarta-feira. O Incomat Chinavan, inserido na Série B, vai defrontar as formações do Majete de Maputo e do Barões da Masinga da província de Inhambane. Para o presidente do Incomat Chinavan, Zito Machava, as três equipas partem com os mesmos objetivos, mas garante que a sua equipa está preparada para ganhar a todos e voltar ao Moçambola. Do lado da Esfa de Boane, que está inserido na Série A, juntamente com as formações da Liga Desportiva de Maputo, Ferroviário de Gaza e Temusa Costa do Sol da Masinga, ouvimos o treinador Zuma, que diz que a meta é chegar à finalíssima. Rigoberto Chissano, da Terqueda Matola.
0: Enquanto isso, na província do Niassa, as equipas que vão representar aquela província na pool de acesso, portanto, da zona norte do principal campeonato de futebol da primeira divisão, esmeram-se na preparação para atacar a pool. Mércio João.
4: As águias especiais de Lixinga e Muxenga Futebol Clube, ambas de Niassa, aceleram a sua preparação tendo em vista a Pool Norte de apuramento ao Moçambola do próximo ano. Com o sorteio da competição feito, as coletividades treinam em função do estudo realizado sobre os pontos baixos e elevados dos adversários que constam das suas séries. No grupo A, onde encontra-se o nome das águias especiais de Lixinga, estão igualmente as equipas Sporting de Nampula e o Clube Atlético de Montepués. Enquanto isso, o outro representante de Niassa na pool, falamos do Muxenga Futebol Clube, vai disputar a prova inicialmente na Série B, onde figuram também os nomes das equipas Desportivo de Nacala e Ferroviário de Pemba. Seja qual for o adversário, o treinador das Águias Especiais de Lixinga, Fernando Machatina, diz ter uma equipa preparada para defrontar e procurar os pontos necessários para pular ao Moçambola.
5: Nós estamos a preparar a pool de apuramento, cada jogo é um jogo, cada fase é uma fase, e nós passamos um ciclo, vamos para o outro ciclo. Acredito que o sorteio não diria que está bom ou está mal. Para mim, aquilo que aconteceu, que é este que ditou, vamos treinar pensando nessas duas equipes que são na nossa série e depois vamos ver outra coisa.
4: Responsabilidade máxima e contenção de emoções vai caracterizar o Moxenga Futebol Clube, cuja treinadora Cidália de Fátima viu a sua equipa a cair na série que chama de complicada.
6: Uma série um pouco complicada, vamos lutar. Todos os públicos que participaram no sorteio são do mesmo equilíbrio, então vamos tentar lutar para conseguirmos aqueles que são os nossos objetivos. E vamos encarar o adversário com máxima responsabilidade. O sucesso sempre é vencer.
4: Esta será a primeira presença do Moxenga Futebol Clube na Polo Norte de acesso ao Moçambola, enquanto as Águias Especiais de Lixinga têm mais rodagem na competição. RM Desporto, Mércio João, a partir de Lixinga.
0: Equipas da província do Niassa esmeram-se na preparação para atacar a Polo da Zona Norte de acesso ao Moçambola 2027. Estas foram as notícias a esta hora.
7: Canal Desportivo da Rádio Moçambique, são 17 horas, 8 minutos. Carlos Calixto fica para trás com as notícias do desporto. Atenção, às 19 horas e 2 minutos, não deixe de acompanhar o espaço mais alargado de informação, o Magazine Desportivo, portanto, em simultâneo com a Antena Nacional, e hoje será a partir de Chimoio.

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A recuperarmos esse Le Trou de Mon, tanto por parte de Jim Rama, ainda Mad Custos e também Yannick Cabrion, no canal dos campeões, na altura em que estamos com 17 horas e 23 minutos.

0: Muito bem, estamos com 17 horas e 24 minutos. Guer Cardinal, proprietário do AC Milan, terá convocado esta quinta-feira Rubem Amorim para uma reunião de crise, escreve o jornal eletrónico Desporto ao Minuto, na sequência da derrota sofrida na jornada inaugural da fase de liga da nova temporada desportiva 2026-2027 da Liga Europa diante de Benfica, em pleno estádio Giuseppe Meazza, por 0-2. Portanto, a notícia está a ser avançada por vários meios de comunicação social, italianos entre eles, o portal Calcio Mercato, que escreve que o emprego do treinador português não está neste momento em causa. Ainda assim, o italo-americano pretende esclarecer uma série de pontos que o vão deixando preocupado, portanto, com o rumo que a época está a seguir. Guerre, portanto, Cardinal, entende que falta clareza, sobretudo na maneira como este Sporting tem vindo a elaborar os 11 iniciais, situação que também tem vindo a esgotar a paciência dos próprios adeptos, que ainda na véspera brindaram uma vez mais a equipa com estrondosas vaias ao intervalo e após o apito final. Por outro lado, o milionário terá ficado desagradado com as declarações prestadas por Rubem Amorim à margem deste mesmo jogo, quando disse não ter ao dispor os jogadores adequados para fazer funcionar o sistema tático que tem em mente. Duas semanas depois de ter dado nota 10 em 10, a maneira como a direção atuou no mercado de transferências.
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0: Portanto, o dono do AC Milan chama Amorim para reunião após a derrota com o Benfica. Cardinal, proprietário do Milan, estará preocupado com o rumo que 2026-2027 está a seguir face ao que viu, especialmente perante o Benfica na Liga Europa, pelo que pretende esclarecer tudo com Rubem Amorim.
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canal desportivo da Rádio Moçambique, são 17 horas e 40 minutos. I Can't, aqui com participação de Total, ouvimos a voz de Fox Brown, ainda pouco AVD, e também os The Boys para esse Got Me Waiting, e passa também por aqui Black Street com esse No Diggity, portanto, no canal desportivo da Rádio Moçambique.

Estamos a caminhar para as 18 horas. Vale lembrar quando forem 19 horas e 2 minutos. Vamos estar em simultâneo com a Antena Nacional, a essa altura, para o Magazine da Noite. Pablo Rosário concedeu esta quinta-feira uma extensa entrevista a Betano Mag, segundo escreve o jornal Eletrónico Bola, no âmbito da parceria comercial com o Futebol Clube do Porto, na qual abordou diversos temas, entre eles, claro está, o tão aguardado clássico da 7ª jornada da Primeira Liga perante o Benfica, que tem pontapé de saída agendado para o próximo domingo, portanto, no Estádio do Dragão. É claro que sabemos que é um grande jogo, jogamos em casa, por isso o apoio dos nossos adeptos vai ser fantástico, como sempre. Jogar em casa dá uma força extra à equipa e a toda a gente envolvida.

nesse sentido. Podemos dizer que é um jogo diferente, mas não vamos fazer nada diferente ou fazer as coisas de maneira diferente. Começou então por dizer o jogador. Acrescento ainda que espero um ambiente fantástico como sempre. Se virem os jogos que fizemos até agora no estádio, vão ver que é uma casa de loucos. Sentir e ver o apoio dá uma força extra a todos os envolvidos. Portanto, extrato da conversa desta quinta-feira, portanto, de Pablo Rosário, que faz mira ao Benfica. Futebol Clube do Porto é o maior clube de Portugal. São palavras de Pablo Rosário, que antecipou o clássico fantástico, sobretudo clássico de fantástico diante do Benfica, no Estádio do Dragão, e aponta a conquista do bicampeonato nacional, e fez também um balanço positivo do primeiro ano passado ao serviço do Futebol Clube do Porto nesta mesma entrevista. São 17 horas e 43 minutos. Continuação de boa escuta. Tenham todos uma ótima viagem de regresso a casa. Depois mais um dia de atividades, por sinal, o quarto para esta semana. Aproveite e descanse bastante, claro, sempre na companhia do canal desportivo da Rádio Moçambique.

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0: É Memoir pour Four, portanto, por parte de Pearl Lama, ainda há pouco, esse Avec Santoi e também Mal Santoi, portanto, alguns sons, esse Mal Santoi de Taina, portanto, aqui no canal desportivo da Rádio Moçambique, esse Avec Santoi de Neyma, portanto, e Pearl Lama com esse É Memoir pour Four, portanto, que ouvimos há bem pouco tempo aqui no canal desportivo da Rádio Moçambique. Ama-me forte, com o senti, mal senti. Portanto, são os temas que trouxemos aqui, traduzidos então para português. São 17h56, atenção, às 19h02, não deixe de acompanhar o essencial da informação que marca a atualidade desportiva nesta quinta-feira, 17 de setembro. Hoje será a partir do Chimarrão.
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2: São 18 horas e 2 minutos em Moçambique.

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Já entramos então para a hora 18, atenção, às 19h02. Vamos trazer aqui o magazine desportivo hoje a partir de Chimoio. A não perder toda a informação que domina, portanto, domina a atualidade no dia de hoje, 17 de setembro, para o ano 2026.

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melhor do Zouk pode encontrar aqui no canal dos campeões. Ouvirmos esse por um instante, ou por um flash, tanto de Eric Brota e também Patrick Saint-Éloi e esse Franco Vicen com esse Fui de la Passion, portanto, aqui no canal desportivo da Rádio Moçambique. Esse Patrick, portanto, na banda Cassav, trouxeram-nos aqui esse Palê Palê. São 18h28 minutos, canal desportivo da Rádio Moçambique. Hoje é quinta-feira, portanto, hoje é dia 17 de setembro para o ano 2026.

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2: Canal Desportivo da Rádio Moçambique, 19:49. Estivemos então com os nossos comerciais. Seguimos agora com música. Atenção, às 19:20, ou melhor, 19:02, estaremos em simultâneo para trazermos o magazine a partir do Chimoio, hoje, por ser quinta-feira, 17 de setembro para o ano 2026.
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Canal Desportivo da Rádio Moçambique, cheio de conhecer o Cheu depois de Tânia Saint-Val e também esse slide, tanto aqui no Canal Desportivo da Rádio Moçambique. Daqui a pouco, atenção, vamos estar em simultâneo com a Antena Nacional para a transmissão do Magazine da Noite.

0: Boa noite, Machad e Nkumati de Chinavani podem decidir quem vai à final da Pool Zonal Sul de acesso ao Moçambola do próximo ano. Invicto Machacane pode reencontrar o Ferro Verde Maputo nas meias finais da Liga Nacional de Basquetebol. Jornal Desportivo está no ar, edição e apresentação de Adão Matimbi e Samuel Elias, na sonoplastia. Imparáveis tricolores lideram com 12 pontos a fase regular da Liga Nacional de Basquetebol Sênior Masculino. Os Machacas somaram nesta quinta-feira a sexta vitória após derrotarem o Ferro Verde Maputo por 53-44. Taça COSAF arranca nesta sexta-feira no Estádio Nacional do Zimpeto. Com a Cane no horizonte, os Mambinhas sub-20 abrem o torneio com as Ilhas Seychelles.
1: Amantes de futebol em Manica vaticinam uma boa prestação dos Mambinhas sub-20 no torneio da COSAF a decorrer em Maputo. Os entrevistados dizem que a seleção nacional sub-20 está enquadrada num grupo acessível e a jogar em casa e diante do seu público só podem fazer bons resultados. Giovanni Faria e Zé Uash não têm dúvidas sobre o sucesso da seleção sub-20 em futebol.
2: Nós esperamos uma boa prestação dos Mambinhas, primeiramente no grupo aqui se encontra inserido, o grupo A, juntamente com a Namíbia, Seychelles e a Maurícia. Então, esperamos uma boa prestação.
3: Espero que os Mambinhas possam aproveitar o fator casa para chegar o mais longe possível e, quiçá, a conseguir garantir o apuramento ao CANE desta categoria. A jogar em casa, de certeza que muito público poderá aderir, queira ao campo da ABB, bem como ao Estádio Nacional do Zimpeto, para apostar pelos Mambinhas. Veja que é um grupo acessível de enfrentar a Namíbia, Maurícia e Seychelles, são adversários que estão à altura de Moçambique, estão no nosso alcance.
1: Encorajam os jogadores e a equipa técnica a tudo fazerem de modo a dignificar o país e garantir o apuramento para o CAN da categoria.
2: Nós queremos encorajar desde a equipa técnica até aos atletas para que vão com tudo, ou seja, façam de tudo de modo que haja ou nos represente da boa maneira. Nós depositamos a total confiança e esperamos que nos represente da melhor forma. Até porque a luta mesmo é de conquista do título e não só garantir a qualificação africana das nações da mesma categoria que vai decorrer em Ghana.
3: E a seleção nacional sub-20 tem evoluído, aliás, já chegou mais longe possível. Espero que desta vez possa, quiçá, conquistar esta competição. O selecionador, o Guerreiro, tem evoluído desde as seleções de base e agora a ser confiado esta missão de dirigir a sub-20. Esperamos que possamos fazer uma excelente campanha e quiçá conquistarmos esta a competição, aproveitarmos o fator casa mais uma vez para chegarmos um pouco distante, sonharmos com o título e com uma participação digna no CAN da categoria.
1: Amantes de futebol em Manica, expectantes quanto à prestação da Seleção Nacional Sub-20 no torneio da COSAF a ter lugar em Maputo a partir desta sexta-feira. De Chimoio, Dine Kassan.
0: A pool de apuramento ao Moçambola de 2027 arranca com o escaldante Machad em Nkumati de Chinavana, 3 de outubro. Nesta ronda inaugural, ficam de fora os Barões da Massinga.
4: Os Barões de Massinga vão a pool para ganhar e ascender ao Moçambola, afirma o treinador Zito Maeu, em reação ao sorteio que coloca os magnatas no mesmo grupo com Machad e Nkumati de Chinavana. Maeu reconhece a qualidade dos adversários, porém avisa que os Barões não vão a pool para fazer turismo. Zito Maeu diz que os magnatas estão preparados em todos os departamentos para atacar a pool com dignidade.
5: O Machete é o nosso primeiro adversário e merece todo o nosso respeito. Sabemos que será um jogo difícil, mas trabalhamos para chegar aqui. O nosso compromisso é competir, lutar a cada bola e representar dignamente a nossa equipe. Dentro das quatro linhas, vamos fazer o nosso trabalho e procurar levar os 3 pontos para casa. Nós, a equipe técnica do Barões, estamos a trabalhar no sentido de não ir a pulo para distribuir pontos, mas sim para enfrentar qualquer que seja a dificuldade que nos possa aparecer.
4: treinador dos Barões de Massinga, Zito Maheu, reagindo ao sorteio que coloca a sua equipa na mesma série com o Nkomati de Chinavani e Machedi na corrida ao Moçambola do próximo ano. Na primeira jornada, a decorrer entre os dias 3 e 4 de outubro, os Barões de Massinga vão jogar a Maputo diante do Machedi. O outro representante de Inhambane, Temusa Costa do Sol, também de Massinga, vai defrontar na fase de grupos o Ferroviário de Gaza, Liga Desportiva de Maputo e Escola de Formação de Sargentos de Boane. Riame Desporto, de Inhambane, Avelino António.
0: Mais equilibrada está a corrida pelo Grupo A. Jogos da primeira jornada, 3 de outubro, Escola de Sargentos de Boane, Clube Ferroviário de Gaza, Liga Desportiva de Maputo, Temusa, Costa do Sol da Massinga. No feriado alusivo à paz, ora, o Ferroviário de Gaza precisa de 2 milhões de meticais.
6: O Ferroviário de Gaza necessita de perto de 2 milhões de meticais para garantir a sua participação na fase zonal sul da pool de apuramento ao Moçambola do próximo ano. Ciente das necessidades para assegurar a logística, o primeiro vice-presidente para a área financeira da turma locomotiva de Gaza, Mahmoud Abdul, diz que o seu executivo está a bater as portas com vista a angariar apoio com os olhos postos na pool. Mahmoud Abdul explica que a sua direção não vai descansar enquanto não conseguir todas as condições, pois o Ferroviário de Gaza quer lutar pela extensão à mais importante prova futebolística do país.
7: Melhor do que todos os tempos, o Ferroviário está mais organizado, né? A motivação é maior. O que neste momento temos atravessado são dificuldades financeiras. Já se sabe que fomos assolados pelas cheias, né? Em duas temporadas. Então, neste momento, estamos simplesmente com um déficit financeiro para fazer face a este grande evento.
6: Mas em termos daquilo que é a logística, tirando, portanto, a parte financeira, há outras componentes, enfim, para assegurar o transporte, é tudo isto que é necessário.
7: O Ferroviário é o clube mais bem organizado desta província de Gaza. Nós temos infraestruturas, temos viaturas, temos outros meios, né? Só que a parte financeira é que é mais importante, porque a deslocação de uma província para outra. Fazer um campeonato provincial é diferente de fazer um campeonato regional. Temos que deslocar de uma província para outra, os custos são enormes. Daí que nós avançamos para pedidos de apoio financeiro, para fazer, porque é de todos nós, para dizer assim que até o Ferroviário seja o único, neste momento, da província de Gaza, a aventurar para esta participação. Os outros ficaram para trás, porque estão em piores condições que nós.
6: Primeiro vice-presidente do Ferroviário de Gaza para a área financeira, Mahmoud Abdul, e a procura de apoio para garantir a participação eficiente da coletividade na pool zonal sul de apuramento ao Moçambola do próximo ano. O Ferroviário de Gaza está inserido no grupo A, onde também figuram as equipas de Sargentos de Boane, Liga Desportiva de Maputo e Temusa Costa de Sol de Massinga. RM Desporto, Francisco Nelson, em Xaxai.
0: Na região geodesportiva do centro, o Sena Futebol Clube sabe que vai abrir o torneio defrontando o Clube Desportivo Machedi de Chimoio a 3 de outubro. No domingo, o representante da Zambésia encontra o Planície de Impado. Na Série B, o Tranche SK Kampan trava-se de razões com o Grupo Desportivo Teste de Pungo e a Seção Xingal de Tete vai jogar com o segundo representante da província da Zambésia. O centro está órfão do primeiro campeão nacional. Inconsoláveis, os adeptos do Teste África preferiram remover as balizas da sua alma.
8: A equipa técnica, atletas e simpatizantes do Teste África estão inconsoláveis pelo facto dos Fabris não fazerem parte da fase regional centro do Campeonato Nacional de Futebol da 2ª Divisão. Em causa está o incumprimento do processo de licenciamento de clubes, uma das exigências da Federação Moçambicana de Futebol para fazer parte das provas organizadas por esta agremiação. O treinador dos Fabris do Planalto diz que ficou surpreso na altura do sorteio quando viu o lugar da sua equipa ser substituído pelo terceiro classificado, Machedi de Chimoio.
9: Quando me chegou essa informação foi muito triste. Eu não esperava ouvir disto. Lamento muito, porque mesmo nós já estávamos já preparados para estarmos na pool, sentimos abandonado porque até hoje não se fala nada. Porque o sorteio já foi feito na quarta-feira, até hoje não se fala nada, não somos chamados. Não há uma sentada para saber como a gente ficamos. É triste e é lamentável com isto, muito lamentável.
8: O capitão do Teste África, Mário Sinamunda, lamenta a desqualificação que acontece numa altura em que trabalhavam para superar a fase regional centro rumo ao Moçambola do próximo ano.
10: Foi com muita tristeza que recebemos essa informação. Nós, como jogadores, estávamos a preparar a outra fase do campeonato, que é a fase da pole. E quando não chega a informação de que o Teste África não vai participar na fase da pool, Segundo os motivos do licenciamento do clube, deixou todos os meus companheiros, assim como a equipe toda, sem pernas e sem chão, porque não é isso que esperávamos e não contávamos com essa notícia, porque trabalhamos durante a época toda para ver se conseguimos atingir o que eram os nossos objetivos.
11: Inconsoláveis, os simpatizantes removeram as balizas de fibras para os armazéns da antiga fábrica de África e justificam.
12: João Antônio Frank, tentamos logo correr, tirar a baliza, porque ele queria escapar para jogar aqui. Nossa equipa estar fora, dono do campo, estar fora do clube de Puri. A equipa dele correr Puri aqui. Por isso nós também tentamos tirar balizas. As balizas estão no armazém da Testáfrica.
13: Vicente Alberto, Pepe. Desqualificação da fase regional da Testáfrica de Chimoio. Me sentiu muito dor em meu coração. Todo o geral da província de Manica. Todos os anos, quando encerramos o campeonato, nós removemos as balizas. Pode a equipa cair ou não cair sobre o nosso campo. Não tem boa segurança. E pode entrar pessoa de má fé, vir desmontar a baliza e ir vender em outros sítios. As balizas foram guardadas na fábrica do Teste África.
11: A reação da equipa técnica, atletas e simpatizantes do Teste África sobre a exclusão da coletividade na fase regional centro após vencer o Campeonato Nacional de Futebol, fase provincial de Manica, alegadamente pelo incumprimento do processo de licenciamento de clube. Vasco Augusto, em Chimoio.
0: Na zona norte do país estão agendados dois duelos, Águias Especiais de Lixinga Sporting Clube de Nampula, sábado para a Série A, e no domingo, dia 4, Clube Desportivo de Nacala, Muxenga Futebol Clube. A prova vai decorrer sem o Montepuez Futebol Clube.
14: A Associação Provincial de Futebol de Cabo Delgado esclarece que o afastamento da participação do Futebol Clube de Montepuez na PUR Regional Norte, que arranca no próximo mês, deveu-se à falta de licenciamento na plataforma FIFA Connect. Frederico João, que falava em entrevista ao RM Desporto, lamenta o sucedido, afirmando que não faltou a chamada de atenção ao Futebol Clube de Montepuez, campeão provincial edição 2026, e aos restantes clubes da necessidade de regularizar a sua situação, cujo processo de licenciamento durou cerca de 4 meses, com uma prorrogação até 30 de julho, fim do.
15: Havia um grupo de clubes que tinham a possibilidade de regularização, mas mesmo assim, neste grupo, já não gostava o nosso filiado, que é o Futebol Clube de Montepuez. E nós várias vezes chamamos atenção a todos os clubes. Nós fomos para além do comunicado que vinha da Federação. Nós também fazíamos o apelo para que se observasse todo esse processo, se quisessem fazer parte desta festa da PUR. Então, como manda as regras, e Cabo Delgado tem que apresentar 2 representantes, e na ausência do campeão, tínhamos que escolher ou indicar o terceiro classificado, neste caso o Ferroviário, e que já tinha a situação de licenciamento regularizada. Portanto, para que a província não perder essa oportunidade, e que o regulamento o permite, então fizemos isto e indicamos ao Ferroviário, pela falta de preenchimento dos requisitos administrativos exigidos.
14: O presidente da Associação Provincial de Futebol reitera apelo aos clubes desta província para que aprendam a lição e levem com seriedade quando se trata de inscrição e licenciamento de atletas e equipas na plataforma FIFA Connect.
15: E esta plataforma não é só gerida pela Federação, isso é para o mundo do futebol, a partir também da própria CAF. Portanto, é preciso que todo mundo que entra no futebol comece a perceber que, bom, o futebol não é só apenas a bola rolar dentro das 4 linhas, mas ele começa muito antes, quer dizer, tem a fase de preparação, questões administrativas, inscrições e tudo isso. Então, é preciso que todos nós tenhamos atenção. E temos que atacar logo no início e não deixemos que as coisas cheguem ao final e corremos. Depois, quando a plataforma não abre e começamos a culpar as pessoas e começamos a apontar o nome das pessoas em resultado das nossas frustrações. Não, não pode ser assim.
14: De recordar que o Atlético de Montepuez e Ferroviário de Pemba, este último repescado, estão apurados para a fase zonal norte para o acesso ao Moçambola 2027. Cadre Bana, RM Desporto, em Pemba.
0: As finais regionais da PUL serão jogadas a 2 mãos, a primeira entre 14 e 15 de novembro, entre os vencedores das séries A e B, e a segunda, uma semana depois.
16: Em Tete, não param as felicitações ao campeão absoluto dos Jogos Escolares.
17: O governo do distrito de Angoni, em Tete, garante acompanhamento contínuo aos talentos desportivos que destacaram-se na 16ª edição dos Jogos Desportivos Escolares recentemente realizados na província de Inhambane. Dos 22 atletas que representaram Angônia na competição, o distrito contribuiu para a classificação geral de tete com 11 medalhas, sendo uma de ouro, 3 de prata e 7 de bronze nas modalidades de atletismo e jogos tradicionais. O administrador de Angônia, Arquimedes Pensado, diz acreditar que, para além dos atletas que representaram o distrito na fase nacional, existem outros talentos que precisam de ser identificados, acompanhados e desenvolvidos. Pensado defende, por isso, a reabilitação e construção de mais infraestruturas desportivas como forma de criar melhores condições para a descoberta e desenvolvimento de talentos existentes no distrito.
18: Isso não terminou assim que fomos vencedores. Pelo sinal, inicia um novo desafio. O desafio nosso como distrito, obviamente, é de fazermos acompanhamento a esses meninos, junto aos técnicos que já estão com eles nessas atividades. E não só, é de procurar mais talento. Fizemos mapeamento de cada atleta em coordenação com a educação, vermos em que localidade estão a decidir, em que posto administrativo, em que escola, para as escolas também fazer parte dele de acompanhamento.
17: A administrador de Angônia, Arquimedes Pensado, e o contributo dos pais e encarregado de educação no acompanhamento dos filhos para a participação nos eventos desportivos do distrito e não só. Da cidade de Tete, Orlando Cananecas.
16: É o ponto final a esta edição do Jornal Desportivo. Um forte abraço de Adão Matimbe e de Samuel Elias. Boa noite.
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0: canal desportivo da Rádio Moçambique. Estivemos a acompanhar aqui então as notícias que marcam a atualidade desportiva no Magazine da Noite. Já a seguir vamos continuar com a nossa emissão, a outra proposta em termos de notícias, portanto, a partir das 20, 21 e também às 23. Às 23 vamos trazer o resumo informativo de todas as notícias então que marcaram o dia de hoje. Poderá acompanhar em compacto a essa altura, portanto, aqui no canal desportivo da Rádio Moçambique. Bom, é assim, tivemos, portanto, essa Liga Sazol em basquetebol sénior feminino, onde o Ferroviário sagrou-se tetra campeão diante do Costa do Sol, não é verdade? E há aqui uma grande amiga minha, que por sinal também é atleta de basquetebol, portanto, que deixa ficar aqui uma mensagem de felicitação então. É uma antiga atleta de basquetebol, pois embora ainda pratica, não é verdade? É veterana de basquetebol, Marisa, que quer felicitar então as meninas tetra campeãs, portanto, Ferroviário de Maputo, sobretudo ao treinador Nazir Salé, por mais uma conquista. E ela acrescenta, diz que tem o seu respeito, portanto, aqui em Moçambique, o Nazir Salé, por parte desta atleta Marisa, antiga praticante, antiga atleta de basquetebol, portanto, aqui do nosso país, mais precisamente da cidade da Beira. 19 horas 21 minutos. Um abraço bem grande aí, Marisa, para si e também para a família que acompanha o canal desportivo da Rádio Moçambique nesta noite de quinta-feira, 17 de setembro de 2021. E 26.
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4: 20 horas em Moçambique.

0: tricolores lideram com 12 pontos a fase regular da Liga Nacional de Basquetebol Sênior Masculino. Os Machacas somaram nesta quinta-feira a sexta vitória após derrotarem o Ferro Verde Maputo por 53-44. Taça COSAFA arranca nesta sexta-feira no Estádio Nacional do Zimpeto. Com a Cane no horizonte, os Bambinhas sub-20 abrem o torneio com as Ilhas Seychelles.
1: Amantes de futebol em Manica vaticinam uma boa prestação dos Mambinhas sub-20 no torneio da COSAFA a decorrer em Maputo. Os entrevistados dizem que a seleção nacional sub-20 está enquadrada num grupo acessível e a jogar em casa e diante do seu público só podem fazer bons resultados. Giovanni Faria e Zé Wash não têm dúvidas sobre o sucesso da seleção sub-20 em futebol.
2: Nós esperamos uma boa prestação dos Mambinhas, primeiramente no grupo aqui se encontra inserido, o grupo A, juntamente com a Namíbia, Seychelles e a Maurícia. Então, esperamos uma boa prestação.
3: Espero que os Mambinhas possam aproveitar o fator casa para chegar o mais longe possível e, quiçá, a conseguir garantir o apuramento ao CANE desta categoria.
1: Amantes de futebol em Manica, expectantes quanto à prestação da Seleção Nacional Sub-20 no torneio da COSAFA a ter lugar em Maputo a partir desta sexta-feira. De Chimoio, Dine Kassan.
0: A pool de apuramento ao Moçambola de 2027 arranca com o escaldante Machedi em Kumate de Chinavana, 3 de outubro. Nesta ronda inaugural, ficam de fora os Barões da Macinga.
4: Os Barões de Macinga vão a pool para ganhar e ascender ao Moçambola, afirma o treinador Zito Maeu, em reação ao sorteio que coloca os Magnatas no mesmo grupo com Machedi e Nkomati de Chinavane. Maeu reconhece a qualidade dos adversários, porém avisa que os Barões não vão a pool para fazer turismo.
5: O Machedi é o nosso primeiro adversário e me resta todo o nosso respeito. Sabemos que será um jogo difícil, mas trabalhamos para chegar aqui. O nosso compromisso é competir, lutar a cada bola, representar dignamente a nossa equipe.
4: Na primeira jornada, a decorrer entre os dias 3 e 4 de outubro, os Barões de Macinga vão jogar a Maputo diante do Machedi. O outro representante de Inhambane, Temusa Costa do Sol, também de Macinga, vai defrontar na fase de grupos o Ferroviário de Gaza, Liga Desportiva de Maputo e Escola de Formação de Sargentos de Boane. Riame Desporto, de Inhambane, Avelino António.
0: Mais equilibrada está a corrida pelo Grupo A. Jogos da primeira jornada, 3 de outubro. Escola de Sargentos de Boane, Clube Ferroviário de Gaza, Liga Desportiva de Maputo, Temusa, Costa do Sol da Macinga. No feriado alusivo à paz, ora, o Ferroviário de Gaza precisa de 2 milhões de meticais.
6: Ciente das necessidades para assegurar a logística, o primeiro vice-presidente para a área financeira da turma locomotiva de Gaza, Mahmoud Abdul, diz que o seu executivo está a bater as portas com vista a angariar apoio com os olhos postos na POL. Mahmoud Abdul explica que a sua direção não vai descansar enquanto não conseguir todas as condições, pois o Ferroviário de Gaza quer lutar pela extensão à mais importante prova futebolística do país.
7: Melhor do que todos os tempos, o Ferroviário está mais organizado, né? A motivação é maior. O que neste momento temos atravessado são dificuldades financeiras. Já se sabe que fomos assolados pelas cheias, né, em duas temporadas. Neste momento, estamos simplesmente com um déficit financeiro para fazer face a este grande evento. Porque fazer um campeonato provincial é diferente de fazer um campeonato regional. Temos que deslocar de uma província para outra. Os custos são enormes. Daí que nós avançamos para pedidos de apoio financeiro, para fazer, porque é de todos nós.
6: Primeiro vice-presidente do Ferroviário de Gaza para a área financeira, Mahmoud Abdul, e a procura de apoio para garantir a participação eficiente da coletividade na Pool Zonal Sul de Apuramento ao Moçambola do próximo ano. Riame Desporto, Francisco Nelson, em Xaxai.
0: Na região geodesportiva do centro, o Sena Futebol Clube sabe que vai abrir o torneio defrontando o Clube Desportivo Machedi de Chimoio a 3 de outubro. No domingo, o representante da Zambésia encontra o Planície de Impado. Na Série B, o Trans SK Kampan trava-se de razões com o Grupo Desportivo Teste de Pungwe e a Seção Xingal de Tete vai jogar com o segundo representante da província da Zambésia. O centro está órfão do primeiro campeão nacional. Inconsoláveis, os adeptos do Teste África preferiram remover as balizas da sua alma.
8: A equipa técnica, atletas e simpatizantes do Teste África estão inconsoláveis pelo facto dos Fabris não fazerem parte da fase regional centro do Campeonato Nacional de Futebol da 2ª Divisão. Em causa está o incumprimento do processo de licenciamento de clubes, uma das exigências da Federação Moçambicana de Futebol para fazer parte das provas organizadas por esta agremiação. O treinador dos Fabris do Planalto diz que ficou surpreso na altura do sorteio quando viu o lugar da sua equipa ser substituído pelo terceiro classificado, Machege de Chimoio.
9: Quando me chegou essa informação foi muito triste. Eu não esperava ouvir disto. Lamento muito, porque mesmo nós já estávamos já preparados para estarmos na pole, sentimos abandonado porque até hoje não se fala nada. E é lamentável com isto, muito lamentável.
8: Os simpatizantes removeram as balizas de fibras para os armazéns da antiga fábrica de Esta África e justificam.
10: Tentamos logo correr, tirar a baliza, porque ele queria escapar para jogar aqui. Nossa equipa está fora, dono do campo está fora do clube de pule. A equipa dele correr pule aqui. Por isso nós também adiantamos tirar balizas. As balizas estão no armazém da Esta África.
11: Desqualificação da fase regional da Esta África de Chimoio. Me senti muito dor mesmo no coração. Todo o geral da província de Manica. Todos os anos, quando encerramos o campeonato, nós removemos as balizas. Pode a equipa cair ou não cair sobre o nosso campo. Não tem boa segurança. E pode entrar pessoas de má fé, vir desmontar a baliza e ir vender em outros sítios.
8: A reação da equipa técnica e simpatizantes do Esta África sobre a exclusão da coletividade na fase regional centro após vencer o Campeonato Nacional de Futebol, fase provincial de Manica, alegadamente pelo incumprimento do processo de licenciamento de clube. Vasco Augusto, em Chimoio.
0: Na zona norte do país, estão agendados dois duelos. Águias Especiais de Lixinga, Sporting Clube de Nampula, sábado para a Série A. E no domingo, dia 4, Clube Desportivo de Nacala, Muxenga Futebol Clube. A prova vai decorrer sem o Muito Poês Futebol Clube.
4: A Associação Provincial de Futebol de Cabo Delgado esclarece que o afastamento da participação do Futebol Clube de Monte Pês na PUR Regional Norte, que arranca no próximo mês, deveu-se à falta de licenciamento na plataforma FIFA Connect. Frederico João, que falava em entrevista ao RM Desporto, lamenta o sucedido, afirmando que não faltou a chamada de atenção ao Futebol Clube de Monte Pês, campeão provincial edição 2026, e aos restantes clubes da necessidade de regularizar a sua situação, cujo processo de licenciamento durou cerca de 4 meses, com uma prorrogação até 30 de julho, fim do.
12: Havia um grupo de clubes que tinham a possibilidade de regularização, mas mesmo assim, neste grupo, já não constava o nosso filiado, que é o Futebol Clube de Monte Pês. E nós várias vezes chamamos atenção a todos os clubes, nós fomos para além do comunicado que vinha da Federação, nós também fazíamos o apelo para que se observasse todo esse processo, se quisessem fazer parte desta festa da PUR. Então, como manda as regras, e Cabo Delgado tem que apresentar 2 representantes, e na ausência do campeão, tínhamos que escolher ou indicar o terceiro classificado, neste caso o Ferroviário, e que já tinha a situação de licenciamento regularizada.
4: De recordar que o Atlético de Monte Pês e Ferroviário de Pemba, este último repescado, estão apurados para a fase zona norte para o acesso ao Moçambola 2027. Cadrebana, RM Desporto, em Pemba.
0: As finais regionais da PUL serão jogadas a duas mãos, a primeira entre 14 e 15 de novembro, entre os vencedores das séries A e B, e a segunda, uma semana depois. Está pontuado o essencial da Galáxia Desportiva. Boa noite.

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0: desportivo da Rádio Moçambique, o melhor do funk, portanto, em plena noite de quinta-feira, 17 de setembro, para o ano 2026. São 20:56 minutos em Moçambique.
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5: Atenção às notícias apresentadas por Adão Matinho, numa altura em que estamos com 21 horas.
6: Tricolores lideram com 12 pontos a fase regular da Liga Nacional de Basquetebol Sénior Masculino. Os Machacas somaram nesta quinta-feira a sexta vitória após derrotarem o Ferro Verde Maputo por 53-44. Taça COSAFA arranca nesta sexta-feira no Estádio Nacional do Zimpeto. Com a Cane no horizonte, os Mambinhas sub-20 abrem o torneio com as Ilhas Seychelles.
7: Amantes de futebol em Manica vaticinam uma boa prestação dos Mambinhas sub-20 no torneio da COSAFA a decorrer em Maputo. Os entrevistados dizem que a seleção nacional sub-20 está enquadrada num grupo acessível e a jogar em casa e diante do seu público só podem fazer bons resultados. Giovanni Faria e Zewash não têm dúvidas sobre o sucesso da seleção sub-20 em futebol.
8: Nós esperamos uma boa prestação dos Mambinhas, primeiramente no grupo a que se encontra inserido o grupo A, juntamente com a Namíbia, Seychelles e a Maurícia. Então, esperamos uma boa prestação.
9: Espero que os Mambinhas possam aproveitar o fator casa para chegar o mais longe possível e, quiçá, a conseguir garantir o apuramento ao CAN desta categoria.
7: Amantes de futebol em Manica, expectantes quanto à prestação da Seleção Nacional Sub-20 no torneio da COSAFA a ter lugar em Maputo a partir desta sexta-feira. De Chimoio, Dine Kassan.
6: A pool de apuramento ao Moçambola de 2027 arranca com o escaldante Matchedi em Kumate de Chinavana, 3 de outubro. Nesta ronda inaugural, ficam de fora os Barões da Massinga.
10: Os Barões de Massinga vão a pool para ganhar e ascender ao Moçambola, afirma o treinador Zito Maeu em reação ao sorteio que coloca os magnatas no mesmo grupo com Machedi e Nkomati de Chinavane. Maeu reconhece a qualidade dos adversários, porém avisa que os Barões não vão a pool para fazer turismo.
11: O Machedi é nosso primeiro adversário e merece todo o nosso respeito. Sabemos que será um jogo difícil, mas trabalhamos para chegar aqui. O nosso compromisso é competir, lutar a cada bola, representar dignamente a nossa equipe.
10: Na primeira jornada, a decorrer entre os dias 3 e 4 de outubro, os Barões de Massinga vão jogar a Maputo diante do Machedi. O outro representante de Inhambane, Temusa Costa do Sol, também de Massinga, vai defrontar na fase de grupos o Ferroviário de Gaza, Liga Desportiva de Maputo e Escola de Formação de Sargentos de Boane. Riame Desporto, de Inhambane, Avelino António.
6: Mais equilibrada está a corrida pelo Grupo A. Jogos da primeira jornada, 3 de outubro. Escola de Sargentos de Boane, Clube Ferroviário de Gaza, Liga Desportiva de Maputo, Temusa, Costa do Sol da Massinga, no feriado alusivo à paz. Ora, o Ferroviário de Gaza precisa de 2 milhões de meticais.
12: Ciente das necessidades para assegurar a logística, o primeiro vice-presidente para a área financeira da turma locomotiva de Gaza, Mahmoud Abdul, diz que o seu executivo está a bater as portas com vista a angariar apoio com os olhos postos na polo. Mahmoud Abdul explica que a sua direção não vai descansar enquanto não conseguir todas as condições, pois o Ferroviário de Gaza quer lutar pela extensão à mais importante prova futebolística do país.
13: Melhor do que todos os tempos, o Ferroviário está mais organizado, né?
0: a motivação é maior. O que neste momento temos atravessado são dificuldades financeiras. Já se sabe que fomos assolados pelas cheias, né, em duas temporadas. Neste momento, estamos simplesmente com um déficit financeiro para fazer face a este grande evento. Porque fazer um campeonato provincial é diferente de fazer um campeonato regional. Temos que deslocar de uma província para outra. Os custos são enormes. Daí que nós avançamos para pedidos de apoio financeiro para fazer, porque é de todos nós.
12: Primeiro vice-presidente do Ferroviário de Gaza para a área financeira, Mahmoud Abdul, e a procura de apoio para garantir a participação eficiente da coletividade na Polo Zonal Sul de Apuramento, a Moçambola do próximo ano. Riam Desporto, Francisco Nelson, em Xaxai.
6: Na região geodesportiva do centro, o Sena Futebol Clube sabe que vai abrir o torneio defrontando o Clube Desportivo Machad de Chimoio a 3 de outubro. No domingo, o representante da Zambésia encontra o Planície de Impado. Na Série B, o Tranche SK Kampan trava-se de razões com o Grupo Desportivo Teste de Pungo e a Associação Xingal de Tete vai jogar com o segundo representante da província da Zambésia. O centro está órfão do primeiro campeão nacional. Inconsoláveis, os adeptos do Teste África preferiram não remover as balizas da sua alma.
7: A equipa técnica, atletas e simpatizantes do Teste África estão inconsoláveis pelo facto dos Fabris não fazerem parte da fase regional centro do Campeonato Nacional de Futebol da 2ª Divisão. Em causa está o incumprimento do processo de licenciamento de clubes, uma das exigências da Federação Moçambicana de Futebol para fazer parte das provas organizadas por esta agremiação. O treinador dos Fabris do Planalto diz que ficou surpreso na altura do sorteio quando viu o lugar da sua equipa ser substituído pelo terceiro classificado, Machege de Chimoio.
13: Quando me chegou essa informação foi muito triste. Eu não esperava ouvir disto. Lamento muito, porque mesmo nós já estávamos já preparados para estarmos na Polo, sentimos abandonados porque até hoje não se fala nada. E é lamentável com isto, muito lamentável.
7: Os simpatizantes removeram as balizas de fibras para os armazéns da antiga fábrica Teste África e justificam.
14: Tentamos logo correr, tirar a baliza, porque ele queria escapar para jogar aqui. Nossa equipa estar fora, dono do campo estar fora do clube de Puri. A equipa dele correr Puri aqui. Por isso nós também adiantamos tirar balizas. As balizas estão no armazém da Teste África.
15: Desqualificação da fase regional da Teste África de Chimoio. Me senti muito dor mesmo no coração. Todo o geral da província de Manica. Todos os anos, quando encerramos o campeonato, nós removemos as balizas. Pode ir para cair ou não caiu. Sobre o nosso campo, não tem boa segurança. E pode entrar pessoa de má fé, vir desmontar a baliza e ir vender em outros sítios.
7: A reação da equipa técnica e simpatizantes do Teste África sobre a exclusão da coletividade na fase regional centro, após vencer o Campeonato Nacional de Futebol, fase provincial de Manica, alegadamente pelo incumprimento do processo de licenciamento de clube. Vasco Augusto, em Chimoio.
6: Na zona norte do país, estão agendados dois duelos. Águias Especiais de Lixinga, Sporting Clube de Nampula, sábado para a Série A. E no domingo, dia 4, Clube Desportivo de Nacala, Muxenga Futebol Clube. A prova vai decorrer sem um muito pois Futebol Clube.
10: A Associação Provincial de Futebol de Cabo Delgado esclarece que o afastamento da participação do Futebol Clube de Montepeix na PUR Regional Norte, que arranca no próximo mês, deveu-se à falta de licenciamento na plataforma FIFA Connect. Frederico João, que falava em entrevista ao RM Desporto, lamenta o sucedido, afirmando que não faltou a chamada de atenção ao Futebol Clube de Montepeix, campeão provincial edição 2026, e aos restantes clubes da necessidade de regularizar a sua situação, cujo processo de licenciamento durou cerca de 4 meses, com uma prorrogação até 30 de julho, fim do.
16: Havia um grupo de clubes que tinham a possibilidade de regularização, mas mesmo assim, neste grupo, já não constava o nosso filiado, que é o Futebol Clube de Montepeix. E nós várias vezes chamamos atenção a todos os clubes, nós fomos para além do comunicado que vinha da Federação, nós também fazíamos o apelo para que se observasse todo esse processo, se quisessem fazer parte desta festa da PUR. Então, como manda as regras, e Cabo Delgado tem que apresentar 2 representantes, e na ausência do campeão, tínhamos que escolher ou indicar o terceiro classificado, neste caso o Ferroviário, e que já tinha a situação de licenciamento regularizada.
10: De recordar que o Atlético de Montepeix e Ferroviário de Pemba, este último repescado, estão apurados para a fase zona norte, para o acesso ao Moçambola 2027. Cadre Bana, RM Desporto, em Pemba.
6: As finais regionais da Pool serão jogadas a duas mãos, a primeira entre 14 e 15 de novembro, entre os vencedores das séries A e B, e a segunda, uma semana depois. Está pontuado o essencial da Galáxia Desportiva. Boa noite.
5: Notícias do desporto a esta hora apresentadas por Adama Timbes. As próximas virão inseridas no resumo informativo às 23 horas. São neste momento 21 horas 10 minutos em Moçambique.

Desportivo da Rádio Moçambique, 21 horas e 44 minutos, ouvirmos aqui então o melhor de funk misturado com New Jack Swing, enfim.

Mais uma noite aqui no canal desportivo da Rádio Moçambique. Atenção, às 23 vamos trazer resumo informativo, toda a informação que marca a atualidade desportiva

Vale lembrar também que esta emissão que vai até meia-noite, que é meia-noite, vamos juntar a Dérito Magaia, que vai trazer aqui então outras emissões até às 5h.

deixa-me só mandar aqui uma vez mais um abraço, porque eu sei que não estou sozinho. Há muitos campeões então que estão sintonizados ao canal desportivo da Rádio Moçambique por estas alturas. É o caso daquela que também, por meio do canal desportivo da Rádio Moçambique, quis felicitar a equipa feminina de basquetebol sénior, portanto, Ferroviário Maputo, por ter se sagrado campeão, ou seja, tetra campeão, ao vencer a equipa do Costa do Sol, portanto, aqui em Maputo, nessa Liga Sazol,

e que de uma ou de outra forma acabou por deixar ficar que também reconhece o trabalho de Nazir Saleh, portanto, que tem estado então a dar cartas como técnico, pelo menos ao lado do ferroviário. Afinal de contas, de quem é que falo? Falo de Marisa dos Santos, antiga jogadora de Estrela Vermelha de Maputo. Ela foi quem fez essa mensagem algumas horas atrás. Para quem está a acompanhar, com certeza acompanhou. Para os mais velhos, com certeza sabem de quem é que se trata, não é? Aqueles que praticam ou gostam do desporto e acompanharam naturalmente a essa altura. O basquetebol, portanto, quando esteve em alta, esta, portanto, é uma das jogadoras, então, dessa época, e jogava como poste. Um abraço, Marisa, uma vez mais, tenha uma boa noite na companhia do canal desportivo da Rádio Moçambique.

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1: Vinte e duas horas.

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1: Horas em Moçambique, avançamos ao encontro de Adão Matimbe para resumo informativo.
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0: tricolores lideram com 12 pontos a fase regular da Liga Nacional de Basquetebol Sênior Masculino. Os Machacas somaram nesta quinta-feira a sexta vitória após derrotarem o Ferro Verde Maputo por 53-44. Taça COSAFA arranca nesta sexta-feira no Estádio Nacional do Zimpeto. Com a Cane no horizonte, os Mambinhas sub-20 abrem o torneio com as Ilhas Seychelles.
1: Amantes de futebol em Manica vaticinam uma boa prestação dos Mambinhas sub-20 no torneio da COSAFA a decorrer em Maputo. Os entrevistados dizem que a seleção nacional sub-20 está enquadrada num grupo acessível e a jogar em casa e diante do seu público só podem fazer bons resultados. Giovanni Faria e Zé Uash não têm dúvidas sobre o sucesso da seleção sub-20 em futebol.
2: Nós esperamos uma boa prestação dos Mambinhas, primeiramente no grupo aqui se encontra inserido, o grupo A, juntamente com a Namíbia, Seychelles e a Maurícia. Então, esperamos uma boa prestação.
3: Espero que os Mambinhas possam aproveitar o fator casa para chegar o mais longe possível e, quiçá, a conseguir garantir o apuramento ao CANE desta categoria. A jogar em casa, de certeza que muito público poderá aderir, queira ao campo da ABB, bem como ao Estádio Nacional do Zimpeto, para a puxar pelos Mambinhas. Veja que é um grupo acessível de enfrentar a Namíbia, Maurícia e Seychelles, são adversários que estão à altura de Moçambique, são no nosso alcance.
1: Encorajam os jogadores e a equipa técnica a tudo fazerem de modo a dignificar o país e garantir o apuramento para o CAN da categoria.
2: Nós queremos encorajar desde a equipa técnica até aos atletas para que vão com tudo, ou seja, façam de tudo de modo que haja ou nos represente da boa maneira. Nós depositamos a total confiança e esperamos que nos represente da melhor forma. E até porque a luta mesmo é de conquista do título e não só garantir a qualificação africana das nações da mesma categoria que vai decorrer em Ghana.
3: E a seleção nacional sub-20 tem evoluído, aliás, já chegou mais longe possível. Espero que desta vez possa, quiçá, conquistar esta competição. O selecionador, o Guerreiro, tem evoluído desde as seleções de base e agora a ser confiado esta missão de dirigir a sub-20. Esperamos que possamos fazer uma excelente campanha e, quiçá, conquistarmos esta a competição, aproveitarmos o fator casa mais uma vez para chegarmos um pouco distante, sonharmos com o título e com a participação digna no CAN da categoria.
1: Amantes de futebol em Manica, expectantes quanto à prestação da Seleção Nacional Sub-20 no torneio da COSAFA a ter lugar em Maputo a partir desta sexta-feira. De Chimoio, Dine Kassan.
0: A pool de apuramento ao Moçambola de 2027 arranca com o escaldante Machedi em Kumate de Chinavana, 3 de outubro. Nesta ronda inaugural, ficam de fora os Barões da Macinga.
4: Os Barões de Macinga vão a pool para ganhar e ascender ao Moçambola, afirma o treinador Zito Maeu, em reação ao sorteio que coloca os magnatas no mesmo grupo com Machedi e Nkomati de Chinavane. Maeu reconhece a qualidade dos adversários, porém avisa que os Barões não vão a pool para fazer turismo. Zito Maeu diz que os magnatas estão preparados em todos os departamentos para atacar a pool com dignidade.
5: O Machete é o nosso primeiro adversário e me resta todo o nosso respeito. Sabemos que será um jogo difícil, mas trabalhamos para chegar aqui. O nosso compromisso é competir, lutar a cada bola e representar dignamente a nossa equipe. Dentro das quatro linhas, vamos fazer o nosso trabalho e procurar levar os 3 pontos para casa. Nós, a equipe técnica do Barões, estamos a trabalhar no sentido de não ir a pool para distribuir pontos, mas sim para enfrentar qualquer que seja a dificuldade que nos possa aparecer.
4: Treinador dos Barões de Macinga, Zito Maeu, reagindo ao sorteio que coloca a sua equipa na mesma série com o Nkomati de Chinavane e Machedi na corrida ao Moçambola do próximo ano. Na primeira jornada, a decorrer entre os dias 3 e 4 de outubro, os Barões de Macinga vão jogar a Maputo diante do Machedi. O outro representante de Inhambane, Temusa Costa do Sol, também de Macinga, vai defrontar na fase de grupos o Ferroviário de Gaza, Liga Desportiva de Maputo e Escola de Formação de Sargentos de Boane. Riame Desporto, de Inhambane, Avelino António.
0: mais equilibrada está a corrida pelo Grupo A. Jogos da primeira jornada, 3 de outubro, Escola de Sargentes de Boane, Clube Ferroviário de Gaza, Liga Desportiva de Maputo, Temusa, Costa do Sol da Massinga, no feriado alusivo à paz. Ora, o Ferroviário de Gaza precisa de 2 milhões de medicais.
6: O Ferroviário de Gaza necessita de perto de 2 milhões de medicais para garantir a sua participação na fase zonal sul da pool de apuramento Moçambola do próximo ano. Ciente das necessidades para assegurar a logística, o primeiro vice-presidente para a área financeira da turma locomotiva de Gaza, Mahmoud Abdul, diz que o seu executivo está a bater as portas com vista a angariar apoio com os olhos postos na pool. Mahmoud Abdul explica que a sua direção não vai descansar enquanto não conseguir todas as condições, pois o Ferroviário de Gaza quer lutar pela extensão à mais importante prova futebolística do país.
7: Melhor do que todos os tempos, o Ferroviário está mais organizado, né? A motivação é maior. O que neste momento temos atravessado são dificuldades financeiras. Já se sabe que fomos assolados pelas cheias, né? Em duas temporadas. Então, neste momento, estamos simplesmente com um déficit financeiro para fazer face a este grande evento.
6: Mas em termos daquilo que é a logística, tirando, portanto, a parte financeira, há outras componentes, enfim, para assegurar o transporte, é tudo isto que é necessário.
7: O Ferroviário é o clube mais bem organizado desta província do Gaza. Nós temos infraestruturas, temos viaturas, temos outros meios, né? Só que a parte financeira é que é mais importante, porque a deslocação de uma província para outra, fazer um campeonato provincial é diferente de fazer um campeonato regional. Temos que deslocar de uma província para outra, os custos são enormes. Daí que nós avançamos para pedidos de apoio financeiro, para fazer, porque é de todos nós, para dizer assim que até o Ferroviário seja o único, neste momento, da província de Gaza, a aventurar para esta participação. Os outros ficaram para trás, porque estão em piores condições que nós.
6: Primeiro vice-presidente do Ferroviário de Gaza para a área financeira, Mahmoud Abdul, e a procura de apoio para garantir a participação eficiente da coletividade na Pool Zonal Sul de Apuramento, a Moçambola do próximo ano. O Ferroviário de Gaza está inserido no Grupo A, onde também figuram as equipas de Sargentos de Boane, Liga Desportiva de Maputo e Temusa Costa de Sol de Massinga. RM Desporto, Francisco Nelson, em Xaxai.
0: Na região geodesportiva do centro, o Sena Futebol Clube sabe que vai abrir o torneio defrontando o Clube Desportivo Machadi de Chimoio a 3 de outubro. No domingo, o representante da Zambésia encontra o Planície de Impado. Na Série B, o Tranche SK Kampan trava-se de razões com o Grupo Desportivo Teste de Pungo e a Associação Xingal de Tete vai jogar com o segundo representante da província da Zambésia. O centro está órfão do primeiro campeão nacional. Inconsoláveis, os adeptos do Teste África preferiram remover as balizas da sua alma.
8: A equipa técnica, atletas e simpatizantes do Teste África estão inconsoláveis pelo facto dos Fabris não fazerem parte da fase regional centro do Campeonato Nacional de Futebol da 2ª Divisão. Em causa está o incumprimento do processo de licenciamento de clubes, uma das exigências da Federação Moçambicana de Futebol para fazer parte das provas organizadas por esta agremiação. O treinador dos Fabris do Planalto diz que ficou surpreso na altura do sorteio quando viu o lugar da sua equipa ser substituído pelo terceiro classificado, Machadi de Chimoio.
9: Quando me chegou essa informação foi muito triste. Eu não esperava ouvir disto. Lamento muito, porque mesmo nós já estávamos já preparados para estarmos na pool, sentimos abandonados, porque até hoje não se fala nada. Porque o sorteio já foi feito na quarta-feira, até hoje não se fala nada, não somos chamados. Não há uma sentada para saber como a gente ficamos. É triste e é lamentável com isto, muito lamentável.
8: O capitão do Teste África, Mário Sinamunda, lamenta a desqualificação que acontece numa altura em que trabalhavam para superar a fase regional centro rumo ao Moçambola do próximo ano.
10: Foi com muita tristeza que recebemos essa informação. Nós, como jogadores, estávamos a preparar a outra fase do campeonato, que é a fase da pole. E quando nos chega a informação de que o Teste África não vai participar na fase da pool, segundo os motivos do licenciamento do clube, deixou todos os meus companheiros, assim como a equipe toda, sem pernas e sem chão, porque não é isso que esperávamos e não contávamos com essa notícia, porque trabalhamos durante a época toda para ver se conseguimos atingir o que eram os nossos objetivos.
8: Inconsoláveis, os simpatizantes removeram as balizas de fibras para os armazéns da antiga fábrica Teste África e justificam.
11: João António Franco, tentamos logo correr, tirar a baliza, porque ele queria escapar para jogar aqui. Nossa equipa estar fora, dono do campo estar fora do clube de Puri. A equipa dele correr Puri aqui. Por isso nós também adiantamos tirar balizas. As balizas estão no armazém da Tchafra.
12: Vicente Alberto, bebê. Desqualificação da fase regional da Tchafra, de Chimoio. Me senti muito dor mesmo no coração. Todo o geral da província de Manica. Todos os anos, quando encerramos o campeonato, nós removemos as balizas. Pode ir para cair ou não caiu. Sobre o nosso campo, não tem boa segurança. E pode entrar pessoas de má fé, vir desmontar a baliza e ir vender em outros sítios. As balizas foram guardadas na fábrica de Testa África.
8: A reação da equipa técnica, atletas e simpatizantes do Testa África sobre a exclusão da coletividade na fase regional centro após vencer o Campeonato Nacional de Futebol, fase provincial de Manica, alegadamente pelo incumprimento do processo de licenciamento de clube. Vasco Augusto, em Chimoio.
0: Na zona norte do país, estão agendados dois duelos. Águias Especiais de Lixinga, Sporting Clube de Nampula, sábado para a Série A. E no domingo, dia 4, Clube Desportivo de Nacala, Muxenga Futebol Clube. A prova vai decorrer sem o Mundo Poês Futebol Clube.
13: A Associação Provincial de Futebol de Cabo Delgado esclarece que o afastamento da participação do Futebol Clube de Monte Pois na PUR Regional Norte, que arranca no próximo mês, deveu-se à falta de licenciamento na plataforma FIFA Connect. Frederico João, que falava em entrevista ao RM Desporto, lamenta o sucedido, afirmando que não faltou a chamada de atenção ao Futebol Clube de Monte Pois, campeão provincial edição 2026, e aos restantes clubes da necessidade de regularizar a sua situação, cujo processo de licenciamento durou cerca de 4 meses, com uma prorrogação até 30 de julho, fim do.
14: Havia um grupo de clubes que tinham a possibilidade de regularização, mas mesmo assim, neste grupo, já não gostava o nosso filiado, que é o Futebol Clube de Monte Pois. E nós várias vezes chamamos atenção a todos os clubes. Nós fomos para além do comunicado que vinha da Federação. Nós também fazíamos o apelo para que se observasse todo esse processo, se quisessem fazer parte desta festa da PUR. Então, como manda as regras, e Cabo Delgado tem que apresentar 2 representantes, e na ausência do campeão, tínhamos que escolher ou indicar o terceiro classificado, neste caso o Ferroviário, e que já tinha a situação de licenciamento regularizada. Portanto, para que a província não perder essa oportunidade, e que o regulamento o permite, então fizemos isto e indicamos ao Ferroviário pela falta de preenchimento dos requisitos administrativos exigidos.
13: O presidente da Associação Provincial de Futebol reitera apelo aos clubes desta província para que aprendam a lição e levem com seriedade quando se trata de inscrição e licenciamento de atletas e equipas na plataforma FIFA Connect.
14: E esta plataforma não é só gerida pela Federação, isso é para o mundo do futebol, a partir também da própria CAF. Portanto, é preciso que todo mundo que entra no futebol comece a perceber que, bom, o futebol não é só apenas a bola rolar dentro das 4 linhas, mas ele começa muito antes, quer dizer, tem a fase de preparação, questões administrativas, inscrições e tudo isso. Então, é preciso que todos nós tenhamos atenção. E temos que atacar logo no início e não deixemos que as coisas cheguem ao final e corremos depois, quando a plataforma não abre, e começamos a culpar as pessoas e começamos a apontar nomes das pessoas em resultados das nossas frustrações. Não pode ser assim.
13: De recordar que o Atlético de Monte Pois e Ferroviário de Pemba, este último repescado, estão apurados para a fase zona norte para o acesso ao Moçambola 2027. Cadre Bana, RM Desporto, em Pemba.
0: As finais regionais da PUL serão jogadas a duas mãos, a primeira entre 14 e 15 de novembro, entre os vencedores das séries A e B, e a segunda, uma semana depois. Em Tete, não param as felicitações ao campeão absoluto dos Jogos Escolares.
15: O governo do distrito de Angoni, em Tete, garante acompanhamento contínuo aos talentos desportivos que destacaram-se na 16ª edição dos Jogos Desportivos Escolares recentemente realizados na província de Inhambane. Dos 22 atletas que representaram Angônia na competição, o distrito contribuiu para a classificação geral de Tete com 11 medalhas, sendo uma de ouro, 3 de prata e 7 de bronze nas modalidades de atletismo e jogos tradicionais. O administrador de Angônia, Arquimedes Pensado, diz acreditar que, para além dos atletas que representaram o distrito na fase nacional, existem outros talentos que precisam de ser identificados, acompanhados e desenvolvidos. Pensado defende, por isso, a reabilitação e construção de mais infraestruturas desportivas como forma de criar melhores condições para a descoberta e desenvolvimento de talentos existentes no distrito.
16: Isso não terminou assim que fomos vencedores. Pelo sinal, inicia um novo desafio. O desafio nosso como distrito, obviamente, é de fazermos acompanhamento a esses meninos, junto aos técnicos que já estão com eles nessas atividades. E não só, é de procurar mais talento. Fizemos mapeamento de cada atleta em coordenação com a educação, vermos em que localidade estão a decidir, em que posto administrativo, em que escola, para as escolas também fazer parte dele de acompanhamento.
15: A administradora de Angoni, Arquimedes Pensado, e o contributo dos pais e encarregado de educação no acompanhamento dos filhos para a participação nos eventos desportivos do distrito e não só. Da cidade de Tete, Orlando Cananecas.
0: Está pontuado o essencial da galáxia desportiva. Boa noite.
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Quando existe união, até os obstáculos mais pesados podem ser ultrapassados. Este é o canal esportivo da Rádio Moçambique. Eu sou Adérito Magaia. Estou consigo até bem próximo das 5. Vamos ouvir música e vamos estar juntos numa amizade fantástica. Vamos a isso.

0: Quem espera as grandes ocasiões para provar a sua ternura não sabe amar.
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A inspiração existe, porém temos que encontrá-la trabalhando.